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infelizmente agora nesse instante eu tô sem acesso ao zap, então não dá nem para colocar aquele áudio que havia caído aí. Ok, vamos aguardar, né, que a internet volta. Mas no balanço das horas tudo pode mudar. E mudou a temperatura para 19 graus, caiu um grauzinho. E no jogo do Brasileirão saíram dois gols, um para cada lado. Atlético Mineiro, não, é? Atlético Mineiro 1 e Bahia 1, ok? Vai Bahia! Vamos ouvir as duas, a Rosana, e torcer pro Elon Musk dar um jeito aí nesse zap pra gente. Não tem nada a ver com isso, Marcelo. É o primeiro que veio na cabeça, né? A culpa é minha, põe quem quiser.

0: Bom, a internet vai e volta, vai e volta. Ela voltou agora, vamos ver. Mas alguns áudios eu consegui baixar, outros não, né? Deixe-me achar primeiro a Rose. Essa aqui é Rose? Rosa. Ô, Rosa, agora eu consegui, Rosa. Fala comigo.
1: Ô, Marcelo, desculpa. Eu fiquei nervosa de falar com você.
0: Pera aí, você mandou outro áudio antes, né? Vamos ouvir o primeiro, então.
1: Boa noite, Marcelo.
0: Boa noite.
1: Então, é a primeira vez que estou ligando para você, né? Eu queria pedir uma música com o hit Menina Veneno.
0: Opa!
1: Eu tô aqui no pesqueiro, aqui no Engenho Velho.
0: Certo.
1: E a gente tá escutando você. A gente escuta a noite inteira.
0: Certo.
1: Então eu gostaria de ouvir essa música.
0: Ok.
1: Ô, Marcelo, desculpa. Eu fiquei nervosa de falar com você. Meu nome é Rosa, viu? Rosa Greco. Nós estamos aqui no Engenho Velho, aqui no pesqueiro, passando as férias aqui, né? E eu queria que você tocasse essa música pra mim, tá bom? Boa noite.
0: Boa noite, minha querida. Não vai demorar muito, não, porque o Zé Roberto, ele pediu já faz um tempo. Só que eu não tenho original aqui. Eu vou tocar com o Zezé, tá? Com o Rich eu não tenho. Infelizmente, não. Tem uma música só com o Rich aqui, né? Um Homem em Volta do Mundo, bonito, hein? E aí, a Menina Veneno, nós temos só regravações aqui. O Zé pediu com o Zezé. A gente manda pra vocês depois, tá bom? Desculpa a demora aí, mas a internet tá daquele jeito, né? E o Renatinho? Renatinho quer participar de novo, Marcelo. É, fala, Renatinho.
2: Marcelo Renato, boa noite.
0: Boa noite.
2: Qual que é a música, secretário do BCFM, Rádio Torinha e Rádio Mãe?
0: Valeu, Renatinho. E aqui, deixe-me ver, o Fino de Américo já foi, Thalia já foi, Renato Lopes está com a gente também, o nosso amigo aqui do Texas Patrimônio, Amauri, né? Boa noite, Marcelo Renato, manda um alô para o Texas Patrimônio, estamos na chácara do Tião, ok. O Zé Valentim está com a gente. Boa noite, meu amigo Marcelo, só modão, hein? Parabéns, brigadu. Rony Bozan estava sumido, eu falei, o que aconteceu com o Rony? Será que ele está bravo comigo, está magoado comigo? O que aconteceu, Rony?
3: Meu amigo Marcelo, você está bom, velho?
0: Não.
3: Rapaz, eu pedi uma moda pra você que eu nunca vi ninguém pedir, rapaz. Será que é capaz de tocar pra nós?
0: Qual que é?
3: O Nelson Gonçalves, cara a cara.
0: Ah, acho que não tem. Deixa eu ver.
3: O pessoal do boteco tá tudo na expectativa aqui, vai tocar ou não? O que você me fala, hein?
0: Eu falo que não, infelizmente, deixa-me ver, cara a cara. Poxa vida, hein? Eu tenho uma do Antônio Marcos aqui. Ô, Cida, vê se a do Antônio Marcos é a mesma. Tem cara a cara César Menotti e Fabiano e tem cara a cara Antônio Marcos. Deixa a Cida consultar pra mim aí. Param, param, param. Que aí a gente vê, porque com o Nelson não tem. Eu tenho pouca coisa do Nelson aqui, o Rony. Se a Cida consultar para mim e der o positivo, com a mesma a gente toca com o Antônio Marcos, tá bom? Luiz Carlos está com a gente também. Cido Salgado, você fala comigo.
4: Boa noite, homem que vive a música. Manda um alô aqui. Estamos aqui no bar do Kleber. Manda um alô pro Nicolas, pro Everaldo, que tá aqui tomando uma. 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
0: Rádio Amor, obrigado, meu querido. Grande sim, ouvi o Valdir falando do senhor, hein? É, muito bem. É, Silvinha, linda música da Rosana. É, Dolores Oliveira com a gente também. Denise Thierry, boa noite, meu querido amigo. Eu quero ouvir Eu Duvido do Panda. Não, não pode falar que não tem. Aí eu não sei, minha filha. Deixe-me ver. Eu Duvido do Panda. Eu duvido. Já vou te dar a resposta já. Eu tenho. Só que ela tá com... ela tá no medley. Eu Duvido e Tranque a Porta e Me Beija. E tem a participação de, acho que, Humberto e Ronaldo. Ok? Tem com o Guilherme Benuto. Tá? Então, vou tocar essa outra aqui, que ele participa com o Guilherme e Benuto, que aí é mais curtinha. Eu Duvido, ok? Muito bem. Então tem duas, uma que ele canta com o Guilherme Benuto e outra que o Humberto Ronaldo canta com ele. Então a gente vai nessa, né? Adriano Verdete aí agradecendo, valeu, vai ter o Benitão ainda, hein? O Rony também com a gente, esse é o outro Rony, não é o Rony Bozan, é o Rony do final 2025. Cristiano já mandou áudio do paizão Zé de Oliveira, a Roberta mandou áudio também, fala Roberta.
5: Oi, Marcelo. Boa noite, Marcelo. Marcelo, eu tô ouvindo você faz tempo. É que a minha menina tava aqui e nós tava acertando uns negócios aqui. E ela foi embora agora, menina. Agora que eu tô dando boa noite pra você, viu? Só modão que saiu aí, hein, Marcelo? Com fé, paz e amor, hein? Marcelo, não esqueça não, hein?
0: Não esqueça não. A Cida já consultou, as músicas são diferentes. A letra é diferente do Antônio Marcos e do Nelson. É, muito bem, infelizmente, né? David Aguiar, boa noite, Marcelo Renato, parabéns pela programação, só músicas maravilhosas, Deus abençoe a todos nós e ilumine sempre a DBC FM, Rádio Carinho, Rádio Amor. David Aguiar, aqui na escuta, vamos ver que o Rony mandou outro áudio aqui.
3: Ô, Marcelo, Antônio Marco é bom também.
0: Eu vou tocar com ele, mas é outra música, hein? Só para comemorar o seu retorno aí, que o senhor estava sumido, eu falei, será que eu magoei o Rony, pô? Hã? Gosta dos modões, deu uma sumida, cara. Ah, cara. Vamos tocar com o Antônio Marcos, então, o DJ. Hã? Param, param, param. Pera aí, então. Ah, cara, ah, cara. Daqui a pouco tem Amor de Trem, tem Maravilha Inevitável também. É o Leonardo cantando Amor de Trem, o Raça Negra Maravilha e Bruno Marrone Inevitável. Mas agora, Antônio Marcos, cara a cara.

0: fiz uma mudança nos planos de voo aqui pro nosso querido Rony Bozan não ficar sem chumbo, né? Que eu não achei a música do Antônio Marcos satisfatória. Tem que tocar o Nersão de alguma forma aqui. Obrigado, Rony, e a galera aí, viu? Quem tá com a gente aqui é a Sema. Fala, Sema. Cadê, Sema?
1: Oi, Marcelo. Boa noite.
0: Boa noite.
1: De que vale tudo isso se você, você não está aqui? Com Roberto Carlos.
0: Do que vale tudo
1: Deus,
0: isso?
1: DBC FM, Rádio Carinho, Rádio Amor. Tchau.
0: Tchau. São tantas emoções, bicho. Muito bem. Do que vale tudo isso se você não está aqui? Depois a gente manda. Sandrinha. Fala, Sandrinha.
2: Boa noite, Marcelo Renato.
0: Boa noite.
2: Aqui é a Sandrinha de Jacobucci.
0: Acha que é?
2: Toca pra nós, Roupa Nova. Meu universo é você. Eu ofereço especialmente pra você e pra toda a galerinha que tá na escuta. Beijão. Fica com Deus. 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
1: 9:36. Quem tá curtindo a gente é a Cleusa Boldrinha, sobrinha do Rolando Boldrin. Um beijo, Cleuzinha. Obrigado. E é o seguinte, né? O Vantuir quer ouvir Madonna, La Isla Bonita, nas internacionais. Já comigo. O Paraguai. Boa noite, Marcelo Renato. Ótima noite, abençoada. Tô por cá, na escuteira, meu amigo. Abraço, valeu. A Ana Cleide, que é fã do Zezé. Tá aqui, ó. Oi, boa noite. Também estou aqui. Beijos, beijos. E você é fã do Zezé. Vai tocar o Zezé já, já. Vai ser a terceira, hein? Da próxima sequência. Que é a Menina Veneno, que foi pedido do Zé Roberto de Cravinhos. E a Rosa também quer ouvir Menina Veneno. Não tem com o Rich. Vou tocar com o Zezé de Camargo e o Luciano. E coincidentemente, o Luizão corretor, ele mandou um áudio aqui, mas antes que eu ouvisse o áudio, ele já passou. E ele quer ouvir o Zezé, mas ele mandou aqui o áudio. Vamos ouvir o Luizão.
2: Ô Marcelão, beleza?
1: Beleza, Luiz.
2: Luiz, corretor, tô na rua ainda.
1: Eita, não é.
2: Tô aqui ouvindo seu programa. Vou passar em frente daqui a uns 5 minutos.
1: E já passou, já.
2: Manda pra nós aí um Zezé de Camargo Luciano. Beleza?
1: Beleza.
2: Um abraço aí, fica com Deus.
1: Valeu, Luiz. Boa noite pra você aí, meu querido. Vamos ouvir então Inevitável, Bruno e Marrone, Saudade Dela com os Meninos Passarinhos e Menina Veneno, Zezé e Luciano.

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10 para as 10, Menina Veneno, grande sucesso do britânico naturalizado, com toda certeza, de coração no Brasil, Rich, muito bem. E aí é o seguinte, né, o Zé Roberto que pediu, ficou boa com eles, hein, valeu Marcelo, valeu meu querido Zé, e foi pra Rosa também, né. Pedro Pereira, a nossa internet tá com problema aqui, e o seu áudio não quer cair, ele mandou, era 20 para as 10, agora falta 10 para as 10. E não caiu ainda, hein? Desde o momento que você mandou, tô tentando baixar aqui, por isso que eu mandei um radinho, eu não sei se o radinho chegou para você ou não, para ver se caía a sua internet aqui, a sua mensagem, mas não caiu. Agora escrito tá chegando fácil. Boa noite, meu amigo Marcelo, sou o Dudu Zavaglia, ou Zavaglia. Gostaria de ouvir quando gira o mundo, Fábio Júnior. Ofereço a todos da sintonia. Obrigado. Fica com Deus, querido. 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Ô, Ricardo, dá meia-noite, mas não dá 11 horas hoje, Marcelo. O homem tá com fome. É, porque ele só abre a marmita às 11 da noite e não chega nunca, e ele tá com fome. A Maria Silva tá com a gente também, esperando as internacionais, que já tem uma Madonna reservada aqui, né? Quem gosta muito dessa música aí é a Iracema, já pedi umas duas vezes a música que o Vantuir pediu hoje aí nas internacionais, lá Isla Bonita. QRA Bicudo, boa noite, MR, é o QRA Bicudo de Brotas, se der aí, toca o Amor e Eu, Rick e Renner. Ok, meu querido, um abraço. Agora tem os Meninos Passarinhos e depois Peão Carreira e Zé Paulo, encerrando esta hora, Evidências e Meu Cajuzinho, da Luzia de Santo André.

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0: 22:01, abrindo mais uma hora de emoções aqui. Agora caiu o áudio do Pedro Pereira. Fala, Pedro.
1: Boa noite, Marcelo.
0: Boa noite.
1: Aqui é o Pedrão. É a primeira vez que estou participando. Eu fico sempre na coruja te ouvindo aí, na boleia do caminhão.
0: Opa.
1: É, se possível, toca a música de Gian Giovanni. É, Roupa de Lua de Mel. Parece para todo que estiver ouvindo, que gostar. E todos os caminhoneiros aí da rodagem aí, os puxadores de suco aí. Tudo de bom pra você, Marcelo. 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
0: Rádio Amor, eu vou tocar uma deles agora, que não é com eles. Bruno Marrone e Gustavo Lima, Nem Dormindo Consigo Te Esquecer. Depois tem Coração Quer Te Encontrar, Leandro Leonardo e Amor Absoluto, Daniel. Já já tem o Benito de Paula, hein? E depois eu coloco essa aí do Jean Giovanni, Roupa de Lua de Mel. Obrigado, Pedrão. Desculpa aí, é que a internet tá daquele jeito, né? Deixa-me ver aqui, Adélcio. Boa noite, irmão querido, amado e admirado. Ô, meu querido Adélcio, um abração pra você, beijão pra Silvia, rau, rau, rau pra Pipoca, um beijão pra Karina também, brigadu. Aqui tá escrito eu, quem é eu?
2: Boa noite, Nier.
0: Oi.
2: Aqui é o João Marques, Fênix. Tudo bem, meu amigo? Eu tava meio sumido. Eu tava resolvendo umas coisas pra fora. Voltei, tô por aqui, mas daqui uns dias tá indo embora. Queria ver se você conseguiria tocar pra gente nas internacionais do Beatles, Yellow Submarine, com uma do Paul Anka, da sua escolha aí. Muito obrigado. 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
0: Rádio Amor, o Submarino Amarelo eu não tenho. Agora o Paul Anka, eu queria que tivesse You Are My Destiny aqui, mas não tem. Do Paul Anka eu só tenho Diana, ok. E tem uma que ele participa com Peter Cetera. Muito bem. O Beatles tem outras. Um dos dois eu toco aí. Ou o grupo, né? Ou os Beatles, ou o Paul Anka. O nosso querido Carlão, Marcelão, é o Carlão de Dois Córregos, tô na escuta, beleza? A essa hora, será que chegou atrasado? Porque o Carlão dorme cedo, né? Tomara que esteja ouvindo aí, um abraço, Carlão, a internet tá daquele jeito. Boa noite, Marcelo. Renato, toca pra nós Roupa Nova, romântico demais, e nas internacionais, o Santana, Coração Espinado. É o Souza, boa aí, eu gosto dessa aí do Santana, hein? Vou colocar aqui já Santana. E vou tocar o Paul Anka, então, ok? Muito bem, para o nosso querido Matrix, o Fênix. E o que vem agora, Marcelo? Que eu falei aí, ó. Nem Dormindo Consigo Te Esquecer. Bruno Marrone com Gustavo Lima e Coração Quer Te Encontrar. Leandro e Leonardo. 22:04.
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aí, o pedido da Luísa do Centro de Ibaté, coração quer te encontrar, Leandro e Leonardo. Ok. O Santos está jogando pelos playoffs da Sul-Americana, jogando fora de casa contra o Universidade Central da Venezuela. Tá ganhando de 1-0 o Santos fora de casa, hein? Mais cedo, o Atlético Mineiro empatou em casa com o Bahia pelo Brasileiro, 1-1. E o nosso querido Novo Horizontino perdeu em casa para o Criciúma na Série B. Aí não dá, hein, professor Braz? Esse Novo Horizontino coloca o mel na minha boca, depois diz que não. Mais ou menos igual a Inglaterra fez com a França na disputa do terceiro lugar. A hora que a França tava para empatar, a Inglaterra ia lá e fazia um, né? Muito bem. Luzia agradecendo, ela que pediu o meu cajuzinho. A Cida também agradecendo, ela que pediu. Qual que você pediu, Cida? Foi essa, nem dormindo consigo te esquecer. O Souza, quero ouvir Romântico Demais e o Coração Espinado nas Internacionais. Ok, muito bem. Quero mandar um beijo aqui pra Giane, tá ouvindo a gente também, uma ótima noite, obrigado Giane. Agora tem João Paulo e Daniel, depois o Daniel e o Panda, com Guilherme e Benuto também. Apaixonado por você, amor absoluto e eu duvido.

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1: Boa música, hein? Eu duvido, foi o pedido da Denise Thierry de Américo, se eu não me engano, né? E anteriormente, Amor Absoluto Daniel. Pedido da nossa querida Silvana Fernandes, que mandou aqui, obrigada Marcelo, letras das músicas do Daniel são maravilhosas. Ok, é boa mesmo, Amor Absoluto, eu gosto muito. Bom, vamos encerrar essa meia hora com o Benito de Paula. E antes do Benito de Paula, o que tem antes do Benito de Paula, Marcelo? 3, 2, 1...

22h35, tá geladinho aqui no estúdio hoje, hein? E a temperatura tá ainda 19 graus. Daqui a pouco tem que colocar uma blusa. Muito bem, o Adriano que pediu, Benito de Paula, agradeceu aqui. O QRA Bicudo tá com a gente, ele já pediu uma nas nacionais, que vai tocar já já, eu acho que eu não toquei ainda, quer ver? Param, param. É, depois do Fábio Júnior é a sua, hein, Bicudo? Mas ele tá pedindo também um rock set para as internacionais. Então nós teremos Madonna, Santana, Paul Anka e rock set também. Ok, a Marta G gostou de ouvir o Benito. Boa noite, MR. Benito de Paula canta muito, hein? Adoro. Bora de emoções. Bora de emoções até uma. A Marta G chegou agora e quem chegou agora também foi a Paulinha do Odeque Santana. Ô, Paulinha, a internet...

Tá esquisita hoje e aí tá sem foto no perfil, hein? É, a sua é a única. É que a internet vai e volta, vai e volta. E ela mandou aqui, voltando pra casa e te ouvindo. Um cheiro pra você também, Paulinha. Obrigado. A Sandra Marques agradecendo, ela que pediu o que, Marcelo? Ah, as mensagens que estão chegando agora, elas estão sem foto no perfil. A Soraya também, ó. Maravilhoso! Ela tá escrevendo aqui alguma coisa. Oi, cheguei, maravilhoso! E aí, ô Soraya, tá sem foto também, a Soraya de Araraquara. Mas não é problema seu aí não, viu? É a internet. É, daqui a pouco as fotos chegam aqui. Tanto o seu como da Paulinha que acabou de mandar aí. Quem tinha mandado antes, chegou. Mas quem tá mandando agora... Ah, ela quer um ABBA. ABBA. Então é Madonna, Santana, Polanca, Roxette e ABBA. Ok. É, eu acho que a Paulinha vai pedir... Não, deixa eu ver. Eu acho que a Paulinha vai pedir... Ela tá escrevendo. É, ela falou um susto a menos pra você. Não, você é linda. Quero que o Gustavinho esteja assim, aí não vou ver a cara dele. É, vou torcer. Desde ontem, hein? Lembra, na virada do dia, muita gente não conseguiu ouvir a nossa programação da virada do dia, a nossa oração. O bicho pegou, né? Muito bem. Vem um áudio aí, Marcelo. A Soraya mandou um áudio. Até áudio tá com problema, ó. Não tá caindo. Daqui a pouco cai, viu, Soraya? A noite inteira está sendo assim desde o início do programa. O áudio demora pra cair. Eu vou mandar um radinho, mas é pra derrubar o áudio. Assim, mesmo assim demora, tá? Ok, o áudio já é mais difícil. A mensagem escrita chega na hora, mas o áudio e as fotos não estão chegando. Ok, Fábio Júnior e depois Rick e Renner.

0: Pedido do Du, que já agradeceu. Valeu, Du. Obrigado. E aí é o seguinte, né? A Paulinha quer ouvir o Eltinho. Vamos ver se a gente vai conseguir colocar todo mundo, então. Porque já tem Madonna, Santana, Paul Anka, Roxette, Abba e agora o Eltinho. Então, fechou. Acho que não tem espaço para mais nada se eu conseguir tocar. Ok? Ela falou, eu queria o Eltinho hoje. Muito bem. Ah, agora caiu o áudio da Soraya aqui.
1: Pierre, agora se der tempo, antes de Abba, toca a Thaíde Alexandre, Luzes da Ribalta. Tá bom? Maravilhoso.
0: Beijo, minha querida. Eu toco sim. O Arilson Japinha chegou sem foto, o Arilson. Da Paulinha caiu a foto aqui, da Soraya ainda não caiu. E o Arilson mandou aqui, ofereço ao Pai Nosso, para minha mãe, que completará amanhã 83 anos. E, se possível, toca fogão de lenha. O Arilson, qual é o nome da mamãe? É? Depois você manda para mim aí, o Japinha. Você chegou sem foto aqui. A Siri Messias chegou com foto, ó. Boa noite, Marcelo. Renato, a Mar falou para você tocar uma música para ela. É impressão, tá bom? Cidinha, é impressão, tá bom? É impressão sua, você tá ouvindo a palavra errada aí na hora, tá? É, você tá invertendo aí, ok? Um abraço, minha querida. Mas é a impressão que dá mesmo, você não tá errada não, mas é só impressão, viu? Dona Antônia, o Cida, o nome da mãe do Arilson, ok? Fogão de lenha, então, vai ser a primeira após a oração, tá bom? Ô, Cidinha, você tem razão, viu? Outro dia a Denise perguntou a mesma coisa para mim. Eu falei, não, acho que ia fazer um negócio desse. Ok. Ah, é a Mar? É, mas fala para ela que não é, tá bom? Eu vou escrever o que é aí para vocês. Jean Giovanni, Roupa Nova e Ataíde Alexandre, para encerrarmos a hora.

9 para as 11. Eu quero mandar um abraço pro Bim. Ô Bim, você pediu uma música do Amaro Batista. Você pediu como sendo quer ver? Tranquei a porta do meu coração. Esse não é o nome da música, é o primeiro verso. O nome da música é Amor de Verdade. Infelizmente eu não tenho também. Ok? Então um abraço pro Bim, que tá sempre curtindo a gente, né? Paulinha, tá frio, menina? Tá 18 graus. Eu coloquei até a blusa aqui, viu? Ó, o Ricardo. Tá na hora, Ricardo? Na hora de abrir a malmita. Falta 8 minutos, meu querido. Tá lá só esperando da hora. Segundo tempo, Sul-Americana, o Santos continua vencendo o Universitário Central por 1 a 0, hein? Já tá no segundo tempo, é fora de casa o jogo, é play-off, hein? Tem o jogo da volta. E aí o Santos, por enquanto, tá indo bem.

Vamos lá, rodovia com um movimento bom de caminhoneiros, hein? Principalmente interior capital, ok? É a galera levando os produtos aí pra, né, exposição em mercados, coisa e tal. Vamos lá, roupa nova, Ataíde e Alexandre. Ó, o Pierre acabou de passar, tava pensando no senhor, hein? Abraço, meu querido.

0: Aí, 4 minutos para as 11, a internet hoje está barriquelada, viu? Tá com um atraso aqui para mim. É, agora que eu consegui abrir aqui o que você mandou para mim aí, o meu querido, a malmita, e pelo jeito hoje a esposa comprou a malmita, hein? É, muito bem, hoje foi comprada, eu acho, hein? Tô desconfiado, hein, Ricardo? É. A Selma falou assim, Marcelo, o Santos tá 2-0. Agora que atualizou aqui pra mim, Selma, dá uma olhada aí, porque tá chegando a informação com atraso aqui, ó. É, pra você ter uma ideia, aqui tá marcando 15 do segundo tempo, e pelos meus cálculos, tá bem mais pra frente aí o jogo. Ok? É, a Paulinha falou, aqui tá de boa, nem coloquei blusa pra vir embora. Eu também não sou de sentir frio, não sou também, viu, de sentir frio. Mas eu... 3, já fez o terceiro Santos, ó. Vamos ver, eu tô atualizando aqui. Ainda tá 2 aqui, ó. Acabei de atualizar, tá 2 e tá com 19 do segundo tempo. É, infelizmente não vai dar pra atualizar vocês em tempo real aqui. O que que foi, Ricardo?
1: Peguei aqui na fazenda, a partir de hoje, Marcelo.
0: Como que é?
1: Peguei aqui na fazenda, Marcelo.
0: Ah, você pegou da fazenda, eu percebi, eu conheço, pra cima de mim. Ok. Marcelo, como é que você sabe que não é a comida da esposa dele? É porque tá no isopor, aquela marmitinha de isopor, né? E aí eu conheço até a malmita do Ricardo, né, Ricardo? Um abraço, meu querido, manda todo dia a foto aqui. Ok, muito bem. Luzes da Ribalta, tá aí de Alexandre, música do Charlie Chaplin.

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0: Rapaz, eu tava vendo um vídeo aqui, eu não sei quem é o tenista, ele fez 136 embaixadinhas com a bolinha de tênis, aquela bolinha verde-limão. 136, começou ali brincando, foi embora. E o público acompanhando, concentrado, e ele foi, 136. O Ricardo não consegue fazer nem duas, né, Ricardo? Hã? Aqui, oh, quem que é? O que foi aqui que você mandou? Coca-Cola? Ah, muito bem. Tem Coca-Cola lá. E o que mais aqui? A Lucimara. Oi, boa noite. Foi a música do Roupa Nova, tocou antes dessa. Qual o nome, por favor? A música do Roupa Nova. Eu nem toquei Roupa Nova hoje. Nem toquei. Toquei umas quatro, acho. A do Roupa Nova, Romântico Demais. Tá bom, minha querida? É, a gente tocou também Meu Universo é Você. Agora eu não tenho mais a visualização aqui, mas acho que eu toquei uma outra antes ainda, hein? Aqui eu toquei agora às 22h53, Romântico Demais, ok? E antes ainda, às 22h30, Meu Universo é Você. E eu só tenho aqui a visualização de 10 músicas, as últimas, né? As últimas 10, ok? E aí eu acho que eu toquei mais uma do Roupa Nova antes ainda, né? Porque desde as 8 nós estamos aqui. Quem perguntou foi a Lucimara, né? Ó, o Siguline, o filho Nicolas, o Nick, ouvindo a gente. Boa noite, Marcelo Renato. Boa noite, minha querida. E o Santos tá 3 aí, ó. Ó, aqui não atualizou ainda. Vamos atualizar agora. E na volta eu vejo aqui quanto que tá aqui, viu, Selma? É, a internet tá derrubando o Marcelo Renato hoje. Ó. Nem gira, girando. Agora, a nossa querida Lene Pereira Camutanga, Pernambuco, ela falou que no aplicativo tá indo bem. É, mas aqui nos... Então, bom, é que o nosso zap, de repente, tá diferente, a internet é outra, né? Que aí o sistema do link que transmite aí o stream, de repente, é outra. Vamos lá! Ah, olha como uma letra faz diferença, hein? Vamos ver como foi que a nossa querida Sema pediu essa música. Eu vou explicar para vocês como é detalhe da trabalho aqui, quer ver? Cadê a Sema, Marcelo? Cadê a Sema? Vou ver se ela pediu com o nome certo ou eu que anotei errado aqui. Cadê? Não tô vendo a Sema, que é muita gente, aí você rola, e aí o bicho pega, vai indo, subindo, é, não tem aqui a Sema, sumiu, Sema, é, cadê a Sema, rapaz? Aqui, vamos ver se ela pediu certo aqui o nome da música, vamos ver. Cadê a Sema?
1: Oi, Marcelo, boa noite.
0: Boa noite.
1: De que vale tudo isso se você não está aqui? Com o Roberto. Vale tudo isso, Marcelo, boa noite. De que vale.
0: Pediu certinho, ok? Antes do Roupa Nova tocou o Gejove. Não, ela queria saber. Não, mas acho que ela queria saber essa música do Roupa Nova, né? Cadê a pergunta dela aqui de novo? Param, param. A música do Roupa Nova que tocou antes dessa. Qual o nome? Ah, entendi. É isso mesmo, viu? E aí a Cida, ela pediu certinho. Aí na hora de eu ir procurar a música, eu não procurei de que vale tudo isso. Eu perguntei do que vale tudo isso. Aí não ia achar nunca, né? E a Sema pediu certinho. É Roberto Carlos, de que vale tudo isso se você não está...

11:09. Essa música abriu a última hora da nossa terça-feira, a penúltima do Emoções. Entre uma e outra, meia-noite tem o nosso Pai Nosso, e quem fará vai ser a nossa querida Cida. E das 11:30, meia-noite, tem Emoções Internacional DBC. Ok, muito bem. Agora que atualizou aqui pra mim, viu, Selma? 3-0 pro Santos. Aqui tá marcando 26 minutos do segundo tempo, mas eu acho que até já acabou esse jogo aí. Ou tá no finalzinho. De qualquer forma, o Santos tá indo bem, né? Nós tivemos também a Copa do Brasil Feminina e o São Paulo ganhando já no segundo tempo 1-0 sobre o Vasco fora de casa. O Novo Horizontino perdeu em casa, mas perdeu para o líder, né? Então, Criciúma 1-0, o gol no final. Mais cedo, o Galo empatou com o Bahia em casa 1-1 pelo brasileiro. Ok? E o Fortaleza está perdendo para o Vila Nova Série B 2-0. A Selma falou que ela é santista. Tá faltando 10 minutos. Então, aqui para mim já tá 23 ainda. Quem está tomando conta da internet? Será que é o Rubim Barrichello, Marcelo? Eu acho que é. Deve ser. Vambora. Ô, Ciguline, segura essa.

Muito bem, deixe-me pôr o fone de ouvido aqui, pronto, agora sim. A gente brinca tanto com o nome do Elton John, que ao invés de eu procurar Elton John, tava procurando Eltinho aqui. Muito bem, colocando as internacionais na pista para negócio. E o Santos vai vencendo por 4-0. Hoje a repórter esportiva é a Selma, porque a internet tá uma negação, viu, Selma? Santos ganhando de 4-0, já deve ter acabado o jogo, né? Ela tá digitando lá. Ah, logo, logo ela vai estar trabalhando na Cazé TV ou no Globo Esporte. A Selminha Batista, ela tá digitando. Vamos ver se acabou o jogo ou não. Demora não, não. Porque senão eu tô 4-1. Ah, então o time descontou, o time venezuelano, o tal do Universidade Central. Mas já vem com uma vantagem pro Brasil, né? Ela falou que falta um minutinho só para acabar, já nos acréscimos, né? Vamos ouvir a Maraísa, Maiara Maraísa e Marília, o Clube da Luluzinha, cantando o sucesso do Christian e Ralph, Cheiro de Shampoo. E depois o Zezé de Camargo e Luciano, Amor Selvagem. E na volta estaremos nas internacionais. Música.

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1: 11 horas e 33 minutos. 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A música do mundo todo para todo mundo na Rádio Carinho, Rádio Amor. E no menu musical tem Paul Anka, Elton John, ABBA, Roxette, Madonna e Santana. Dá o play, DJ, põe pra moer até o bagaço virar farelo. Terminou o jogo do Santos 4-1.

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0: Tem que tirar o pedido, foi da Soraya de Araraquara, que já agradeceu. Uma ótima noite, obrigado. Beijão. E a Paulinha também agradeceu, ela que pediu Elton John, Nikita. E ainda tivemos o Paul Anka no pedido do Fênix, né? Um abraço, Fênix Matrix. Ok, vamos lá então, ainda falta Roxette, Madonna e Santana. E a nossa travessia do portal de um dia para o outro vai ser diferente hoje, hein? É, depois a gente faz a oração.
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Corações, Penado, Santana e Maná. Muito bem. E aí o nosso querido Luiz Roda, ele comentou o seguinte. Marcelo Renato, não, aqui. Aqui, ó. Eita, música bonita, hein? Corações, Penado, ó. Ô, Luiz Roda, Smooth dele também é a mesma pegada. Vamos ouvir um pedacinho de Smooth aí, DJ.

0: se tocar, eu vou colocar em casa para tocar as duas, uma na sequência da outra lá, porque a gente muda até o astral quando a música é contagiante assim, né? Muito bom. Esse é o poder da música, né? Vamos que vamos aí. Hoje, essa travessia, ela vai ser diferente. Antes da oração, eu vou ler a mensagem que o Flávio mandou ontem e vou tocar uma música do Rei que tem a ver com a oração, com a frase do Flávio. Preste atenção, ok? Mas quem mandou também já uma frase aqui foi o Adão, né? Estava sumido. Deus, obrigado por mais um amanhecer na sua proteção. Obrigado pelas bênçãos pelo dia que se inicia. Amém, aleluia. Bom dia, MR. Bom dia, Adão. O Gustavinho fez uma pergunta aqui para mim que eu não entendi nada, né? Marcelo Renato, eu vou te fazer uma pergunta. Só imagina quatro pessoas te dando um abraço. É impossível, viu, Gustavinho? Se for você, precisa até mais que quatro. Precisa de cinco para te abraçar, que nem árvore. Agora, Marcelinho, não. Um só ainda sobra. Ok, vamos à frase do Flávio.
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0: Bom dia. Pessoas certas não existem. Somos todos errantes, procurando alguém que aceite nossas imperfeições. Nós não vamos encontrar a paz julgando ou reclamando do nosso semelhante. A mudança deve começar em nós. Mas isso se torna difícil se acharmos que somos perfeitos, pois sempre é mais fácil e confortável esperar que essa mudança aconteça com os outros. O grande desafio da vida não é apenas viver, é conviver. É ou não é, meu rei?
1: Marcelo Renato.

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0: quarta-feira, meiuca de semana, 22 de julho de 2026. A oração que a Cida fará já já vai para Dona Nena Santa Rosa, com um beijo carinhoso para Ana Santa Rosa também. Dona Valentina de Jesus Oliveira e senhor Júlio César. O nosso querido fino Julinho Botelho, né, Marcelo? É o Julinho Botelho. O pai BJ, a irmã Regina, aniversariante de ontem. Aleia Jorge e Guilherme, alô Gui, hoje é aniversário do paizão Jorge, hein? O Adelcio Silvia e Pipoca, rau, rau, rau, e pra Karina também. Paulo Henrique, no pedido da Sandrinha. Nosso querido Cheyenne, né? Uma oração especial pro Cheyenne. Cruz, nosso querido Cruz. A Serinha Messias e a Marilda Lomar. O nosso querido Zé de Oliveira, que vai falar com a gente já, já. Flávio Maurício, que está com a gente também, copiou aí, né, a nossa fala com a sua mensagem maravilhosa. Selma Batista também, né, Selma? Santista, Selma, feliz da vida. O Santos ganhou de 4-1 na Sul-Americana, jogo de ida, fora de casa. E ela foi reportando para a gente aqui, porque a internet hoje, né, é o Barrichello que está lá, Marcelo. Álvaro e Maria, também, nossos vizinhos. Normando de Américo. Ricardo e o neto Cauã e toda a família, né, Ricardo? O Moça, eu ia visitar o Moça ontem, não deu tempo. O nosso querido Belo. Lidiane, no pedido da Creuza, com R. Renato Ávila e Wagner. Pessoal de Ribeirão Bonito, Guarapiranga. Vai para todo mundo de Dourado também, já vai todo pedacinho, né, Marcelo? Pois é. O Thomas, no pedido do Gardenal. Maria Regina, Urba, pedido da Leia. Doca e Ana, no pedido da Ana, da Cleide, né, a filha. Maria Aparecida Santos, a Luísa de Batec pediu. A Cida Cassiano, que está aniversariando também, né, esteve aniversariando ontem, está no clima ainda. Dona Antônia, mãe do Arilson Japim, aniversariando hoje, vou tocar fogão de lenha para ela. O Jorge, pai do Gui, né? O Jorge é corintiano, Marcelo. Fazer o quê, né? Parabéns para ele, né? Aniversário dele. E todos os aniversariantes também. Hoje seria aniversário da Marília Mendonça também, né? Tadinha, ela foi jovem, hein? Ok. Deixa eu ver onde a Cida colocou aqui. 31 anos. Deixa eu ver. Ai, agora eu estou sem aqui. Param, param, param. A Cida tinha mandado para mim aqui. Quantos anos estaria fazendo aqui a nossa querida Marília, né? Tá aqui, ó. 31. 31 anos. Muito bem. Ok. Opa. Vamos lá, então. Meia-noite e 12. Você sabe o que aconteceu comigo também, viu, Paulinho? Só que aí o bicho pegou de outra coisa, igual o Gustavo Lima teve esses dias aí. Ah, você está recuperando, então? Bom, obrigado, minha querida. Vamos lá, então. Olha lá, o Robertão já entrou, Marcelo. É hora da Cida fazer oração. Vamos lá, Cida. Respire fundo, acalme seu coração e concentração. É hora de falarmos com o nosso pai. Bati a mão aqui no microfone. Vambora, então. Vamos lá, Cida.
1: Pode a natureza. Que a paz de Deus habite em nossos corações. Pai nosso que estás no céu, santificado seja o vosso nome. Venha a nós o vosso reino, seja feita a vossa vontade, assim na terra como no céu. O pão nosso de cada dia nos dai hoje, perdoai-nos as nossas ofensas, assim como nós perdoamos a quem nos tem ofendido, e não nos deixeis cair em tentação, mas livrai-nos de todo o mal. Amém. Amém e aleluia.
0: Amém, aleluia. Obrigado, Cida.

0: Meia-noite 13, quarta-feira, né? Vamos lá então, quem fez a oração com a gente aqui? Para o Flávio Maurício Fino. Bom dia, MR. Bom dia, Cida. Gratidão. Deus te abençoe. Obrigado, viu? Boa quarta-feira a todos. MR, bom descanso, bom retorno, meu querido. Um abraço. Abraço, Pino. Que é Reabicudo. Bom dia, MR. Amém, aleluia. Glória a Deus sempre em Cidéia. Toca uma moda do milionário José Rico, a capela. Ok. Selma, amém, aleluia. Benta Bentinha. Aqui, amém, aleluia. Bom dia, Marcelo Renato. Bom dia, Benta. A Cida fez a oração e mandou amém. Meu querido Rinaldo Longini. Bom dia, MR. Amém, aleluia. Linda oração. Obrigado. E lá e tá lá no Catar, hein? Tá amanhecendo lá já. Paulo Mariolo. Bom dia, Marcelo. Amém, aleluia. Obrigado. Antônio Júnior. Amém, amém. Bom dia, Mar. Obrigado. Também aqui a Paulinha Dodeca. Amém, aleluia, gratidão. Bom dia, princesa. Beijão pra tu, pro seu José de Oliveira, pro Gustavinho e o Flávio Maurício também. Ok. Souza. Amém, aleluia. Valeu, Souza. Ele que pediu o coração espinado, Santana. O Gustavinho disse amém. Marcelo Renato, agora em Baté, 17 graus, sensação térmica de 17. Gustavinho, deixa eu explicar uma coisa para você. A internet tá ruim. E aí o que acontece? Os áudios estão demorando para cair aqui, tá? O primeiro áudio que você mandou já caiu. Agora tem um outro girando aí, vai com calma, hein? Aqui o Newton Lujan também mandou um áudio. O áudio, gente, a internet tá um problema para cair os áudios aí, viu? Sandra, bom dia, Marcelo, amém, aleluia. A mensagem escrita está chegando na hora aqui. Bom dia, Marcelo, gratidão, Senhor, meu Deus, Jesus é amor. Ok, valeu, MR, bom dia, para boa quarta-feira para todos nós. Orilson, o nosso querido David Aguiar, amém, aleluia, bom dia, bom dia. Então, os áudios que já chegaram antes e que já caíram, agora vai ser complicado, hein? Gratidão por mais um dia vencido, por chegar nos meus 73 anos. Amém, aleluia, bom dia a todos. Parabéns, viu, Cida? Tudo de bom e de belo. É a Cida Cassiano, né? Que Deus continue lhe dando muita saúde aí, tá bom, minha querida? Bom, quem mandou áudio, dá o positivo aqui que eu vou tentando colocar, tá bom? Que a coisa tá complicada hoje. Desde ontem, na virada do dia, né? Vou procurar o Zé de Oliveira. Vou procurar o Zé de Oliveira lá embaixo. Você marcou, Marcelo? Não lembro, rapaz. Hã? Param, param. Vamos devagar aqui. Aleluia. Achei. Vamos começar com o nosso querido Zé, então. Param, param, param. O Cristiano mandou, era 9h15, né? A voz do paizão aqui, ó.
1: Bom dia, Marcelo Renato.
0: Bom dia, bom dia, bom dia.
1: Pra mim, jogo do amor. Vencer pra Cida, minha querida Silva. A Cidinha corintiana. A Paulinha. A Nena de Pernambuco. Pra todo mundo. Rádio Carinho.
0: Rádio Amor. Obrigado, Zé. Fica com Deus aí, meu querido. Agora vou subindo devagar aqui. O Newton não caiu ainda, o áudio do Newton, ele deu positivo e não caiu, ó. A Cida já tinha mandado antes, o da Cida caiu. Fala, Cida.
2: Oi, Marcelo, bom dia.
0: Bom
2: Uma
0: dia.
2: Ótima quarta-feira para todos. Hoje eu gostaria de ouvir Nunca Mais Vou Te Esquecer, com Goiano e Paranaense. Vai para os nossos ouvintes. 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
0: Rádio Amor, obrigado, Cida. E é o seguinte, essa música quem ensinou pra gente é uma regravação do Jean Giovanni, né? E foi o Vantuía que pediu a primeira vez pra mim. Não esqueci não, viu, Vantuía? E ficou bonita com eles, hein? Gustavinho, o segundo áudio não caiu ainda, hein, Gustavo? Vou pôr o primeiro só.
3: Bom dia, Marcelo Renato, Emorce, Marcelo do Posto, Henrique Babes, da secretária, e Paulinha Santana. Ontem, segunda-feira, foi aniversário do meu amigo Adélcio da Virtuí e do Vitor Gemenes, que já trabalhou aí na rádio. Parabéns, parabenizo todos os aniversariantes de terça-feira. Daqui a pouco eu volto com a primeira previsão da semana. Feliz dia do amigo e da amizade. Tchau, bom descanso. 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
0: Rádio Amor. Ele falou que ele ia repetir o áudio que ele mandou ontem. Ele repetiu mesmo, mandou o mesmo áudio. Só que o segundo áudio não tá caindo, tá, Gu? Então não fica me cobrando, não, porque a internet, ela tá daquele jeito. O Flávio, amém, aleluia. Uma abençoada quarta-feira a você, MR, Paulinha, Cida e todos os ouvintes. Vamos ver se caiu do Newton aqui. Também não caiu ainda. Bom, então a gente vai com as músicas aqui, depois a gente vê se cai aí, a gente coloca, tá? Porque, rapaz, o Rubim Barrichello que tá tomando conta lá da internet, lá na central, né, Marcelo? Lá no provedor, Marcelo? É, lá no provedor. Ó, do Gustavinho e do Newton não caiu aqui. Mas eu acho que ele... O do Newton, eu acho que é porque alguém pediu a capela. Agora caiu, vamos ouvir.
4: Tava indo pra cama, aí... Você fala de tocar a capela, a Carla fala, vamos esperar. Nem sei o que eu faço.
0: Nem sei o que eu faço. Eu não demoro pra tocar, não, mas não vai ser a primeira. A primeira vai ser Fogão de Lenha. E na sequência eu já toco. Eu vou tocar também o Filho de Maria. Eu escolhi algumas pra tocar e vou querer tocar. O Vai Vendo Carreiro, Carlos César e Cristiano. O Boiadeiro Errante com Sérgio Reis. E Utopia, do Duque Dalvão, que eu vou aproveitar e mandar aqui pra Cidinha Corintiana, que ela gosta muito, né? A mãe da... É, Utopia, muito bem. Vamos ver. Agora caiu, Gustavinho, vamos lá.
3: Bom dia, Marcelo Renato.
0: Bom dia, bom dia.
3: Emorça, Marcelo do Posto, Henrique Babes e da secretária Paulinha Santana. Parabenizo todos os aniversariantes de quarta-feira. Foi possível trocar se eu não tivesse Bruno e Marrone. Daqui a pouco eu volto com a previsão. Tchau, bom descanso. 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
0: Rádio Amor, então tá, Gu, obrigado. Vamos colocar música na conversa. Enquanto isso, eu vou receber o nosso querido Pierre. Essa aqui vai especialmente para Dona Antônia, a mãe do meu querido Arilson. Há quanto tempo a gente se conhece, né, Arilson? Um abraço, meu querido.

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0: Meia-noite, 28, Gustavinho, não adianta porque a internet hoje não tá colaborando, viu, meu querido? Ok? Eu tentei trocar, ó, aí fica em branco. O Piazzi mandou um áudio aqui, demorou para cair, mas caiu. Piazzi, vamos ouvir seu áudio aí, que a internet esses dias tá com frio, sei lá o que tá acontecendo com ela. É, o Gustavinho disse outro dia, parece o tempo da internet de escada. É, muito bem. Fala, Piazzi, meu querido, tá na estrada?
1: Ô, Marcelo Renato, boa noite.
0: Boa noite.
1: Tranquilo aí, Marcelo Renato?
0: Graças a Deus.
1: Bota uma música que tá aí na agulha aí, a próxima aí. Beleza, aqui pro pessoal do Ceasa aqui.
0: Opa!
1: Pro Lê, aqui pro Thiago. Beleza, lá também pro Braz, lá no 29. Beleza? Lá pro Carlos Gomes também.
0: Carlão?
1: Ele tá ouvindo o som hoje. E para todos os ouvintes aí, beleza? Um abraço, tudo de bom.
0: Valeu, meu querido, um abraço. Carlão, Carlos Gomes, tremendo de um locutor também. Voz padrão. Quem vai no Já Serve e fica ouvindo aquela locução lá gravada é o Carlão. Carlão, né, Carlão? É, muito bem, durante muitos anos, né? É a voz do Carlão, voz agradável, né? Daquelas que... É que nem o Sérgio Reis, né? O Sérgio Reis pode gravar qualquer música, cantar o dia inteiro, que eu não enjoo de ouvir o Sérgio Reis. A voz dele é macia, né? Muito bem. E aqui, Marcelo, é o Marcos Daniel. Não caiu o áudio, Marcos. Eu tô com um problema aqui, tá bom? Demora um pouquinho pra cair o áudio quando cai, tá? Então ele mandou 00h29. Ó, eu tô tentando baixar aqui e não tá baixando. Já é 00h30. Já foi um minuto aí na Necro que Tibiria. Ele demora mais, demora às vezes 5 minutos pra cair o áudio quando cai. Tchau, Gustavinho. Vai devagar que hoje tá diferente, meu querido. Vai compreendendo aí, senão eu vou aí na sua casa, hein? Eu sei onde você mora. É. Essa aqui deu vontade de ouvir duas, né? O Vai e Vem do Carreiro, Carlos César e Cristiano. Alô, pessoal do Ceasa. Pelo jeito, o Piazzi já tá lá, né? Porque ele falou, pessoal aqui, o Lê aqui, coisa e tal. Então, um abraço a vocês aí, pessoal trabalhando na madrugada, hein? Rapaz, o outono foi mais frio que o inverno está sendo, né? Ainda bem, né? Já passou o pior. Será que vem mais coisa aí? Tem os ventos de agosto ainda, né, Pierre? Agosto tem aquela ventania, aí a sensação térmica vai lá embaixo. Ah, vem em mim, setembro. Vem em mim, primavera. Ô, prima. Tô com saudade de você, prima. Primavera. Eu sou apaixonado pela primavera.

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1: Muito bem. Atenção, Newton Lujan e Carla Lujan. É a próxima, hein? E depois já vou emendar do Zé também, que é com eles. Ok? Muito bem. Mas antes, agora caíram os áudios aqui. Nós temos o áudio do Marcos Daniel. Fala, Marcos.
2: Ô, meu amigo Marcelão, bom dia, bom dia.
1: Dia, bom dia, bom dia.
2: Deus abençoe sempre.
1: Amém a todos nós.
2: Estamos aqui nas correrias da vida, aqui no Uber 99, aplicativo.
1: Araraquara.
2: Você firme e forte, tá, joia, meu querido? Um abração aí, que Deus abençoe sempre. Uma excelente madrugada pra todos nós aí. Joia, BBC, a Rádio Carinho.
1: Rádio Amor, obrigado, dona Ana também, obrigado, dona Ana. O Gustavinho, a nossa secretária, manda. Calma, Gustavinho, vai devagar, hoje tá diferente, meu filho, vai compreendendo. A Carla Lujan só esperando lá a próxima, né? Piace.
3: Ô, Marcelo, eu já tô na estrada, agora é meia-noite, 32, 31, já daqui 5 minutos tô passando em frente à rádio aí já, graças a Deus. Hoje tô cansado, hein? Pelo amor de Deus. Mas essa moda aí é chique no Horto, hein?
1: É gostosa demais. Ouvir o Carlos César Cristiano é bom demais, né? Todas as músicas dele. Tem uma que chama Pedra 90 também, que é muito bonita aí, e outras, né? A Moça Caminhoneira, tantas outras. Tem uma aqui que é muito bonita, mas ela tá com um probleminha técnico, eu não lembro qual que é.

0: ela dá uma, como se tivesse arranhado assim. Depois eu vou ver qual que é, se eu lembro aqui. Vou deixar aí para vocês ouvirem e perceberem o que eu tô falando. Segue o jogo, Piazzi.
1: Gostaria que um dia você conseguisse pôr a música dele, Que Será, Será.
0: Essa você pediu outro dia, eu não tenho aqui, mas eu vou pedir pro Ferrati. O Carlos Gomes, já pede pro Ferrati. O Carlão é amigo do Ferrati. Ô Cida, me lembra de pedir O Que Será, Será. Carlos César e Cristiano, que é tão gostoso de ouvir como o Sérgio Reis, assim, a gente não enjoa. Eu lembro quando eles iam no Marcelo Costa, lembra? Você assistia, o Pierre? Marcelo Costa era no meio de semana. Rapaz, eles iam mais que o próprio Marcelo Costa no programa. E tem aquele, eu não sei qual dos dois, né? Tem aquele com a mecha branca e o outro gordão que usava um poncho gaúcho e uma mão desse tamanho, assim, rapaz. O homem, ele cantava ainda com o braço aberto, assim, a mão aberta. Lembra disso? Eita, nós. Deve ter aí no YouTube algum vídeo aí dessa época, viu, gente? Quem quiser ver aí. Uma ótima quarta-feira a todos, bom descanso. Cida, mas a internet não tá baixando, minha filha. Então o Gustavinho vai ter que compreender a gente. Vou tentar baixar aqui, tá? Quem mandou um bom dia pro Ricardo? Pelo amor de Deus, toca, senão ela não vai dormir. Vai ser já já. Segura aí, que eu tenho que ler aqui as participações. Ih, não quer cair, Cida. Muito bem, qualquer coisa manda no meu particular que eu mando para ele. Esse chip não dá para acreditar, hein, Marcelo? É verdade, o Gustavinho, não tá caindo a imagem aqui. Vamos lá então. Antes da Carla ir dormir, eu tocar o que a gente tá esperando aí, eu me lembrei que o Gustavo Lima teve um piriri esses dias, né? Aí eu me lembrei de uma piada, né? E eu e o Pierre tava lembrando a piada aqui. E aconteceu com um locutor também da DBC esses dias aí. Esse cara sou eu. Muito bem. Aí o que aconteceu? O que é mais rápido? A luz, o pensamento ou o piriri? Hã? O que é mais rápido? A luz, o pensamento ou o piriri? É o piriri, pois quando você pensa em acender a luz, já era. Eita, nós. Silêncio. Desliguem as máquinas, os motores. 3, 2, 1.
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Muito bem, o Newton Lujan agradece, ele falou, muito obrigado, agora eu posso dormir. Enquanto não tocasse, a dona Carla não ia dormir. Muito bem, e aqui a mensagem da Cida caiu. Agora, estar diante de um novo dia é uma dádiva divina, portanto aproveite cada segundo. Uma ótima quarta-feira para todos, bom descanso, Marcelo, Cida. Obrigado, Cida. Ô Gustavinho, a previsão hoje eu acho que não vai rolar, hein? É, hoje não vai rolar. Hoje não vai dar pra gente fazer a previsão, porque a internet. Aí, ó. Pierre é testemunha, ó. Não é possível acessar. Tá vendo aqui, ó? Muito bem. Então eu vou fazer a previsão aqui eu mesmo. É. Tá bom? Então é o seguinte, gente. A previsão do tempo vai ser a seguinte, ó. Se chover à tarde, você vai de manhã. Se chover de manhã, você vai à tarde. Pronto, já tá sabendo. Leva o guarda-chuva, leva a blusa, tá bom? Se mudar o tempo, você usa o guarda-chuva, usa... Não precisa de previsão, precisa de prevenção, né? Muito bem. Então, ok? Leva a galocha, leva o chinelo, né? Se tiver calor, vai de chinelo. Se tiver chovendo, vai, põe a galocha. É? Se usou galocha, já pega. Eu tenho umas 7 léguas em casa que eu vou falar pra você, hein? Rapaz do céu, já há anos eu uso sempre, gente. Pensa num... Só não pode deixar molhar, né? E não... deixar molhar por dentro. E sem meia não dá pra usar, hein, Pierre? Não dá. Porque dá um chulé aquilo, né? E se deixar molhar, então, você tá enrolado. Pode jogar fora. É a mesma coisa que farinha de osso. Ô, Rinaldo, você conhece farinha de osso? Ah, o gado eu sei que come, o cavalo come farinha de osso. Aquilo fede pra dendel, hein? Rapaz, eu nunca vi nada mais com um odor tão forte e horroroso como farinha de osso. O Rinaldo mandou aqui. Marcelo, ontem caiu a internet e não consegui ouvir aqui. O gordo usava um tipo de chapéu de raposa, lembra? Igual o Daniel Boni, né? O Daniel Boni era guaxinim. Não é pra entrar a música. Quem mandou entrar a música aí? Pode parar, pode parar. Eu tô falando, o Zezé, tá pensando que você é quem, Zezé? É, a Kelly tá dormindo, ela não vai te defender, não, meu filho. É, não mandei você cantar? Mandei você cantar? Hã? Para. Ixi, agora complicou mais ainda. Agora piorou a situação aqui, ó. Deixa eu acertar aqui, ó. Que entrou até o Zé Rico ali, ó. Que é o pedido do Zé de Oliveira, o Jogo do Amor. Bom, agora pronto, agora tá organizado aqui. Vou ter que armar tudo de novo o esquema aqui, ó. Jogo do Amor. Esse Zezé metido estragou meu encerramento aqui. Já pôs o pé na minha cerveja, já. Agora vai atrasar tudo. Esse Zezé, viu? Vou falar com a Zilu. Zilu, né? Zilu, sei lá. É, Zilu. É, vou falar, ó, pede aumento de pensão lá. Perturba um pouco o moço, que ele tá muito cegado. Ele tá me... É, muito bem. É, já pensou a pensão dela como que é? É? Rapaz, não é uma pensão, é um castelo. Opa, param, param, param. Deixe me aprontar tudo aqui. Agora você põe o fim de festa. Isso. Aí você põe a vinheta do Marcelo Renato. É, o Zezé entrou ali e me atrapalhou tudo, viu? E não tem nem tamanho pra isso. Você já viu ele pessoalmente? O Zezé, pessoalmente? O Cleito é menor que ele, o Camargo. O Camargo é menor que ele ainda. Eu lembro o Camargo veio fazer show pra rádio uma vez. Os antigos usavam sim para os cavalos, é verdade. Porque tem que misturar, né? A farinha de osso com... Não lembro com o que, rapaz, que misturava. Rapaz do céu. Ô, meu querido, estou... vai tocar. Um beijo, minha querida. Vai tocar já, já. Chega, né? Chega. Muito bem. Minha cerveja já está esquentando. É fim de festa. Sem previsão hoje, infelizmente.

Chegou a hora, eu vou embora pra cama de pijama, deixando um forte abraço pra quem é de abraço, um beijo super carinhoso pra quem é de beijo e um encontro marcado com vocês às 20 horas desta mesma quarta-feira, se Deus quiser, em mais um Emoções. Hasta la vista, baby. Adiós, muchachos. Obrigado, meu Deus, por mais uma jornada de trabalho. Última a sair, por gentileza, não apague a lua, não. Luz divina pra todo mundo.

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1: Honra demais cantar com o trio Parada Dura, né?
2: Que prazer.

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1: Cada ser humano tem o seu momento de reflexão. Uma das pessoas mais importantes na carreira de Felipe Falcão pariu essa dupla que canta para o Brasil, Fátima Leão.

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1: Muito bem, senhoras e senhores, estamos chegando! Chegando com o programa Viola História para todo o Brasil. Nossas homenagens à música sertaneja, aos artistas sertanejos do passado ou da atualidade. Os artistas que estão entre nós ou não, a gente sempre vai nesse horário tocando algumas canções e ao mesmo tempo a gente vai pincelando um pouquinho da história do artista que a gente tocar aqui no rádio, né? Ouve alguma música que a gente tocar aqui na Viola História. Desejando a todos um ótimo dia, uma ótima manhã, que você tenha um dia alegre, feliz, próspero e vamos juntos aqui nessa viagem musical que é o programa Viola História, em nome do nosso apoiador cultural, em nome do nosso poderoso e inimitável, o nosso creme MD+. 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Já já eu converso com a nossa equipe aqui do Poderoso Creme MD, que começa essa edição da Viola e a História com esta canção. Fátima Leão, pra desbotar a saudade, a primeira, bom dia.

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0: Muito bem, senhoras e senhores, é por esse zap que você participa da Viola. 11 São Paulo 99361-4924. 11 São Paulo 99361-4924. Se você preferir, você pode mandar sua mensagem lá pro nosso Instagram. É só me procurar lá no Instagram, no @ Milton Bardelli Oficial. @ Milton Bardelli Oficial. Bardelli é B de bola, dois L's e I de igreja no final. Aí você entra em contato com a gente, manda seu alô e já já a gente manda bom dia pra você, manda aquele abraço pra você. Se quiser ouvir uma canção, também pode pedir, claro, né? Se quiser ouvir a história de algum artista sertanejo, manda pra gente nos nossos contatos aí, tá bom? Porque agora, gente boa, agora a gente vai falar dos nossos próximos homenageados, que foi a dupla Bel e Caim, uma das mais respeitadas e tradicionais da história da música sertaneja, representando o que há de mais de autêntico no estilo caipira raiz. Eles ficaram conhecidos pela técnica impecável de viola e pelas vozes que se encaixavam com perfeição. A dupla não era formada por irmãos de sangue, o que era comum na época. O Abel, nome artístico do José Vieira, nasceu em Itajobi, em 1929. E o Caim, nome artístico do amigo Sebastião, nasceu em Monte Azul Paulista, em 1944. O Abel já tinha experiência com outros parceiros, mas foi com o Caim que encontrou a sonoridade que os levaria ao estrelato. O nome da dupla, inspirado no relato bíblico, foi uma sugestão para ser memorável, embora a relação entre os dois fosse de uma grande amizade e profissionalismo. O momento divisor de águas na carreira da dupla ocorreu em 66. Eles participaram do primeiro Festival de Música Sertaneja, organizado pela TV Record, venceram o festival com a música Santa Luzia, derrotando grandes nomes da época. Essa vitória abriu as portas das grandes gravadoras e os colocou no topo das paradas de sucesso em todo o Brasil. Abel e Caim eram mestres, né, na moda de viola. A dupla seguiu ativa por décadas, gravando mais de 40 discos e influenciando gerações de violeiros como Almir Sater e, por exemplo, também a dupla Zé Neto e Cristiano. Abel faleceu em 2011, aos 82 anos, o que marcou o final da formação original. O Caim continuou defendendo a bandeira da música raiz e apresentando em festivais e programas de TV. Caim faleceu em março de 2024, aos 80 anos de idade. Tá aí um pouquinho da história de Abel e Caim. E você vai ouvir agora Bolo de Terra na Viola e a História.

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1: Muito bem, senhoras e senhores, e coisa boa, você curtindo aí as canções, matando saudades, esse é o nosso programa de rádio, pra você se entreter, pra você espairecer, pra você cantar, se emocionar, vibrar, fica com a gente aqui durante quase uma hora, matando saudades talvez de um passado não tão distante, fica com a gente aqui curtindo essas canções, curtindo aí a nossa prosa, e claro que é um programa que presta serviço no rádio, que é uma das funções vitais aí desse veículo de comunicação que a gente ama, que é prestar serviço para você, meu amigo ou minha amiga, que 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

0: Carreirinho, Três Cuiabana. É clássico, hein, gente? É classicão. Falar um pouquinho pra vocês da história do Carreiro e Carreirinho. Sebastião Gonçalo Carreiro nasceu na cidade de Três Corações, em Minas Gerais, em 20 de janeiro de 1945. Começou carreira por volta do ano de 62, cantando em uma rádio local. Em 65, ele vem para São Paulo, onde conhece o Antônio Pereira dos Santos, o Rei da Mata, formando a dupla Rei da Mata e Tião do Gado. Em 65, Zé Bétio faz um festival onde concorreram 260 duplas. Esse festival foi feito na cidade de Guarulhos, pela Rádio Boa Nova, com duração de 3 meses. E cada domingo tinha uma eliminatória. E Rei da Mata e Tião do Gado, a dupla do Carreiro, foi ficando para a final, onde foram classificados e a premiação era a gravação de um LP. Na época, os ganhadores foram Valderi e Misael, e Rei da Mata e Tião do Gado, além de Chiquito e Chinito, ganharam esse concurso. Rei da Mata e Tião do Gado ficaram juntos durante 12 anos e gravaram 6 LPs. Tião do Gado cantou durante 2 anos com Índio Cachoeira, com quem gravou um LP e uma coletânea, até que Cachoeira se mudou de São Paulo e a dupla se desfez. Foi quando, em janeiro de 1990, Carreirinho o chamou para formar então a dupla, com quem cantou durante 18 anos. E por sugestão do próprio Carreirinho, passou a usar o nome de Carreiro. E gravaram um LP e 18 CDs, totalizando aí 19 trabalhos. Gravaram também 3 DVDs. Carreiro morreu em 25 de setembro, né? E após sofrer um infarto. Tá aí um pouquinho da história de Carreiro e Carreirinho, né? Aqui na nossa Viola e História, aqui no nosso programa de rádio, que traz aí a homenagem ao artista sertanejo, à música sertaneja. E eu mandando alô pra você, que tá entrando em contato aqui com a nossa... com o nosso WhatsApp, com o nosso Instagram. Mandar um alôzão pro meu amigo Marciano, que tá com a gente aqui nessa manhã, curtindo a nossa programação, né, Marciano? Bração pra você. A Zilda tá lá em Baté. Alô, Zilda! Beijo no seu coração, minha amiga. Uma ótima manhã, um ótimo dia pra todos aí, também curtindo a nossa programação. E o Lupércio, em Brotas, também desejando um bom dia pra todos nós aqui da Viola História. É o programa de homenagem à música sertaneja, ao artista sertanejo, e a gente vai ouvir essa daqui agora, ó.
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0: César e Paulinho.

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música sertaneja do Brasil, Nenete Doninho, Cachoeira de Ema. É clássico, né, gente? É só classicão, é só modão, aqui na nossa Viola História, pra todo o Brasil. Falar um pouquinho pra vocês do Nenete do Doninho. Nenete Valdemar de Francesi nasceu em Pirassununga em 1919, faleceu em 1989, vítima de uma tentativa de assalto. O Isidoro Cunha, o Dorinho, apelido carinhoso que ele tinha desde a infância, nasceu em Bernardino de Campos, em 9 de julho de 1933. Algumas biografias mencionam Piraju como a cidade natal do Dorinho, mas na verdade Piraju é a cidade onde ele foi registrado em 18 de outubro de 1933. Nenete atuou durante 5 anos com o nome artístico de Limeira, formando a dupla com Luizinho, tendo atuado durante 1 ano na Rádio Tupi de São Paulo. Luizinho e Limeira foi a famosa dupla que gravou pela primeira vez a canção Menino da Porteira. O Isidoro Cunha, por outro lado, desde criança, com 8 anos de idade, já cantava e tocava cavaquinho. Estreou como músico em 1949 na Rádio Difusora de Ourinhos, cantando no trio Bernardinense. Em 1950, Dorinho se mudou para São Paulo, tendo formado a dupla Dor e Dorinho, a qual se apresentou durante algum tempo no programa Mutirão do Sumaré. E foi no ano de 54 que o Dorinho, participando de concursos de violeiros do 4º centenário da cidade de São Paulo, conheceu o Nenete e com ele então formou a dupla, que gravou o primeiro disco em 58. Pouco tempo depois, a dupla Nenete e Dorinho passou a ser acompanhada pelo famoso acordeonista Nardelli. O Nenete e o Dorinho gravaram na RCA por 16 anos e gravaram ainda mais 3 discos na Continental, tendo sido ao todo um total de 20 LPs e mais de 30 discos, 78 rotações. Pouquinho da história de Nenete Dorinho, aqui na nossa Viola História. Você ouviu aí Cachoeira de Emas? E eu quero mandar um alô aqui pro Ricardo. O Ricardo que tá ouvindo a gente, né? Tá sempre ouvindo a gente aí pelas rádios do Brasil. 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A gente ouve Leandro Leonardo aqui na Viola. Entre tapas e beijos. Bom dia.

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1: Muito bem, senhoras e senhores, bacana demais estarmos juntos mais uma vez, mas passa rápido, né? Esse horário, é, né, Abirinho?
2: Ixi, passa rápido demais. Cê escutando é música boa, né, meu?
1: Não é, velho?
2: Ah, gente, o horário passa rápido.
1: Não é?
2: Quando é música ruim,
1: é,
2: a gente não vê a hora que acaba, né? E parece que nunca acaba. Mas, quando é música boa, passa rapidinho que a gente nem vê.
1: Passa rápido demais. E a gente aqui vai trazendo essa prestação de serviço associada ao entretenimento, fazendo um programa aqui que a gente gosta, né, de conversar, de trocar uma ideia, de mandar abraço, de mandar alô e prestar esse serviço para esse meu amigo, minha amiga, que infelizmente possa estar sofrendo com dores. 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
5: Pai nosso que estás no céu, santificado seja o teu nome. Venha o teu reino. Seja feita a tua vontade, assim na terra como no céu. Dá-nos hoje o pão nosso de cada dia. Perdoa as nossas dívidas, assim como perdoamos aos nossos devedores. E não nos deixe cair em tentação, mas livra-nos do mal, porque teu é o reino, o poder e a glória para sempre.

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1: Oh, que maravilha! Eu achei uma manhã mais fria hoje, temperatura na marca de 16 graus. Os coqueirinhos de frontes estudos em Ibaté paradinhos. O fluxo da rodovia tá grande hoje, hein? Pessoal se movimentando. Aquele obrigado pela carona. Bom dia, São Carlos. Bom dia, Ibaté. Bom dia a toda a região. Pelo aplicativo, você que curte também a programação. Vamos desfilar modão para você aqui no Porteira. Eita, programa bom, hein? 6h11 para você, meu amigo e minha amiga, que vai descansar. Abençoado dia para você. Para quem vai trabalhar, que Deus abençoe também, né? Aquele banho para despertar, aquele café gostoso. E não esqueça de agradecer a Deus por mais um dia. 6h11, que é o Carreiro e Pardinho, Negrinho, Parafuso.

bom demais. Irmãos Galvão, Amor em Segredo, 6:19. Como é que tá aí pra começar um novo dia? Graças a Deus, né? A Rê preparou hoje leitinho com café ouro brasileiro, hein? Lanchinho, aquele bolinho que ela fez lá com... fala que colocou lá... canela. Ficou uma delícia.

0: seguinte, aqui no 16-3307-311, você pode mandar o seu recadinho também, tá bom? 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Aquele abração aí, meu amigo, que tá sempre ligado também, né? Sempre curtindo a programação aí, meu amigo, o Carlão Chaveiro. Ei, Carlão, tudo bem, meu amigo? Um dia lindo, maravilhoso para você aí, tudo de bom, viu? Meu amigo Carlão e o filho Gabriel, tá acordado já? Bom dia para vocês aí também. Ô, Dudu, grande Dudu, hein? Dudu lá do Santa Felícia, já preparando a comidinha aí. E vamos então nós por aqui nessa manhã, 6 horas e mais 21 minutos, enviando aquele bom dia especial, meu amigo Micudo. Micudo tá lá. Ele, a Maria Luísa, o seu Otacílio, também um forte abraço. Rony do Cruzado, Neza Morella, também um dia lindo para você. Marcel de Sala, aquele abraço. Obrigado a Márcia Aragão, também a Marcos Oliveira e Regina, o Roque dos Santos. Obrigado aí, Ronaldo Pazian, também Luiz Carlos, o Zé Geraldo Batista, o Givão Jean, lá no Bar do Micão. Dirceu Matoso, obrigado, Alessandro Japonês, também com muito carinho, curtindo amanhã. Osmar, pode falar, meu querido. Chega aí.
1: Bom dia, meu querido amigo Israel de Oliveira, o Osmar da Água Branca. Um excelente terça-feira para você, abençoado por Deus, de Nossa Senhora. Por favor, toque para nós, Cachorro Valente, Rádio Carinho, Rádio Amor.
0: Tá bom, Osmar. Rádio Carinho, Rádio Amor, com certeza, meu amigo. Zelão Crepaldi também. Ótima quarta-feira, já 22 de julho. Cleusa, abração também, obrigado. André Michelotto de Torrinha, olha o Pablo do Gesso por aqui. Amém pela mensagem que você mandou pra nós também e tem moda agora. 6h22. Bruno Marrone, coisa de pele.

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1: Ó, galinha, nós aqui, hein? 6:25.

isso, né? É moda pro coração fazer tuque, tuque, tuque, não tem jeito. Alô, Almir do Uber, Luizão Júnior do Uber também. Abraço pra vocês, é obrigado pela audiência, são 6:28.

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2: Aí, que maravilha, bom dia pra você. Olha que dia clarinho, gostoso, maravilhoso, não é? É delícia de dia. Imagina, você acorda de manhã, toma aquele banho gostoso, né? Eu de verdade, hein? Sempre, desde menino, eu me acostumei quando levantar, tomar aquele banho gostoso. E se às vezes eu deito, dou um cochilinho durante o dia, assim, quando dá tempo, também levanto e tomo outro banho. Sabe por quê? A gente soa, né? Com aquela subaqueira, virilha, assim. Pensa bem, né? Muita gente consegue, sei como não, né? Levanta, já vai pro trabalho, quer dizer, assim, pensa bem, né? Às vezes você não sente, dou uma dica, às vezes você não sente o cheirinho, mas quem tá do lado sente, viu? Tá bom? Ah, eu tomo, fico perfumadinho, cheirosinho, gostoso, dá uma disposição danada, né? 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
1: 6h33, daqui a pouquinho, Valdir Zambarian, depois Kelly Melry. 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Anderson, aí do Jardim Centenário. Ademir Caminhoneiro, também lá no Paulistano. Bom dia para vocês.
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1: 6h34, gente. Eu vou mandar aquele bom dia para os nossos amigos caminhoneiros, ou carreteiros que passam pela região por aqui, dá carona para nós. Preparei uma moda para vocês aqui, especial para os meus amigos carreteiros que passam por aqui e de toda a região, todos que curtem também pelo aplicativo, tá bom? Vamos falar com mais ouvinte, Carlinhos Sereta. Ótimo dia, meu amigo. Tudo de bom para você aí, viu? Ótima quarta-feira também. Olha aí o Marco Ferrarese, abençoado dia, Deus abençoe, Marco. A Clarice Teodoro, também amém, mensagem linda que você mandou para nós, Lupercio Filho de Brotas. Elizabeth Valmir também, abraço, meu da Rio para vocês também. A Maria Luzinha, também abraço, meu da Rio para você aí, Deus abençoe seu dia. Obrigado a Cris, também tá firme, ligadinha aí na Rádio Carinho, Rádio Amor. Paulinho Bota Branca também, muito obrigado pela audiência. Osmarzito, bom dia. Ivan Biancone, também meu amigo Leandro Zóio com a gatinha, bom dia. Oi! Rock do Santos.

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1: 6:38. É, não fica a hora, é quarta ainda, hein? 6:39. O ponteiro já mudou.

0: Chico Rei, Paraná Boêmio, do Colarinho Branco, pra você ouvinte número 1. Aê, gente querida, aquele abraço, bom dia pra você ouvinte número 1. Olha a hora, 6 horas e mais 42 minutos. 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Bom dia. Vou mandar aquele abraço aí, bem carinhoso, para esse povo bom, bacana que tá ligado aí. É a Salete de Dois Córregos. Alô, Salete. Beijão para você, minha querida. É o Mata, opa, o Nalda, também o Lula, lá pro Lagoa do CDHU e Ludo Cruzado, né? O Lagoa que é amigão aí do problema da Prefeitura Ibaté. Nenê da Verdura também, aquele abraço, ó, Nenê voltou, hein? É, parece de tu essa verdura aí, ô Nenê. Nenê da Verdura, aquele abração pra você e um lindo dia aí também, tá bom? 6 horas e mais 45 minutos, gente. Marcelo do Sai, Letícia, o Gelson. Também bom dia. Divone, fala com a gente, fala.
1: Bom dia, senhor de Oliveira.
0: Bom dia, bem, bom dia.
1: Ótima quarta-feira, abençoado por Deus, pra você.
0: Amém.
1: Toca uma música pra mim, se der tempo. Hoje eu tô fazendo aniversário.
0: Parabéns.
1: Um abraço pra você e pra Regina.
0: Obrigado.
1: Fica com Deus. DBC-FM, Rádio Carinho.
0: Rádio Amor. Divone, parabéns meio da Rio pra você, pra toda a equipe aqui da DBC-FM. Grande beijão pra você e que Deus ilumine sempre os seus caminhos, tá bom? Que você continue aí sempre curtindo a programação da Rádio Carinho, Rádio Amor, tá bom, Divone? Felicidades, querida. É, bom dia.
2: Bom dia, bom dia. Aqui é o Daniel da América Brasiliense aí, ó. Manda um bom dia pra toda a rapaziada da América Brasiliense.
0: Opa!
2: Da região. A minha esposa tá aqui na escuteira, meus filhos.
0: Maravilha.
2: Fala muito do Teodoro Sampaio pra gente aí, por favor. Tenha um bom dia pra todos os ouvintes.
0: Obrigado,
2: aí,
0: querido.
2: Pra vocês também.
0: Obrigadão, bom dia. Alô, Cigano, de Bocaina, também um forte abraço. Amílio Manzato, a Maria Helena já tomando aquele cafezinho, né, Maria Helena? Zé Paulo, tudo bem?
3: Bom dia, bom dia, bom dia, tudo
0: bom dia, bom dia, bom dia.
3: Acabei de chegar na caminhadinha, para desejar a você e a todos os ouvintes uma feliz e abençoada quarta-feira. De besteira e carinho.
0: Rádio Amor, valeu, meu querido. Tudo de bom pra você também. Oi, Valdineia.
4: Bom dia, Israel. Uma excelente quarta-feira pra você, pra Regina. Que Deus abençoe seu dia. Beijo, Valdineia Cita.
0: Beijo nosso também. Obrigado, Valdineia. Zé Cita também. Antônio Carlos Alves dos Santos, aquele abraço. Oi, Margarida, chegando.
5: Bom dia, Israel.
0: Bom dia.
5: Você tem uma linda e abençoada quarta-feira.
0: Amém.
5: Viu? Pra você, pra toda a família, viu?
0: Você também,
5: fica
0: querida.
5: Com Deus, Israel.
0: Abraço nosso, Rádio Amor, abração nosso também. Caio Generoso, bom dia. Olha aí, pedindo Jane Herodia, ó, bom dia. Tá na caminhada aí, Caio? Boa caminhada. Ô, Danilton, forte abraço pra você, um bom trabalho também. E a Cleusa Negrisoli tem Milionários é Rico aqui. Amor Traquino.

0: Reinaldo, lá na Fazenda Colômbia, Josefa, aquele lindo dia pra vocês também, viu? Milionários e Rica Mortraquino, o sol já tá trazendo, oh, muitas inspirações pra nós neste dia, nesta quarta-feira, dia 22 de julho. Oh, que maravilha, hein? Aparecido, obrigado. É o Sidão Laranjeiro, lá de Água Vermelha. Bom dia para você também, meu querido Nezinho na Cabaceira. Fala.
1: Bom dia, meu amigo.
0: Bom dia.
1: Cabaceira, meu nome é Cabaceira, pro Dario, pro Soaldo, pro Jesus de Gnosis, meu irmão Falei, meu irmão Falei, meu irmão Falei, meu irmão Falei, meu irmão Falei,
0: obrigado.
1: Ivan, de Santa Luz, o Rodo Fidelita, na escuta de você, que Deus abençoe o seu programa.
0: Amém. Rádio Amor, obrigado aí. Arlete também, né? Arlete, lá do Cidade Araci também. Bom dia, viu? A Salete Dois Corques, valeu, eu que agradeço, viu, Salete, pela audiência sua aí. Meu amigo Heraldo Saltarelli, a Lena Passarelli também, um grande abraço. O Trix também, lá em São Carlos, meu amigo Xireia, lá da prefeitura também. Um bom dia, Luiz Eduardo, obrigado, Dair, lá da Cogeb. É gente querida, gente amiga, sempre ligada aqui na DBC FM. Vamos embora então, que Valdir Zambarian já tá chegando por aí, depois tem Kelly Melry e a gente volta amanhã, se Deus quiser, a partir das 6 da manhã. Abraço, gente, minha última, Eduardo Costa, imagina eu.

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0: 7474, já! Quarta-feira! Quarta-feira, como diz aquela chamadinha da Sony? É quarta-feira! É quarta-feira! Ô, Lia, deixa eu te contar. Eu não gosto de fofoca, Lia. Odeio fofoca. Odeio gente que faz fofoca. Não gosto. Não gosto. Acho chato. Acho desagradável. Deve falar da vida alheia. Mas, ô, Lia, deixa eu te contar essa. É, vovô, antes de ontem, viu? Antes de ontem, o vovô ligou pra um amigo. E o amigo tava lá pra lá de Bagdá, viu, Olia? É, o amigo tava pra lá de Bagdá, não sabia se tava aqui ou se tava lá, né? E aí o vovô falou assim, ô, passa pra mim aí o telefone do Marcelo do Gesso. Aí o amigo do outro lado ficava só nessa. Ô, gratidão, Dedê. Gratidão, obrigado, Dedê. Gratidão. Gratidão. Aí, mais tarde... Ó, passa pra mim aí o telefone do Machado Gesso. Gratidão, Dedê. Gratidão. Obrigado, obrigado. Será que aconteceu com esse amigo do vovô, hein, Lia? O que você tem a dizer, hein? Hã?
1: Ô, Verdi, olha, olha, olha, olha, olha, olha, olha.
0: Um beijo, dia lindo.
1: Um beijo, Verdi.
0: Esse cara sou eu, com carinho e com amor, fazendo o que gosta da Rádio Quemo, pra você e com você que é muito especial ter chegado em Kelly Mary, nessa quarta-feira, dia 22. Tá aniversariando? Parabéns, felicidades. Chuvas de bênçãos, cuide bem da plantinha chamada vida.
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0: Bora que bora! Quarta-feira e a gente começa muito bem nesse ritmo de
3: Brasil.
0: 7777. Original de Só Pra Contrariar. Rick Renner, na Rádio Carinho de Amor.

0: Rocket 13. Fazer tudo que tá aí de volta aí, Alexandre. Sem compromisso. Quer começar essa tal liberdade, Rick Renner, a nossa Rádio Carinho, Rádio Amor. Bom dia, Valdir. Quero agradecer hoje mais um aniversário, hein? 3.9. Um abraço. Meu querido Marco, Marco, que é o genro do meu querido amigo e irmão, compadre Gaita. Ô, Marco, parabéns, viu? Feliz aniversário, paz, saúde, que Deus o abençoe grandemente e cuide bem da plantinha chamada vida, hein? Cravinhos, o Marco é de Baté, Cravinhos o chama agora, o meu querido Camburão está nos ouvindo, bom dia.
1: Ei, Valdir, bom dia, aqui é a Nayara de Cravinhos, a filha do Camburão.
0: Filha do Camburão.
1: Queria pedir um modão aí pro meu pai, pra mim. Tenha um bom dia aí, viu? Obrigado. Tá.
0: Beijo, querida, que Deus te abençoe, viu? Te ilumine. De Cravinho, ó, Cravinhos e Baté. Agora vamos pra Barra do Garça. Bom dia, bom dia, bom dia, Vanessa. Bom dia.
2: Boa quarta-feira, que Deus abençoe.
0: Já estamos abençoados, acordamos.
2: A graça de Deus. Rádio Carinho.
0: Rádio Amor. De Barra do Garça. Parque das Laranjeiras, hoje ele tá todo, né? Porque à noite tem a seleção, não é? Hoje, né? É hoje, Palmeiras. Alô, alô, meu amigo palmeirense.
3: Bom dia, corintianismo, Valdir José Maria.
0: Você tá bom?
3: José Paulo, vindo para Laranjeira, Araquá. Você passa a desejar você a todos ouvindo. Nossa, feliz evento para a quarta-feira. TBC, Edgarinho.
0: Rádio Amor, tá feliz em dobro, né, Zé Paulo? Porque já deu aquela caminhada, né? Zé Paulo é animado. De manhã, só caminha, né? Meio do dia, outra caminhadinha, final da tarde também, né? O homem é feliz, é feliz. De Araraquara, vamos para São Carlos. Pablo do Gesso, Jardim Medeiros, um abraço, Pablo. Marcelo do Gesso, bom dia, bom dia. Neguinho do Gesso, um abraço. Maurício do Shopping Beira Rio, alô Maurício, alô. Nair, um beijo para vocês aí, viu? Alô, alô, agora de São Carlos, a gente volta para Ibaté. Falar com a Divone. Bom dia, Divone.
4: Uma ótima quarta-feira, abençoada por Deus para você.
0: Amém, para nós.
4: Toca para mim, o Roberto Carlos, Amor Sem Limite.
0: Sim.
4: Hoje estou fazendo aniversário.
0: Parabéns.
4: Um abraço para você.
0: Saúde, paz. Deus no comando sempre. Rádio Amor, cuide bem da plantinha chamada vida, viu, Divone? Feliz aniversário. Araraquara nos chama, Délio Vieira. Bom dia, Délio. Voltou, né? Voltou de férias. Um abraço. Eliane, Vitorinha, o Paulo e Leandro, Deus abençoe, viu? Um dia lindo. Pedro e Leandro, né? Deus abençoe. Um dia lindo pra vocês aí. Bom dia, Valdir. Uma excelente quarta-feira pra você. Um beijo, Gi. Tudo de bom, querida? Em Baté curtindo a gente. Pessoal do Camará, aquele abraço. Como é bom, né? Começar. 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Ué, quarta-feira, hein? 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Alô, alô, Botucatu. 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

Obrigado, engenheiros da construção civil. Obrigado, serralheiros. 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Marco Aurélio, bom dia, querido. 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
2: Aries.
3: 7h24, Ariano. A partir de hoje, o sol iluminará seus talentos, amores, criatividade, paixão, fertilidade, alegria não faltarão nessa fase. Resolva assuntos do coração, curta momentos deliciosos com os filhos ou par e descubra prazeres diferentes. Casa organizada e rotina leve abrirão espaço para o prazer. Troque confidências com a família e planeje mudanças. Hoje, a cor é laranja. O número de sorte, 27.
2: Touro.
3: Por um período de um mês, o sol iluminará a vida familiar, o passado e as bases afetivas. Aproveite para fortalecer as suas raízes, receber pessoas queridas ou reformular seus espaços. Um sonho de moradia ganhará impulso e bons apoios em breve. O par ou o sócio topará um acerto com vontade, boa vontade. Alinhe o que ficou solto, viu? Casamento em alta. A cor é mostarda. Número de sorte, 2.
2: Gêmeos.
3: A partir de hoje, o sol trará mais mobilidade, novas motivações, proximidade com irmãos, muitas novidades. As comunicações estarão abertas. Esclareça dúvidas, pesquise assuntos de interesse. Brilhe nas reuniões e nas redes sociais com posicionamentos claros. Bom para estudar, divulgar o trabalho, negociar contratos e finalizar atividades comerciais. A cor para hoje é a cor vinho. Seu número de sorte é o 22.
2: Câncer.
3: Administre os recursos e investimentos com maior clareza a partir de hoje. Sol trará mais estabilidade financeira, bom senso nos negócios. Valorize seus talentos criativos e solucione assuntos práticos. Conclua uma revisão de planos e aposte em novos começos. Momentos carinhosos com os filhos ou alguém especial, viu? Aquecerão o coração. Hoje, a cor é creme. O número de sorte é o 47.
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3: 7:26. Dia lindo, dia maravilhoso. 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Eu ia imitar o Júlio, né? Hã? Imitar o Júlio lá da esquina do animal, né? É, senão eu ia ter que imitar o Júlio aí. Ou o Antônio do Jalserve, né? Ou o Carlão Xavier, né? Passa aí tomar um café, né? 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
0: Zambarian.
3: É um prazer amanhã, esse 729 agora. Como é que é o negócio aí, Adélio? Diga.
2: Essa rádio ficava na rua José Veiga, Jardim Cidade, em Goiânia.
3: Exatamente, é. Lembrou bem, né? Lembrou bem, Adélio Vieira. É, Jardim, é, bairro Cidade, é, como é que é? É, repita.
2: Essa rádio ficava na rua José Veiga.
3: É.
2: Jardim Cidade, em Goiânia.
3: Exatamente. E lá em Campinas, a Difusora, né? A Difusora que hoje faz parte da Associação Pai Eterno, né? É, a Difusora que transmitiu Rede LC. Tinha lá o... né? 729. As gargantas de ouro do Brasil.

0: Sem Limite, Roberto. Nós também somos as gargantas de ouro do Brasil. Maria da Vila Brasília, bom dia. Obrigado pelo carinho aí, viu? Jô, um beijo, querida. Um beijo, que Deus te abençoe, viu? A Ju, que é fã de Leonardo, né? Ana Cleide, bom dia, querido. Um ótimo e abençoado dia para todos nós. Estou aqui na escuta, hein? Um beijo, querida. Que Deus te abençoe. Cigano de Bocaina, Ana Cleide, em São Carlos, Bicão, não é? Quem mais? Deixe-me ver aqui. O Lupercio Filho de Brotas, Cleusa, em Santa Rita do Passo Quatro. O meu amigo Neto da Vila Jacobucci. Bom dia, Neto.
1: Bom dia, Zamba.
0: Bom dia.
1: Ótima quarta-feira pra nós, meu irmão.
0: Amém.
1: Quero mandar pra nós, hein, Mãe Amorosa, com Abel e Caim. 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
0: Rádio Amor. 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
2: Não é verdade?
0: É verdade. Tá bom, chega, para.
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0: 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Alô, alô, meus amigos, aguardem. Alô, Pacaembu, alô, Pacaembu, alô, Gonzaga, onde está meu amigo querido Barbosa, o homem que faz aquele mocotó, seja no pedaço, seja no copo, não tem igual, né, Barbosa? Mandar um beijo aqui pra Poliana, né, Poliana? Poliana é esposa do Mikael, né, Mikael? Tá trabalhando e nos ouvindo. Um abraço carinhoso. Tive o prazer ontem de passar lá no Barbosa e encontrei lá o Saulo, né, Saulo? E o Saulo ficou feliz que eu sou papai da Samanta, né? Falou, você é pai da Samanta, é? Ela falou que era sua filha, eu não acreditei. Falei, também, né? Ela é bonita, uai. É? Ah, a Samanta falou que é sua filha, eu não acreditei. Falei, então, ela é bonita, né? O Fábio tava lá, né? O Fábio faz iFood. Eu queria agradecer muito o Fábio pelo carinho, viu, Fábio? Filho dos meus amigos queridos, o Décio, né? O Décio que trabalhou anos ali na Fioque Balanças, né? E esposa Nair, um abraço. E o Fábio, ajeita o trem lá pra gente fazer um churrasquinho aí em breve, viu? Tá bom? 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Supermercados Moreira, onde o seu dia é mais feliz e mais gostoso. 7h44, o Dedê, você tava com saudade, Dedê? Então a saudade acabou, viu? A saudade acabou, Dedê. Tá escutando o barulhinho aí, Dedê? Ó. Olha. Hã? Cadê o afilhado? O afilhado não quer falar? Não quer falar? Será que está dormindo? Ah, será que está dormindo? Ou será que está acordado? Vamos tentar o outro aqui, né? Que o Dedê falou assim, ah, eu adoro quando o afilhado fala. Ele fala bem, né, Valdir? Ele fala bem. Vamos ver. E o Dedê fica ansioso, né? Fica numa ansiedade esperando o afilhado falar, né? Vamos ver se ele vai atender, não tá? Será que ele está? Será que está dormindo? Não, acordou. Como diria Antônio Carlos da Tupi, do Rio de Janeiro. Acorda aí! Antônio Carlos, ele fala assim, né? Acorda aí! O afilhado, a paz de Deus, eu quero um bom dia bem caprichado pro seu fã, viu? Seu fã Dedê da Casa de Carnes Cardinal, seu fã. Falou que ele fica ansioso aguardando você, hein? Bom dia. Paz de Deus.
1: Amém, bom dia. Paz de Deus, todos estão em casa. Região, bom dia, estamos aqui. Bom, Dedê já... Desde que tinha, eu já ia comprar carne de açougue. Ia comprar carne dele lá no Paulistão. A gente comprou açougue do final do pai dele, né? Então, Dedê é o... Como se diz, é o meu irmão mais velho, né?
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0: 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O Jô, quer dizer que então o netinho Leonardo chega hoje, é? Ô, bênção, que ele venha carregado de saúde, sabedoria, tá bom? E cresça nesse pique, nessa vibe, viu? Carlos Alves dos Córregos, bom dia, meu querido. Um abraço. Obrigado pela audiência aí, viu? Dia lindo. São 7h51. 9:08. Na Rádio Carinho, Rádio Amor. Jean e Giovanni. Cansei de namorar a solidão. Como é que é aí, Dedê? Eu até paro de trabalhar pra ficar ouvindo lá, tá vendo? Dedê.

0: Giovanni, na nossa Rádio Carinho, Rádio Amor. 5:08 agora. 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
1: Seu signo.
2: Leão.
0: Com Júpiter e a entrada do Sol em seu signo, o novo ciclo que começará no seu aniversário poderá ser o melhor dos últimos 12 anos. Vitalidade, brilho, carisma, portas se abrindo em várias áreas marcaram essa fase, que também trará amizades em um novo ambiente e oportunidades financeiras. Pense grande, hein? É, oportunidades financeiras aí, grandes, grandes, grandes momentos aí você viverá. É pra pensar grande, expandir o projeto de vida, viu, o Leão? A cor pra hoje é roxo. Número de sorte, 17.
2: Virgem.
0: O longo ciclo será finalizado nas próximas semanas. Aproveite o período para descansar, aumentar a sintonia com a sua força interior, restaurar suas energias. Valerá fazer um balanço dos últimos tempos e se preparar para um futuro brilhante. Aproveite o dia para resolver um assunto delicado com as palavras certas ou retomar uma amizade, hein? Hoje, prata, número de sorte, 53.
2: Libra.
0: A vida social ficará animada a partir de hoje. Entre em um grupo, fortaleça sua posição na equipa e some forças com as pessoas certas. Uma amizade poderá abrir uma porta valiosa nas próximas semanas. Assuntos financeiros fluirão bem hoje. Aproveite para se estabilizar, programar aí compras, investimentos e revisar metas com parceiros, tá? A cor é azul, número 17.
2: Escorpião.
0: A partir de hoje, o sol iluminará o futuro e o plano de carreira. Fortaleça sua imagem pública, brilhe, aposte nos planos de expansão profissional. Uma promoção, um convite de peso poderá surgir nas próximas semanas. Hoje, use seu magnetismo e poder para afirmar aí uma posição com elegância. Decida uma mudança e tome a vida, torne a vida mais leve. Tome atitudes que farão a sua vida ficar mais leve, viu? Escorpião. Laranja, número de sorte, 41.
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0: Vem aí.

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2: Oito em ponto, bom dia! E o pau quebrou, hein? É, o pau quebrou na Jovem Pan. A apresentadora Márcia Dantas deixou o comando tempo real da Jovem Pan ontem, após chamar os comerciais, enquanto secava as lágrimas dos olhos. A situação foi motivada por um desentendimento com o diretor da atração. A briga com a direção foi confirmada ao Notícia TV por fontes ligadas ao canal de notícias. A emissora já interveio para resolver a situação entre Márcia e o diretor Diego Castro. Internamente, a Jovem Pan trata o caso como uma discussão comum entre colegas de trabalho que escalonou por se tratar de profissionais que atuam em televisão. A expectativa é que isso não atrapalhe o telejornal e Márcia retome normalmente ao trabalho. Após o intervalo, o analista Mário Vitor Rodrigues assumiu a atração, mas chegou a voltar ao ar pouco mais de 20 minutos depois de aparecer chorando. No entanto, enquanto conversava com a repórter Camille Nunes, deu um olhar de reprovação em direção à câmera. Minutos depois, estava fora do ar novamente. A Jovem Pan precisou exibir a logo do telejornal, enquanto arrumava alguém para substituir a âncora. Pouco antes das 3 da tarde, cerca de 30 minutos depois do início da confusão, o jornalista Cássius Zeumann assumiu definitivamente o comando do programa e justificou que Márcia se ausentou por problemas pessoais. Márcia foi contratada pela Jovem Pan em junho do ano passado. Antes disso, trabalhava no SBT, emissora na qual comandou atrações como Primeiro Impacto e Tá Na Hora e o Jornal do SBT Brasil. Paraense, jornalista iniciou a carreira na televisão em afiliadas da Band e Record. Procurada pelo Notícias da TV, Jovem Pan informou que não pretende se pronunciar sobre o assunto. A reportagem também procurou a equipa de Márcia, mas não obteve resposta até o fechamento da matéria. Ai, meu Deus do céu, hein? Agora virou comum isso aí, né? Lá no SBT, no último dia que ela comandou o jornal, lá também chorou, né? Chorou largado. Eu acho que o Gini Geno, quando fez a música Ela Chorou de Amor, foi feita pra Márcia Dantas, né? Ela chorou de amor. Brigou com o diretor no ar, xingou o diretor e começou a chorar.
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2: comigo, que eu sou seu amigo, 85, Natalino, Cachoeira do Saltão. O Vitor, ele só fala da cachoeira agora, viu, o Natalino? Diz que vai pernoitar aí, viu? Diz que vai fazer uma pernoite aí. Diz, meu querido, bom dia.
4: Bom dia, Valdir.
2: Bom dia.
4: Uma quarta-feira abençoada pra você, meu amigo.
2: Amém pra nós.
4: Valdir, o programa hoje tá top, hein? Tô me escutando por aqui, ó.
2: Obrigado.
4: Fique na bota, hein?
2: Amém.
4: Ô, Valdir, velho. Do modão aí, pode ser qualquer um que esteja na agulha aí.
2: Já comigo.
4: É uma melhor que a outra.
2: Como obrigado, sabe? Obrigado.
4: Abração, Valdir.
2: Deus tamo abençoe. Um beijo pra mamãe Lazinho, um abraço, Ronaldo, toda a família. Deus abençoe. Fernandinho! Hoje você tá com seu celular, Fernandinho?
5: Bom dia, Zambarian.
2: Bom dia.
5: Com a graça de Deus, nós mais uma vez na luta, né?
2: Amém.
5: E vamos lá, aquele abração pra todos os ouvintes da Rádio Carinho, da Rádio Amor, né?
2: E
5: aquele beijão pra esposa, Águida Lima.
2: Tá fazendo salgadinhos.
5: Um ótimo dia, né?
2: Tá fazendo salgadinhos? Ela disse, o doce do Fer é uma maravilha, né? O doce do Fer, é. Abraço, Fer. Deus abençoe. Minha querida Val, um beijo, Val. Alô, Sidão. Alô, meninas. Mamitaria da Val, lá em Araraquara, lá no Adalberto Roxo. Um abraço, obrigado pelo carinho de vocês aí, viu? Alô, alô, Sidão Bombeiro. Bom dia. Obrigado pela audiência. Eu falei do Dedê agora, né? Falei que ele ligou lá pro um amigo, né? Pro um amigo, né? Lá na abertura do programa eu falei isso aí, né? Aí o amigo, o amigo, passa aí pra mim o telefone do Marcelo Gesso. Gratidão, Dedê. Obrigado, gratidão, obrigado, gratidão, obrigado. Aí, será que tá acontecendo, hein? Mais tarde ligou de novo. Ô, passa aí o telefone do Marcelo Gesso, pô. Gratidão, gratidão, Dedê. Obrigado, obrigado. André que mostrou pra mim o áudio ontem, né, do amigo. Ai, meu pai eterno. André, um bom trabalho, um beijo, Deus abençoe, viu? Alô, Thales, fiquei feliz em vê-lo aí, viu, Thales? Fiquei feliz mesmo, de coração, viu? Um abraço, Deus abençoe. Vitão, que agora tá motorizado. Luizão, aquele abraço, Deus abençoe. Alô, alô, Ivan, Ivanzinha. Alô, Ivone, Érica, Ivani, Deus abençoe. Isadora Luana, João Paulo André, Dona Romilda, um beijo. Luiz Paulo, Natália, Lia, Gabrielzinho. Alô, Jurinho do Açaí, Anica Wan, a Heleninha, João Lara, Deus abençoe, viu? Fernanda Amarelo, um dia lindo pra todos vocês aí. O meu amigo querido Danilo, né? Danilo, que é genro do Ivan. A minha querida, a Luana, esposa, né? Filha de Ivan. Um dia lindo pra vocês aí, tá bom? Muito obrigado, viu? Essa daqui é minha, hein? Essa é minha. Jazê. Jazê.

Diz, essa é minha, hein? Essa é minha, Jazz. É Daniel, quebradeira. 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
2: Seu signo.
3: Sagitário.
0: Ô, meu irmão de signo, recolha as velas por alguns dias. Prepare a próxima rota de navegação. A partir de hoje, o sol abrirá horizontes com viagens, estudos, planos de longo alcance. Sua especialidade, hein? Sua especialidade. Uma oportunidade fora ganhará forma nas próximas semanas. Encerre um assunto antigo com gratidão. Perdoe, viu? Perdoar é bom, sabia, Sagitário? É gostoso. É dádiva isso aí, viu? Perdoar, tá bom? Você ganha leveza e pontinho lá em cima, viu? 44 pra hoje e a cor é preto.
3: Capricórnio.
0: Vai fundo! Como diria Beto Montenegro no Boa Tarde Alegria. Alegria, né? O programa que o Beto Montenegro mandava na Rede LC, Rádio América, né? Vai fundo! Irmão, alegria. Entre nessa onda de alegria. É, eu lembro do Digo até hoje. Nossa, adorava. Beto Montenegro. É, vai mais fundo, não sei por onde anda. É, vai mais fundo aí nas relações, encontre respostas essenciais. A partir de hoje, o sol iluminará rumos da vida íntima. Fortaleça vínculos de confiança, que vai ajudar a transformar aí antigos padrões. Será o melhor momento do ano para concretizar as mudanças desejadas, fazer uma reparação do passado, assumir seus poderes, viu? Viagem à vista, Capricórnio. A cor para hoje, bordô. Número 57.
3: Aguário.
0: Alguém especial dividirá o palco com você nas próximas semanas. Os parceiros dos negócios, no amor, associações estarão em primeiro lugar aí, viu? Uma união poderá se firmar ou ganhar um novo patamar. Se estiver só, a escolha será criteriosa. Carreira em ascensão, lance um projeto e fortalecerá aí a imagem para o futuro, viu? Popularidade e casamento estão em alta aí, tá? Hoje, vermelho. Número 41.
3: Peixes.
0: Energia para colocar a vida em ordem, chegará com força total. Aproveite para reformular a rotina, melhorar hábitos, cuidar da saúde, do corpo, do equilíbrio. Uma mudança no dia a dia dará disposição extra nas próximas semanas. Acerto de documentação, resposta de longe, manterão o astral em alta. Viagem a dois, tudo de bom aí, viu? O Peixes, para hoje, verde e seu número de sorte. É o número 8. 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Ô, minha querida Maria das Dores, um beijo. Jardim Medeiros, obrigado, São Carlos, pela audiência. Querido Carlos Galan, bom dia, comandante da nave 106, tudo certo? Nada errado. Eu fecho meus olhos e vejo você tocando meu pequeno território. Uau! Abraço, Carlos. Deus abençoe. Ó, Pedrinho te mandou um alô, viu? Nós almoçamos na sexta-feira e o Pedrinho te mandou um abraço, tá bom? Um abraço, querido, que Deus te abençoe grandemente. Alessandra Sibene, um beijo. Obrigado pela audiência. Valdeci Mondeque, aquele abraço. Deus abençoe. Fala, Kim Kim.
2: Bom dia, Valdir.
0: Bom dia, Kim.
2: Estou no trabalho. Ô, Valdir, hoje eu tomei uma cursi lá no bar do Kleber lá. Ele mandou pedir uma música pro senhor hoje aí.
0: Nessa?
2: Se tiver aí, Cama Separada. Cama Separada.
0: Lindo, Mar Castilho.
2: Aí você toca pra nós aí. Alô, meu querido. Um abraço. Falou. Bom trabalho.
0: Obrigado.
2: Esse Rádio Carinho.
0: Rádio Amor. 8:21.

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0: Esse cara sou eu, com carinho, com amor, fazendo o que gosto do Rádio Quemo, pra você e por você que é muito especial, até a chegada de André Frujueli e o nosso Jornal BBC. Você deixa, eu posso. Ligado em você, essa é minha paixão. Paixão pra vida inteira, amor que não morre. 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Meu querido Carlão do Uber, alô, alô, bom dia, bom dia, bom dia, Carlão.
3: Bom dia,
0: bom dia. Bom dia.
3: Tudo bem?
0: Você tá no Uber ou tá na van?
3: Carlão. Oi,
0: Valdir.
3: Oi. Vê se você manda uma música pra mim aí do Lio e Léo.
0: Qual?
3: Não sei se é verdadeiro, doutor, ou...
0: Legítimo, doutor. Legítimo, doutor.
3: Agora eu não lembro o nome da música.
0: Legítimo, doutor, tá? Linda, linda. É um abraço, querido. Obrigado pelo carinho. Amélia, Amélia, que era a mulher de verdade.
4: Eu me chamo Amélia. Olha aqui na TV Garcia, aqui em São Carlos.
0: Você tá boa, Amélia?
4: Eu quero ouvir Chico Rei para o Encanto e Magia. Quero oferecer música pro meu marido, que ele fez aniversário ontem.
0: Parabéns pra ele.
4: 70 anos.
0: Parabéns.
4: Isso aqui é muito especial.
0: Parabéns, parabéns.
4: Eu vim de Mococa.
0: Ah, é?
4: Acabei conhecendo meu marido.
0: Que legal. Que bom. Você veio da terra do meu tio, né? Você veio da terra do meu tio. Você deve ter conhecido meu tio então, pô. Marcelo Zamarian. Você conheceu o titio Marcelo Zamarian, que nos deixou? Poxa vida. Você é Mococa, terra boa demais. E quem terminou a vida em Mococa também foi o nosso querido Marechal da Música Sertaneja, Geraldo Meirelles. 8h31, 29 para as 9, na Rádio Carinho, Rádio Amor. Inventaram a emoção, inventaram o sucesso. Sabe o que deu?

0: legítimo doutor, tentação Araqueto. Vera, um beijo, querida. Obrigado pela audiência e pelo carinho, viu? Quem mais aqui? Deixe-me ver. Ademir Trabiju. Quero te ouvir, Ademir. Bom dia.
1: Bom dia, meu amigo Samba.
0: Bom dia.
1: Amigos, seus amigos.
0: Sempre.
1: Ô, Samba, será que tem jeito de ficar pra mim aí com...
0: Esqueceu? Esqueceu? Você tá parecendo aquele personagem.
1: César Menotti Fabiano, tá chorando por quê, Zé?
0: Tá
1: tudo ouvindo seu programa de AZ, falou?
0: Maravilha!
1: Quem tá falando é Demir Tamiju.
0: Meu amigo.
1: Alô, Zé?
0: Beleza!
1: DBC Rádio Carinho?
0: Rádio Amor, você tá parecendo aquele personagem do Zé Vasconcelos, lembra? Xê! Esqueci! Xê! Sandrinha!
2: Bom dia, meu amigo Zandarinho.
0: Bom dia!
2: Você deixa, eu posso.
0: Deve.
2: Aqui é a Sandrinha, sua amiga do Jacobus. Toca pra nós. De Paulo e Paulino, Malu, eu ofereço especialmente pra você e pra toda a galerinha que tá na escuta. Beijão, fica com Deus. 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
0: Rádio Amor. É Francisco. Vamos ver se o Francisco. Ele está me ouvindo, não? Porque o Domingueira mandou uma mensagem pra mim, de fundo não era eu, né? Vamos ver. Hoje ele tá no vento. Hoje é o vento que tá no vento. Amado Batista?
3: Manda uma música pra mim aí.
0: Amado Batista?
3: Amado Batista aí.
0: Ah lá, não falei? Amado Batista. É fã?
3: A Juju. Ana Gretz.
0: Maravilha. Animado como sempre, né, Francisco? Assim que eu gosto, um abraço. Bom, como é que é? O Ademir esquece, né, Ademir? Ô, Lina, um beijo, Bocana. Mas eu não esqueço, não me falha a memória. Ontem a minha querida Lipe pediu essa, né? Luan e Vanessa, 4 semanas de amor, 19 para as 9.

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2: 14 para as 9. 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Pavo Concreto, qualidade em ponto. 10 para as 9. Meu querido Luiz Celso. Mandou bem, Luiz Celso. Olha aqui, ó. Bom dia, meu amigo Zamba. Acabei de ligar o rádio ouvindo essa música Tentação Araqueto. É linda demais. Ah, ela mesma que pediu, né, Luan e Vanessa? 4 semanas de amor, não é? São 8h50.
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Supermercado Chaves. 5 para as 9. A nossa Rádio Carinho, Rádio Amor. Vai se inscrevendo pro bolo do aniversariante, hein? Em nome da Glace Arte, 16-3307-1011. Daqui a pouquinho tem o sorteio, depois Lana Guedes, festa na sua casa ou no seu trabalho.

0: homem, ele não perde quando leva um nocaute. O homem ou a mulher, né? Não perdem quando levam um nocaute. Eles perdem quando não conseguem se levantar. Obrigado por esse carinho, por esse amor, por essa audiência. Obrigado por você existir. Lembre-se que Deus é bom, Deus é maravilhoso o tempo todo. Vamos continuar bem.
1: Yeah.

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0: na nossa Rádio Carinho, Rádio Amor. Ô Lia, pra cima!
1: Ô Vardinho, você deixa eu falar?
0: Só se for, agora eu tô recebendo aqui a visita do meu querido China, né? O China que cuida aí dos nossos transmissores, do nosso som, né, China? Tá tudo bem, China? Tudo em ordem?
2: Tranquilo.
0: Lívia, a Juliana, tudo em ordem?
3: Beleza.
0: Então tá bom, querido. Toma café ouro brasileiro que eu acabei de fazer, hein? Costuma com nós.
4: Até vai ser, seus amigos têm. Valdir, São Mariano.
0: Alô, alô, esse cara sou eu, fazendo o que gosto na Rádio Camo, com carinho, com amor, para você e por você, que é muito especial, até a chegada de André Frujueli e o nosso Jornal DBC. Você deixa.
4: Rádio Carinho.
0: Eu posso.
4: Rádio Amor.
0: Essa é minha paixão.
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0: 22 de julho, quarta-feira, tá aniversariando? Como diz aquela canção lá da Sony, né? É quarta-feira? É quarta-feira? Ah, é quarta, é dia do rádio? É dia do rádio? Não, é lá, eu falo que é o dia do cinema, né? Aqui é o dia do rádio. Ó, tá aniversariando? Se liga aí no bolo do aniversariante em nome da Classe Arte, viu? 16-3307-11, o nosso fixo pra você falar com a Rutinha. 10 horas tem sorteio. Depois, Lana Guedes, com toda a sua alegria e otimismo, faz a festa aí na sua casa, no seu trabalho. Às 9h11 de

0: 21 na nossa Rádio Carinho, Rádio Amor. Amores que vêm e que vão. Na Rádio Carinho, Rádio Amor, Zezé Camargo e Luciano, Camas Separadas, Lindomar Castilho. Começamos com Encanto e Magia, Chico Rei Paraná. Alô, alô, bom dia.
1: Bom dia, Valdir Zambarino.
0: Bom dia.
1: Carilo, manda um alô pra mim.
0: Como é que você tá, queridão? Tá
1: ferrado na linguiça lá.
0: Opa!
1: Manda pra mim o Reino Encantado com o Daniel.
0: Mando! Um abraço, ótima.
1: CFM, Rádio Carinho.
0: Rádio Amor, obrigado, querido. Aquele dia lindo aí pra você, viu? Josimar Pereira, bom dia. Tá lá em Santa Eudóxia curtindo a gente. Obrigado pela audiência aí. Cipriano, Cipriano.
2: Que saudade do Valdir. Bom dia, Valdir, irmão, meu companheiro. Deus te abençoe aí, só. Quarta-feira aí, meu irmão.
0: Amém.
2: Você nota 10, irmão. Fica com Deus aí. Nota 10, não, nota 1000, né, irmão?
0: Não, pode
2: fica
0: ser 10.
2: Deus aí, abraço, irmão.
0: Não, pode ser 10, pode ser 10. Eu sou humilde, mas pode ser 106.3, viu? Pode ser. Nota 106.3. 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O Agnaldo Zunarelli, bem-vindo, Agnaldo.
3: Bom dia, Valdir Zambarian.
0: Bom dia.
3: Meu nome é Agnaldo.
0: Você tá bom?
3: Do Engenho Velho, eu queria pedir uma música, Valdir, por
0: qual?
3: Favor. Herói da Velocidade.
0: Linda.
3: E mandar para o Nezinho da Cabaceira. Seu Aldo Brizolari, Danilo e o Melão lá de Santa Lúcia, do supermercado Melão.
0: Bom, Melão, meu amigo.
3: Obrigado.
0: Pô. Melão.
3: Muito obrigado. Tchau, tchau.
0: Melão, poxa vida, nosso grande amigo Melão. Gosto muito do Melão. Gente boa. Quem acabou de mandar mensagem pra mim aqui foi a Rose, né? Né, Rose? Acabou de mandar mensagem, né, Rose? Vai lá.
4: Bom dia, Valdir.
0: Bom dia.
4: Rose do Jardim do Bosque. Valdir.
0: Você tá boa?
4: Olha, olha, olha.
0: Olha, olha.
4: Você tocou a música do meu filho Lineker ontem.
0: Toquei. Toquei, é que você deu
4: não,
0: aquela...
4: Do meu filho não, né? É do cantor.
0: É.
4: Mas você poder estar tocando hoje...
0: Sim.
4: O meu filho é Lineker.
0: Lineker, não é Link. Link é aparelho de rádio. Viu, tuk-tuk? Link é aparelho de rádio, viu, tuk-tuk? Não é nome de gente. E a Rose acabou de mandar pra mim aqui a mensagem, né, Rose? Acabou de mandar. É que ontem você deu uma saidinha, né, Rose? Por isso que você não ouviu, né? Hã? Por isso que você não ouviu. Minha querida Celina de Botucatu, que é fã do Fábio Teruel, meu amigo. Bom dia.
5: Deus, tudo bem com você?
0: Tudo ótimo.
5: Uma quarta-feira de muitas bênçãos, paz, de divina saúde, paz, felicidades para você, para sua família. Que Deus abençoe esse programa lindo, seus projetos. Celina Rogério de Botucatu.
0: Obrigado.
5: Para você, felicidades com meu amor, que Deus te abençoe.
0: Amém. 9:25. Leonardo, pro Edinho da Usina Ipiranga em Descalvado. Edinho, um abraço, bom dia. Alô, amigos da Usina Ipiranga, um abraço. Mando ou não mando?

0: 10, a nossa rádio Carinho de Amor. César Minato e Fabiano, tá chorando por quê? Mando ou não mando, Leonardo? É a nossa manhã festiva na Rádio Carinho, Rádio Amor. Alô, alô, Jessi Cláudia, bom dia, querida.
1: Oi, vizinho.
0: Acabou
1: dia,
0: de mandar, né, Jessi Cláudia? Acabou de mandar mensagem.
1: É hoje, eu vou sair de ouvir a música do Mato Grosso Matias, quando o amor se transforma em poesia. Eu fiz pra você, pra Adalã, e pra todos os ouvintes, tá bom, Valdezinho?
0: Tá bom, meu amor? Rádio Amor. Beijão pra você, querida. Acabou de mandar mensagem, né? Acabou de mandar um beijão. É, Roberta! Você tá bem, Roberta?
2: Bom dia. Você todos os dias, Valdir.
0: Obrigado, amor.
2: Com na mão, Valdir.
0: Obrigado.
2: Esse é o nosso Valdir da DBC, com fé, paz e amor. DBC Rádio Carinho.
0: Rádio Amor. Quem mais por aqui? Piriri pororó. Meu amigo Luizão, Luiz Corretor. Bom dia, Luizão. Bom dia.
3: Bom dia, tudo bem?
0: Bom dia.
3: Luiz Corretor, estou aqui em Araraquara, encontrei o senhor aqui.
0: Ah.
3: Ernesto Barros, diz que é seu amigo.
0: Meu amigo,
3: Beleza, tá mandando um abraço aí para você. E...
0: Poxa vida.
3: Vou tocar uma música aí para ele.
0: Que legal.
3: Pra nós aqui, estamos ouvindo.
0: Muito obrigado.
3: Um abraço.
0: Tá um abraço. Ernesto Barros, gente boa. Amigo de longa data, gosto demais. Como é que é? Valdirzinho, bom dia, maninho. Rodolfo, o brigante de Araraquara, um abraço. Zum! É, foi essa música que me pediu no dia da briga lá em Araraquara, né? Não foi, Rodolfo? Foi. Eu já tinha tocado a música, não foi isso aí, mais ou menos? Hã? Foi lá em Araraquara. Ei, rapaz, mundo pequeno demais, né? Abraço, Rodolfinho, alegria. Bom dia, Valdir, uma quarta-feira abençoada, amém. Luzia Bacari, Eva, um beijo, querida. Deus abençoe. É, como é que é? É carga pesada, Rick Renner, né? É isso. É, eu toquei a música, não tinha ouvido, né? Como aconteceu aqui com a Rosa agora, né? Mas hoje eu toco. Fica ligado aí. Não vai sair da sintonia, hein, Rodolfo? Pelo amor de Deus. 27 para as 10. Na Rádio Carinho, Rádio Amor. O mais amado do Brasil. Como diria o saudoso Oliveira Júnior? Ô, cowboy, para. Para, cowboy. Para. Isso. Para. Para a música. Para, cowboy. Aí, pronto. Deixa eu mandar um beijo aqui para... Marcianita, lá da Mari Móveis. Ela disse assim, ó, você não fala mais de mim? Eu falo, claro que eu falo, todo dia, mando um beijo pras meninas da Mari Móveis lá, um beijo pra Marcianita, em especial a Lu. É, amanhã é dia 23, amanhã que o Johnny volta, né? O Jonathan teve lá na Polônia, teve viajando, disse que vai trazer uma cerveja sem álcool, só que cerveja tem que vir na PET, o pessoal não deixa entrar. Ô, Trevisan, vai até meio-dia o programa, viu, Trevisan? Tá bom, queridão? Até meio-dia, viu? Um abraço. Aí, o que eu ia dizer pra você? O Jonathan volta amanhã, depois de ter viajado lá pra Polônia, aquela coisa toda, né? E diz que o pessoal não deixa trazer em garrafa, né, de vidro, tem que ser em pet. Diz que vai trazer uma cerveja importada aí pra nós, né? Um abração. E deixa eu mandar um beijo também pra Lu, né, Lu? A Tati e a Amanda, são as meninas lá da Marimóveis, o Ezequiel no comando. Logo vai estar com a gente aqui, estão prometendo. Vou ver se cumprem aí, né, gente? Pelo amor de Deus. 25 para as 10. Então, Marcianita, um beijo, viu? Nada de chupar bala, hein? Não chupa bala, não. É como arroz feijão. É arroz feijão que traz saúde. Um bife, um carpaccio, né, Dedê? Um carpaccio. Amado Batista. Já.

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1: Valdir Zambarian.
0: Fazendo o que gosto na Rádio que amo, com carinho e com amor, para você e por você, que é muito especial, até a chegada de André Frujueli e o nosso Jornal DBC. Ô Cristina Aparecida, bom dia, bem-vinda.
2: Oi, Valdir, um abraço.
0: Outro. Você manda um abraço, eu te mando um beijo.

0: Que bom,
1: aqui
0: querida.
1: Na Rio Bom.
0: Eu lembro, minha.
1: Um beijo pra você. Meu... Nunca mais eu te vi. Onde você anda?
0: Eu ando lá, aqui, né? Às vezes, é, quando um amigo manda mensagem pedindo telefone pra mim de outro amigo, eu estou

0: Bagdá, né? De Bagdá. Mas eu tô no comércio, viu? Sexta e sábado agora vou estar na Fabril Decor Magazine, Show Mix Calçados em breve. Então hoje tá aí no comércio, tá aqui na rádio, viu? Fernandinho, um beijo. Ribeirão dos Bonitos. Vera, bom dia, Valdir, que bom você ter o meio-dia. Beijo, querido, obrigado pelo carinho, viu? Deixa eu mandar um beijo aqui pra Rosângela Sala de Baté. Hoje tá aniversariando, é? Ô, Rosângela, parabéns. Feliz aniversário, muita paz, muita saúde. Que Deus a abençoe grandemente, viu? E, ó, continue a cuidar bem dessa plantinha chamada vida, viu? Parabéns. O João tá bem? João Sala tá bem? Então tá bom. Parabéns. Felicidades. Zildinha, bom dia.
1: Bom dia, bom dia. Uma ótima quarta-feira. Que Deus abençoe o seu dia, seu trabalho, sua família. Não só hoje, sempre. Um
0: amém, Zildinha.
1: Pra você. Fica com Deus. Rádio Purinho.
0: Rádio Amor, amor. Você me abandonou, hein? Tá participando pouco comigo, hein? É, abençoado, querido.
2: Bom dia, Valdir.
0: Bom dia.
2: Do Ipanema aqui, amigo.
0: Você tá bom?
2: Tudo bom?
0: Tudo ótimo.
2: Valdir.
0: Oi.
2: Hoje o dia tá propício a trabalhar, hein?
0: Com certeza.
2: DPCFM, né? Rádio Carinho.
0: Rádio Amor, todos os dias. Todos os dias são dias propícios para trabalhar. E aí, como é que é? Tá mandando pau na britadeira aí, né? Ó. Hã? Ó. É a máquina de solda? Ó, tá barulhão aí, hein? Hã? Que é isso, cidadão? 9h44, Luiz Celso pediu e vai ouvir. Essa é minha de AZ, viu? Roberto.

Z, viu? Cada vez mais eu me convenço que aqui é meu lugar. Convites não faltam, graças a Deus. Mas ó, é aqui, né? Porque aqui a gente tem um teto, a gente tem um carinho, um amor verdadeiro. Por isso que cada dia que passa, eu te amo mais. É. Rádio Carinho, Rádio Amor. 10 minutos. De ouro do Brasil. Milionário e José Rico. Nenhuma esperança. Você...

0: noite de Paulo e Paulino na Rádio Carinho, Rádio Amor, Malu. 9h57 agora, 3 minutos para as 10, em uma esperança, as gargantas de ouro do Brasil. E como é gostoso, né? Ver as pessoas felizes. Eu cheguei aqui na rádio hoje, tinha um pouquinho só de café, um pouquinho. Aí eu falei com a Rutinha trouxe mais um pacotaço do ouro brasileiro. O Chirinha veio aqui, que ele veio dar um jeitinho no nosso kill. E aí tomou o café ouro brasileiro. Lana Guedes acabou de chegar, porque daqui a pouquinho tem o sorteio do bolo do aniversariante. E ela vai fazer a festa na sua casa, no seu trabalho. Hoje ela tá de macacão azul, hein? Ah, não tem a música do Rich? Se você quiser, por uma mulher de vestido azul, ou de macacão azul. como é que chama a música lá do Deja Vu, né? Deja Vu, do Rich. É linda, linda. Linda, maravilhosa. Então, chegou, já tomou o cafezinho dela. Né? Hoje ela tá com visual pra cima, alto astral. Deu um pique no cabelo, né? A menina tá que tá, hein? Tá aparecendo aquela... Eu tô que tô, né? É gostoso ver a mulher se cuidando, ver a mulher ficar bonita, charmosa, né? A gente tem que se cuidar, o homem também. Mas o que mais me chamou a atenção foi que ela já foi lá e pegou a sua xícara de café e tomou. É por isso que eu falo pra você, pra senhora, pro senhor todos os dias, que o ouro brasileiro é esse café. É o café que nos traz essa energia boa. É o café que nos traz a alegria de viver. É o café que faz parte. Ouro brasileiro é uma tradição desde 1929, amigos. Ô, seu Valdo, mas você não tá encontrando aí no mercado? No supermercado, a padaria, meu amigo? Não. Naquele barzinho, no botequim. No botequim você não encontrou? Peça, liga. Falar com o meu querido, seu Paulo. O papai do seu Paulo é nosso fã incondicional, né? Ele falou assim, André, lá em Descalvado só dá BBC, né? Um abraço. Abraço ao pessoal lá de Descalvado, né? Que tá sempre nos ouvindo, sempre curtindo a programação, não é? 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Ô, Margarida, acabou de mandar mensagem, não, Margarida? Bom dia, querida.
1: Bom dia, bom
0: dia. Acabou de mandar.
1: Que você tenha uma linda e abençoada quarta-feira.
0: Obrigado,
1: viu?
0: Amor.
1: Pra você, pra sua família.
0: Amém.
1: E todos os ouvintes. Fica com Deus.
0: Rádio Obrigado. Carinho. Rádio Amor. Fala, Iracema.
2: Oi, Valdir, bom dia.
0: Bom dia.
2: Ninguém quis dormir com o Chitãozinho Chororó.
0: Uau!
2: Com Deus, BBCF.
0: Rádio Carinho, Rádio Amor. Foi fundo agora, hein? Fala, Normando.
3: Bom dia, Valdir. Tudo bom?
0: Tudo ótimo.
3: Você manda uma música em base no Normando de América?
0: Mando.
3: Tomado Batista.
0: Obrigado.
3: Secretária?
0: Mando sim.
3: Zé Tifaia Seco, Fininho.
0: Quem mais?
3: Bona, Tuto. Maiqueto. Roberto Anchieta.
0: Certo.
3: Só ouvindo a DBC, um abraço.
0: Obrigado, querido. Ricardo Migaleto. Rádio Amor. Buongiorno, Zamba. Buongiorno, buongiorno. Hoje tem palestra e tal, hein? Avante. Tamo junto na sintonia. Um abraço, Ricardo Migaleto. A Val, um beijo pra Val, né? Quem mais? O Arthur, toda a família aí. Dora, Mineiros do Tietê, né, Dora? Mineiros do Tietê, Sítio da
4: Bom
0: Prata.
4: Bom dia, Kelly. Que é a Dora do Sítio da Prata.
0: Bom dia.
4: Manda aquela música do Roberto Carlos pra mim.
0: Qual? Quando?
4: Pra mim, meu marido José Barbieri.
0: Quando? Você se separou.
4: Beijo, fica com Deus.
0: Amém, querida. Kelly hoje descansando merecidamente. E nós aqui no comando da nossa Rádio Carinho, Rádio Amor, da nossa Manhã DBC. Já tem o sorteio do bolo do aniversariante, hein? Pra fechar a hora, a Eva pediu na Eva. Está no ar. Rick Renner, saudade pesada.

Beijo, carinho, Rádio Amor, saudade pesada, Rick Renner. Deixa eu mandar um abraço aqui pro meu amigo Renato, né, Renato? Do Pescador. Olha, olha, olha, olha. Alô, alô, Renato. Alô, Reinaldo. Amigos. E o abajur, Renato, tá crescendo ou não? O abajur tá crescendo? É. O Valentim, você viu aí, Valentim? É. Cliente vai lá no pescador, é, tá que nem o Fernandinho da USP, que trabalha com China, né? Aconteceu um evento aí, né? E aí todo mundo de olho no Zambari Love, que é de Mengove, né? Eu não sei porquê. É verdade. Aí o China falou assim pra mim: o Valdir, lá na USP o pessoal pensou, Valdir. Falei, é verdade? Engraçado, rapaz. Aconteceu um evento e todo mundo de olho no Zambari Love, cadê meu engove? Eu falo que da turma que não presta, eu sou o pior. Mas eu tenho limite, né? Uai, tudo tem um limite, não é não?

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0: 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Conversei com a Alana Guedes aqui, acabei esquecendo, né? Eu vou falar já já da Glace Art. E eu tô vendo aqui que agora o pessoal tá fazendo baguete com calabresa, né? É, o Isaac Alô. Isaac Alô. É, eu sonhei. Você acredita, Alana Guedes? Que eu sonhei que você tava me trazendo uma baguete com calabresa aí da Glace Art. Acredita nisso? Sonhei apenas. Nada além disso, né? Só foi um sonho. Viu, Isaac? Viu, Lou? Pedro? Sonhei. Eles estão fazendo baguete com calabresa. E essa baguete com calabresa tá no auge mesmo, né? É, o pessoal tá usando muito calabresa hoje nas coxinhas, né? E nas esfigas já é uma tradição, mas agora na baguete é legal. Parabéns ao Isaac. Daqui a pouco eu vou falar disso aqui pra vocês, viu? E aí eu sonhei isso aí. Eu ia comentar isso aí com a Alana Guedes, né? Antes começou a falar de outros assuntos, eu acabei esquecendo de falar pra ela que eu fiquei com água na boca e sonhei, né? Eu já tinha sonhado essa noite, né? Com a baguete com calabresa, coisa de louco. Deixa eu mandar um abraço aqui agora falando sério. Eu sempre falo sério, claro, né? Mas agora é mais sério do que nunca. Deixa eu mandar meus sentimentos aqui pro meu grande amigo, compositor lá de Santa Eudóxia, amigo de longa data, filho de serrador que foi parceiro do paizão, né? Parceiro do paizão, Norfim. Serrador que continua firme e forte lá. Mas a mamãe do Benê veio a falecer hoje, não é? Há 10 minutinhos, né? Há 10 minutinhos ela veio a falecer. E ele mandou aqui pra mim essa mensagem para que eu avise os amigos do Benê lá de Santa Eudóxia que a dona Matilde Vedovelli partiu desse plano. Então vai aqui meus sentimentos, viu, Benê, pra você, pra família, pro serrador, esse grande amigo, tá? E que a dona Matilde descanse em paz, tá ok? Matilde Vedovelli, mamãe do Benê, veio a falecer. Agora um pouquinho, 10 minutinhos. Nossos sentimentos. São 10:10.
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3: São 10h15, já o sorteio do bolo do aniversariante em nome de Glaciarte. Mas agora eu quero falar pra você, sorria pra vida, porque a vida é bela, só nos resta viver, não é? A vida e o mundo são belos. E quando você não sorri mais, porque tá com probleminha bucal, saúde bucal, você tá deixando de lado, não deixa não, amigo. Porque amanhã, ó, saúde bucal é tudo. Se você não mastiga bem, amanhã vem um problemaço aí no seu estômago, você entendeu? Você tem que mastigar corretamente, fazer, como é que é aquele dos 40, das 40 mastigações, né? E claro que os dentes têm que estarem perfeitos, tá? Eu, se Deus quiser, tô começando aí um tratamento em breve e vocês vão ver, né? 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

0: 17, hora de cumprimentarmos quem faz aniversário e sortearmos um bolo gostoso, delicioso, Glaciate.
1: Você está fazendo aniversário.
0: Alô, alô, Alessandro Melo, 56 anos hoje, hein? Ele mora no centro, tá trabalhando. Um abraço, querido. Divone Neves dos Santos completa 73 anos. O Alessandro Melo, 53. A Divone mora em Ibaté, no Jardim Mariana. O João Miguel Ribeiro, ele está completando 18 anos. Está lá no Zavalia. Alô, alô. É o construtor, é? É? Boa idade, hein, construtor? Ah, ótima ideia, né? 51 anos. O homem fica feliz quando chega aos 51 e ao 69, né? 51, boa ideia. É. Parabéns aí, Nilson Pinheiro, do Jockey Clube. Felicidades. Alô, alô, Valdecir Elias, 46, também do Jockey Clube. Lá na Esfer, o Carlos Henrique Bernardes completa 52 anos. No Cruzeiro do Sul, a Helena Fonsoni, parabéns, 68 anos. 48 anos de Débora Patrícia Aguitar Rigão, é isso? Na Vila Prado, parabéns. Alô, alô, Rosângela Sala, 55 hoje, tá no Jardim Caraí, no Jardim Caraí. Foi minha vizinha, ah, no Quarteirão da Alegria. Alô, alô, Elisa da Silva, 7 aninhos hoje, parabéns, felicidades, tá na Popular em Ibaté, viu? 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E é em nome da Glaciarte que eu vou apertar o F5 aqui, sorteador, vamos lá, vamos lá. Girando, girando, girando, girando, girando, girando, vou girando, girando, girando lá. Mas cuidado, vamos lá, atenção, parou! Débora Patrícia Aguitar Rigão. Ô, Débora. Francisco Fiorentino, 1110, na Vila Prado. A cunhada Eriane fez a inscrição e a Débora Patrícia Aguitar Rigão, que hoje completa 48 anos, receberá das mãos da Lana Guedes, com seu carinho, com sua alegria, seu otimismo, um bolo delicioso Glaciarte daqui a pouco. 10h22.

0: 6h29, pra cima, Foguetão Terré. Davi Assayag, Papá de Belém, Vermelho, herói da velocidade, as gargantas de ouro do Brasil, pra eu falar dessa empresa maravilhosa, com muito carinho, com muito amor, que é a Icar Autotaz, hein? 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Cidinha acabou de mandar, né, Cidinha? Bom dia, querida. Solta a voz.
1: Bom dia, Valdir.
0: Bom dia.
1: Tudo bem?
0: Tudo
1: Toca
0: ótimo.
1: Toca pra mim, Valdir, com o Leonardo, maravilhas do mundo.
0: Leandro e Leonardo, né?
1: O Valdir, a Jô tá feliz, hein? O Leonardo nasceu hoje.
0: Olha, que bênção, que bênção.
1: Oferecer essa música pra Jô, pra todos os ouvintes, pra você, viu?
0: Obrigado, meu amor.
1: Agradecer. Rádio,
0: Rádio Amor, um beijo pra ela, pra Ju, pra família, e que o Leonardo cresça com graça, saúde e sabedoria, viu?
2: Ju de Caio. Bom dia, Valdir. Tudo
0: bom
2: bem,
0: dia.
2: Meu querido?
0: Tudo bom bem, dia. Querido?
2: Eduardo Costa, pra nós, por favor, Fernando Paliano da Pecuária, Matheus aqui, eu dou os meus dos filhos queridos, pra vocês da rádio, todo mundo de ouvindo, tchau, obrigado, e você vir, meu
0: Rádio
2: Carinho.
0: Rádio Amor. Alô, alô, meu amigo querido William, Boa Esperança Sul.
3: É, Valdir, é o daquele Boa Esperança do Sul, bom dia, vamos lá.
0: Bom dia.
3: Nosso parceiro. De novo, né?
0: Com Deus, com Deus.
3: E agradecendo pra todos nós que estão ouvindo você, Val. E né, quero pedir uma música.
0: Qual?
3: E
0: quem? Qual?
3: Bruno Ivarrone.
0: Ah.
3: Você tem uma pra mandar pra nós?
0: Tenho, claro, sempre tem. Um abraço, Deus abençoe, viu? Um abraço ao pessoal da prefeitura aí em Boa Esperança do Sul. Alô, Pedro de Guatapará, um abraço, querido, Deus abençoe. Elza na Fazenda Fênix também, um beijo. Obrigado pela audiência, obrigado pelo carinho aí. Fala, Nezinho.
4: Bom dia, Valdir
0: bom
4: da
0: dia.
4: Cabaceira, meu nome é Bruno Cabaceira, do Engenho Velho, pro Dario, pro Soaldo, pro Jesus Aguinaldo, meu irmão Paulinho de Mévas, Paulinho Moraes, meu irmão Paulo Silvano, Tirapino Robson. Santa Luz, Subano, querido, né, com você, que Deus abençoe o seu programa, Rádio
0: Amém.
4: Carinho.
0: Amém, Rádio Amor, Marta Alves, bom dia, querida, um beijo. Fala, Josimar Pereira, quero te ouvir.
5: Bom dia, Valdir.
0: Ô, Valdir.
5: Bom dia, oi.
0: Aqui é o Josimar de São Teodócia.
5: Você tá bom?
0: Eu gostaria de escutar a música da Cabritinha, do Teodoro e Sampaio.
5: Ah, essa é boa, hein?
0: Você tá fazendo um favor? Rádio Carinho?
5: Rádio Amor.
0: Rádio Amor.
5: No clima e na rima. Alô, mão de vaca!
6: Bom dia, meu amigo Valdir.
0: Bom dia!
6: Pega nem mão de vaca. Eu sonhei, mas se vier, é bom.
0: É, você sonhou?
6: Obrigado, na Rádio Carinho. Mas no zoom aqui na obra aqui.
0: É mando.
6: Tchau, obrigado.
0: Abraço. Deus abençoe. Fala, Ricardo. Quero te ouvir, Ricardo.
7: Ô, Valdir Sabariano.
0: Bom dia.
7: Bom dia, amigo.
0: Tô bem.
7: Manda um modão aí pra todos os nossos amigos aí que conhecem a gente.
0: Sim.
7: De São Carlos, Imbaté, Araraquara, pra minha mãe lá em Descalvada, minha família de Descalvada, lá da Ana Rosa.
0: Beijo pra ela.
7: E pra mim aqui em Araraquara, aqui no serviço aqui, tô te escutando aqui.
0: Obrigado, ai, Ricardo.
7: Tá pegando meio ruim aqui, mas tô escutando aqui.
0: Mas é o seu rádio.
7: Beleza, um abraço.
0: É o seu rádio, viu? É o seu rádio. Bota um bom brilzinho aí que você vai ver como vai melhorar, né? É o seu rádio, porque a rádio não sai do seu rádio. Um abraço, Ricardo. Meu amigo, moramos juntos, né, ali na kitnet do seu Paulo. Fala, Wilson de Torrinha, bom dia, querido.
8: Bom dia, bom dia.
0: Bom dia.
8: É o Wilson e o de Torrinha.
0: Você tá bom?
8: Sempre junto, amigo.
0: Amigo.
8: Rádio Carinho.
0: Rádio Amor. E aí, Pedrinho, bom dia.
9: Ô, seu Valdir.
0: Ô, seu Valdir.
9: Bom dia, querido.
0: Bom dia.
9: A gente tá aqui no Mato Grosso, perto do Araguaia.
0: É mesmo?
9: É meu pai e a Cida.
0: Um beijo.
9: Tem como tocar, por favor, Minha Gioconda?
0: Claro.
9: Cristin Ralph e quem mais? Aguinaldo Raiol, é isso?
0: Isso.
9: Grande abraço, DBC Rádio Carinho.
0: Rádio Amor, boa... Não pode falar. Se desejar uma boa pescaria, aí o Pedrinho vai trazer peixe pra mim, né, Pedrinho? É, tem que trazer peixe pra mim. Por favor, hein? Por favor. Abraço. Paizão. A dona Cida, um beijo pra vocês aí. 10h35, 25 para as 11. Denise e Dene. Tarde demais.

0: Ele pediu essa música e tocaram pra ele. Tá demais com o Zezé de Camargo e Luciano. É, ué. Ai, meu Deus do céu. É umas coisas que eu vou te contar, né, velho? É? Só por Deus e um balaio de santo. Mas, ô, Lana Guedes, meu amor querido, eu quero ouvir sua voz, vai. Bom dia, bom dia.
1: Bom dia, Valdir. Tudo bom bem dia. Com você? Bom dia a todos os ouvintes.
0: Ótimo.
1: Da manhã, DVC, quarta-feira, minha linda semana. 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
0: 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O supermercado da família feliz. 10h41, faltam 19 minutos para as 11 horas. 11h30 tem dobradinha, hein? Agora tem Mato Grosso Matias. Wanderlei Cardoso também gravou.

0: 10h44, Mato Grosso de Matias, a nossa Rádio Carinho, Rádio Amor. Quando o amor se transforma em poesia, linda, né? Wanderley Cardoso gravou, aliás, eu preciso pedir pro Ferrat, hein? Vou pedir pro Ferrat colocar na máquina, hein? Pra tocar futuramente com o Wanderley Cardoso também, porque eu adoro. Aliás, falei Wanderley Cardoso que eu vou tocar, é, Caso de Emergência, gosto demais. Ô, minha gente, foi sexta-feira passada, né, Pedrinho? Né, Pedrinho? Continua me ouvindo aí, Mato Grosso, né, Pedrinho? Tá no aplicativo, né? Foi sexta-feira. 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
0: Aê, garoto! Chico Anísio, se você tivesse em terra, Chico Anísio, o que você falaria para João Pedro? Esse é meu garoto! Esse é meu garoto! 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
3: 10:52, 10:58. 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

0: Zambariano.
1: Pega descendo que subindo é contramão, esse cara sou eu, fazendo o que gosto da Rádio Quemo pra você e por você que é muito especial, até a chegada de André Frujueli e o nosso Jornal DBC. 6 para as 11.

minutos para as 11. Talento de sobra, né, Pires? Olha o Pires, ó. Bom dia, bom dia. Que música, hein? Talento que sobrava demais, né? Pelo amor de Deus. Christian, Agnaldo, Timóteo, Inesquecíveis e o Ralph. Minha Gioconda, a novela Rei do Gado. 10h58. Vanderlei.

sucesso fez, hein? As mais da TV Bandeirantes, lembra? Com Ney Costa. Ney Costa apresentava as quintas-feiras, né? 9 da noite. Depois passou para as 8, né? E o Vanderlei tava marcando presença lá. Toda quinta-feira, nas mais da Bandeirantes. Caso de emergência. Ô, Adilson Mastellari, meu querido jornalista, como é que você tá? Um abraço, Deus abençoe aí seu dia. Se ele estiver ouvindo, ele tá se emocionando com os modões aqui, né? Que ele gosta, moda boa. Né, Adilson? Um abraço. Adilson Mastellari. Gente, olha, eu não me canso de me lembrar a minha chegada aqui na DBC no sábado. Aí eu olhei assim e falei, nossa, a Júlia Moraes comprou um carro novo, é? Aí perguntei, trocou de carro, Júlia? 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Casa do Para-Choque, é ali, na Avenida Salgado Filho, indo pra UFSCar, atrás do cemitério Nossa Senhora do Carmo. 11:03. Bruno Marrone, Passo Lidão.

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1: 11:06, Bruno e Marrone, Bar Solidão, a nossa Rádio Carinho, Rádio Amor, linda, maravilhosa, não é? A melhor música pro melhor ouvinte, ô Barbosa, abraço Barbosa, o homem lá do Gonzaga, que faz aquele mocotó, ai, é em pedaço, que delícia, hein? Ô Barbosa, um abraço pra você, viu? É, Sara Patel, Dona Quitéria, um beijo, tudo de bom aí, Poliana? Deus abençoe, Polina, sempre simpática. Ontem ela me cumprimentou de uma forma tão bacana, alto astral. Viu, Micael? Um abraço pra vocês aí. Gustavinho, Barbosa, que tá sempre com aquele sorriso aberto de chegada. Né, Barbosa? É, ontem estava lá o meu amigo Saulo. Tava, apareceu por lá a Jennifer também, né? Um abraço pra vocês aí, Deus abençoe. Barbosa, acho que eu vou passar depois aí, vou tomar um copinho, hein? 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

0: na Rádio Carinho, Rádio Amor. Cheguei, Brasil! Cheguei, Brasil! Lana Guedes, quero ouvir sua voz mais uma vez.
1: Bom dia, Valdir! Bom dia para todos os ouvintes da Manhã DDC. E lógico, né? Bom dia especial para você que está completando mais um ano de vida nessa data tão especial. E a DDC FM fazendo parte desse momento mais uma vez aqui na cidade de São Carlos. A nossa aniversariante do dia de hoje é a Débora. Tô aqui no salão de beleza dela. E quem realizou a inscrição foi a sua cunhada Eriane, que garantiu esse bolo delicioso da Doceria Glace Art. 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Vamos falar, antes de falar com a nossa aniversariante, vamos falar com a amiga e cliente dela que está aqui fazendo parte desse momento, para desejar.

0: especial. Obrigada, viu, por fazer parte desse momento. E vou falar com a Débora. Débora, em nome da DPCFM, da Glaciais, nós desejamos pra você um feliz dia. Tudo de bom, tudo de melhor. E agora tá na hora de você agradecer a sua cunhada, porque ela garantiu esse delicioso bolo pra você.
1: Olá, bom dia a todos. Estou muito feliz, muito contente com a minha cunhada, que ela faz parte da minha família. É uma pessoa maravilhosa e que mora no meu coração.
0: Aí sim, hein? E aí, você, tem alguém aniversariando essa semana, esse mês? Não deixe de realizar a inscrição. 3307-1011, das 8 às 10 da manhã, para você garantir também esse delicioso bolo da doceria Glace Art. Agora chega de assunto, viu? Porque a Débora vai cantar parabéns, vai experimentar o bolo dela e amanhã pode ser aí na sua casa, na sua cidade. 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
2: 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Parabéns aí, Débora! Felicidades, viu? Gostoso, né? E agora também, né, Lana? Tem aquela baguete. Aquela baguete gostosa. Baguete com calabresa, hein? Como é que é? Bom dia, Baldir! Só meu! Ah, não acredito! Você tá me provocando, Aguinaldo! Vocês gostam de provocar, né? Como eu... Vocês parecem um cara que eu conheço aí, que adora provocar, né? Provoca e a pessoa cai. Blá, blá, blá, blá! É só pra você isso aí, Aguinaldo? Não tem jeito de deixar um pedacinho pra mim, não? Ah, não tem jeito de... Sei não, eu acho que isso aí é foto internet, hein? Não tem como deixar um pedacinho aí, não? Eu passo aí pra pegar? Hein? Mandou um peixe pra mim aqui, gente. Com batata e ovo. Pode negócio desse? 11 horas, 11 minutos. Eduardo Costa, na Rádio Carinho, Rádio Amor. Imagina eu.

0: Rádio Carinho, Rádio Amor, Eduardo Costa, imagina eu, ô Marcelo, bem-vindo, quanto tempo, garoto?
1: Fala, Valdir.
0: Bom dia.
1: Tudo bem? A gente tá ouvindo aqui você. Forte abraço aí, Deus abençoe, bom final de semana.
0: Obrigado, a nós.
1: Um abraço, fica com Deus.
0: Tudo de bom pra você, querido. Um abraço. 11:14. 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

0: 11:18, já tem a dobradinha aqui na nossa Rádio Carinho, Rádio Amor. Alô, alô, minha querida Lia, quando você entra no carro de mamãe, qual é a sua rádio que você fala pra mamãe? Liga na minha rádio, qual que é a rádio, Lia?
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0: Esse cara sou eu, fazendo o que gosto na Rádio Camo, pra você e por você, que é muito especial, com carinho, com amor. Você deixa, eu posso, essa é minha paixão, paixão pra vida inteira, amor que não morre.
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0: Deus, essa é minha, hein? Liberdade, liberdade. Zezé de Camargo Luciana, Rádio Carinho, Rádio Amor. Maravilhas do mundo. Leandro Leonardo, você gostou, né, Cidinha? Gostou, querida? Olha lá. Você gosta, né? Tá bom, querida. Você sabe que aqui a gente toca na hora. Eu não demorei muito pra tocar, né? Aqui a gente toca na hora. Você viu que eu não demorei muito, né? Levamos apenas, deixe-me ver aqui, deixa eu cronometrar aqui. A gente toca na hora, Cidinha. Levei 2 horas pra tocar a música pra você, não é? Olha lá. Como a Rose também, né? Como a Rose também, né, Rose? Como a Rose também, que ontem ela me pediu ainda queima esperança, né? E aí eu toquei, mas só que ela não ouviu, porque ela saiu, ela passeou, não é não? Então. Sebastião Pérez, tá lá em São Simão. São Simão, terra do meu querido Ivo, do Uber, né? Um abraço. Fala aí, minha querida Cida, Aracide Santo Antônio. Quero ouvir a sua voz. Bom dia.
1: Oi, Valdir. Bom dia. Tudo bem, meu querido? Muita
0: tudo
1: saudade
0: ótimo.
1: De você.
0: Eu também.
1: Sabe que eu te gosto muito,
0: eu
1: viu?
0: Eu te amo.
1: Um bom resto de semana pra você.
0: Pra nós.
1: Tudo de bom, viu?
0: Obrigado.
1: DBC FM, Rádio Carinho.
0: Rádio Amor. Meu querido Gilson, olha o Gilson aqui. Gilson apareceu, hein? Ô Gilson, gostei do perfil aí, hein? Gostei do perfil. Olha aí, Gilson apareceu, hein? Fazia tempo que eu não falava com o Gilson. Bom dia, Gilson. Abraço. Gostei do perfil aí, viu, Gilson? Gostei desse orelhão, hein? Orelhão azul. Um abraço, Gilson. Cida, um beijo pra você. Tô no comércio, Cida. 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Bom dia, Maria!
2: Meu Deus, que é o Roberto Carlos Beira?
0: Ah, Roberto Carlos.
2: Da Maria.
0: Como é que você tá?
2: Se você souber do meu geladeira pra doar, eu entro em contato com nós. Tá comigo, sabendo, parece com minha esposa. Maria, tá de carinho.
0: Ô, Roberto, eu não entendi. Você quer uma geladeira ou você tá doando a geladeira? Explica direitinho pra mim aí, tá bom? Como é que é? Orelhão lá de Anápolis, tive lá em Anápolis, lá tem uma rádio lá que chamava, eu fui lá com o Neinando, 2 rádios lá, e uma delas que me chamou a atenção, o nome, Manchester FM, não sei se tem ainda, Justo, quando você for lá, dá uma levantada pra mim lá, viu, no nome da rádio, tá, dá uma levantada no nome da rádio, entendeu, tá certo, Leandro Vitor, fala aí, querido, bom dia.
3: Leandro Vitor de Guarapuã, já estamos na escuta. Seu programa é maravilhoso.
0: Obrigado.
3: Gostaria de pedir uma música, Zezé de Camargo e Luciano, Rédeas do Poçante.
0: Linda.
3: Mandar pra minha esposa Leonice e pra todos aqui em Guarapuã. Tá DBC bom. FM, Rádio Carinho, Rádio Amor.
0: Ô Leandro, dá um positivo pra mim. Como eu acabei de tocar Liberdade, Liberdade, pode ser, se eu tocar Rédeas do Poçante com o Zezé de Camargo e Luciano, perde o brilho da dobradinha que daqui a pouco eu farei. Não é? Eu faço duplex no show da manhã, no Porteira, no Domingo Especial. Aqui no manhã eu procuro preservar para valorizar a nossa dobradinha. Então, pode ser com os mais amados do Brasil? Pode ser? Eu falei dele, ó. Falei dele, teve aqui sexta-feira passada, batemos um papo gostoso. O entrevistei. Não sei se ele gostou da minha entrevista ou não. Procurei fazer as perguntas adequadas para Adilson Mastellari, esse menino bacana demais da conta, jornalista. Mas o que me chamou muita atenção no Adilson Mastellari foi a simplicidade dele, né? Me fez lembrar, sabe o que você me fez lembrar, o Adilson? A Alessandra Cuba, viu? Porque sempre quando eu encontro com ela, aquele sorriso aberto dela de chegada, não tem mimimi. Fala aí, queridão.
4: Bom dia, Valdir. Aqui é o Adilson Mastellari. Tudo bem, amigo?
0: Tudo ótimo.
4: Passando aqui para lhe desejar uma quarta de primeira.
0: Amém,
4: você,
0: amém.
4: A todos os ouvintes.
0: Amém.
4: Aquele abraço.
0: Obrigado, querido. Obrigado. E vamos marcar, viu? Vamos marcar aí pra gente molhar as palavras. Ah lá, disse que adorou a entrevista. Adorou a entrevista. Explica aí, Roberto.
5: O Valdir, que é a esposa do Roberto Carlos. Não, ele tá precisando de uma geladeira.
0: Tá bom.
5: É que a nossa queimou.
0: Sim. Então tá bom. Ó, então alguém tem uma geladeira pra doar aí? Se alguém tiver uma geladeira para doar, por gentileza, 991-32-2047, código 16, tá? 991-32-2047, tá certo? 11h31, já a nossa dobradinha. Agora os mais amados do Brasil, a mais querida e amada do rádio, Rédeas do Possante, 29 para o meio-dia.

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3: Bem, hein, senhoras e senhores, agora 11h40, 20 minutos pro meio-dia. Deixa eu mandar um abraço aqui pra minha querida Cida, né, Cida? Ao Marcão. É Motobras que você tem aí, Cida? É? Olha. Ah, não, não é Motobras, não. Acho que é outra marca, né? Ó, o Radião lá, ó. Ligado na Rádio Carinho, Rádio Amor. E o meu querido, lindo Marcão também, né, Marcão? Você tá bem, Marcão? Alô?
4: Bom
3: alô?
4: Bom dia, nosso amigo.
3: Bom dia.
4: Bom dia. Eu quero a música de Chororó.
3: Você quer?
4: Quer ouvir a música Chitãozinho Chororó?
3: Eu tô.
4: Temos só pra cantar.
3: Ah, nascemos pra cantar? Tá bom.
4: Bom dia, meu amor. Um lindo dia pra você. Deus abençoe.
3: Amém, amém.
4: Bom dia, ó. Oi. Nosso radinho em cima da geladeira. Não sai da 106.
3: Amém. Amém.
4: Rádio Carinho.
3: Rádio Amor. Beijo. Ô, Marcão, um abraço. Marcão, vou fechar o programa com ela, pode ser? Fecha o programa com ela, tá bom, querido? Um abraço. Aliás, eu fecho com a dobradinha, mas antes da dobradinha eu toco ela aí pra vocês, tá ok? Ah lá, é Motobras, muito bem.
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3: Muito bem, hein, o Zap Carinho, o Zap Amor, à sua disposição. Só que é o seguinte, hein, bicho. Ô, bicho, você vai mandar o seu voto assim que eu apresentar a terceira. Porque às vezes você manda antes, aí quando eu jogo a terceira, ah, meu Deus, eu tava na dúvida, eu vou votar na terceira. Então, quando eu soltar a terceira dobradinha, você vota aí, falou?
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3: Primeira dobradinha.
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3: Jacó e Jacózinho.
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0: la filoasa, ¿eh?
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0: Jacó e Jacozinho, primeira dobradinha. Florzinha do Campo é a primeira.
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0: Segunda dobradinha. Gravada por Mococa e Moraci também. Mococa e Moraci gravaram rápida a versão, né? E Jacó e Jacozinho mais lento. Filho pobre.

Segunda de Jacó e Jacozinho na nossa dobradinha. Primeira, oi, berinjela. Você tá bom, Berim? Esse é o nosso querido Tony. Tony Frujueli. Ê, Tony, grande amigo, grande pessoa, hein? Seu João, liga meio-dia 33, por gentileza, que agora eu tô fazendo a dobradinha. 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Seu João, meio-dia e 33.

0: 33, eu espero sua ligação, pode ser? Um abraço, queridão, Deus abençoe, viu? 11h44, primeira dobradinha então é Jacó e Jacozinho com Filho Pobre e Florzinha do Campo.
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0: Segunda dobradinha.

0: como eu amo. Essa faz lembrar meu filho Valdir Caê, viu? Toda vez que ouço, eu choro. História de um prego. Roberto Barreiros.
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0: Ali ele tá cantando. Aqui é a declamação. Às 11h46. 14 pro meio-dia. Ainda gosto de você. Berinjela tá parecendo que saiu do exército, né?
2: Mais uma vez, estou sozinho em meu quarto. E tudo que nele existe serve apenas para provar o imenso vazio em que me encontro agora. Meu olhar percorre essas paredes e acaba se fixando, como sempre, no teto branco e frio deste quarto. E como num passe de mágica, se transforma numa enorme tela onde começam a se projetar as imagens de um passado feliz que tive ao seu lado e que você não soube corresponder.
0: Assim que eu tocar a terceira, você vota. Por enquanto não vale o voto, viu, gente? Por enquanto não cai na apuração, voto. Assim que eu apresentar a terceira, você vota, viu? Alô, Hernandes, o homem que cuida das piscinas. Um abraço, Hernandes, obrigado pelo carinho. Terceira dobradinha.
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0: Rick e Renner. Você tá bom, queridão? Tudo em ordem? A primeira é Jacó e Jacozinho. Florzinha do Campo, filho pobre. Segunda, história de um prego. E ainda gosto de você, Roberto Barreiros. E a terceira vem com Rick e Renner. Senta aí, meu amigo. Senta aí que ficar em pé, você vai ficar cansado.
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0: você vai ficar cansado.
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0: me lembra um personagem. Como é que chama aquele personagem da televisão, pô?
3: Estrada.
0: Me lembra um personagem.

0: madrugada.
1: Rick Renner na terceira, a primeira é mãe.
0: Mãe, o que é que a gente...
1: Segunda de Rick Renner.
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1: Aqui, Rick e o Vitor Henrique, o filho dele. Mais que pai e filho. 11:48 na Rádio Carinho, Rádio Amor.

0: dobradinha da nossa Rádio Carinho, Rádio Amor. Jacó e Jacózinho, Florzinha do Campo, Filho Pobre, História de um Prego e Ainda Gosto de Você, Roberto Barreiros, e a terceira, Mãe, Rick Renner, e Mais Que Pai e Filho. A partir de agora, então, 11h49, tá valendo o seu voto na nossa Rádio Carinho, Rádio Amor. Eu começo pelo Lupércio Filho, lá de Brotas. Lupércio Filho, você escolheu qual, meu filho? A 2. Escolheu Roberto Barreiros. Meu querido Gilson, você vai votar, Gilson? Vai votar?
1: É, Valdir. É que você falou pra começar a votar depois da terceira. Você vê como é que é? Eu sou fã de Jacó e Jacózinho, né? É. Mas só que essa última aí é foda, hein, cara? Essa tá arrebentada.
0: Como é que é? Essa última é foda. Não, é soda, né? Soda com PH. Tá certo. Então, você vota no Rick Renner. É por isso que eu falo. Porque às vezes você tá num pensamento. Aí eu solto a terceira, você vai na terceira. Ou na segunda, de repente. Diz aí, Anacleto.
2: Bom dia, Valdir. Aqui é o Anacleto. Ô, Valdir.
0: Oi.
2: Agora você pegou todo mundo aí, hein, no jeito, hein?
0: É mesmo?
2: Que surpresa, hein?
0: É mesmo?
2: Como é que faz pra escolher essas três aí, rapaz?
0: Então.
2: É pura bucha, hein? Eu fico com o Jacó e Jacózinho, mas ó. Ah. Se puder escolher as três, hein?
0: Jacó e Jacózinho. Por incrível que pareça, um voto pra cada um, hein? Um voto pra cada um. Que é isso? É Diva Paulino Araraquara. Ela vai no Jacó e Jacózinho. Adilson Fazenda dos Faveiros.
3: Ô, Valdir, let's go, Gus.
0: E aí?
3: Rick Renner pra nós.
0: Rick Renner.
3: Essas duas músicas do Rick Renner é foda, cara.
0: É.
3: Beleza?
0: Hoje vocês estão com a soda PH na boca, hein?
4: Oi, Valdir.
0: Oi, Maria Helena.
4: Bom dia, Rick Renner. Deus os abençoe.
0: Um beijo, querida. Rosenir, bem-vinda.
5: Bom dia.
0: Bom dia, Rosenir. Bem-vindo.
5: Da Rosenir, do Jardim Mercedes. Eu vou na terceira. Rick Renner.
0: Jardim Mercedes, Araraquara, é isso, São Carlos, hein? Manda pra mim aí onde fica. Elza Colonese, ela é da Fazenda Fênix. E ela vai no Rick e Renner. Fatiminha de Dubom.
6: Amor,
0: oi.
6: O velho vai na terceira.
0: Rick Renner. Obrigado. Pablo do Gesso. Rick e Renner. É, quem mais? Maria das Dores, vai.
7: Bom dia, Valdir Zambariano.
0: Bom dia.
7: Tudo bem? É a Maria das Dores da Vila Alves. Eu voto na terceira opção. Deve ser
0: Rick Renner. Rádio Amor. Fátima em Descalvado.
8: Bom dia.
0: Bom dia.
8: Tudo bem? Fátima Patracão de Descalvado.
0: Como
8: vamos
0: é que tá,
8: de saudade, bem saudade.
0: Ah.
8: A segunda. Um abraço, Valdir.
0: Tchau. Roberto Barreiros. A Ângela Aracete Santo Antônio vai de Rick e Renner. É, Júnior Tagliatella vai de Jacó e Jacózinho. Jefferson vai de Rick e Renner. É, Ivanira, Roberto Barreiros. É, Roberta. Vai, Roberta.
9: Valdir. Bom
0: Oi.
9: Dia, Valdir.
0: Bom
9: Valdir
0: dia.
9: Vai ficar com a terceira, viu? Você acaba com nós, hein, menino? Deve ser Rádio Carinho.
0: Rádio Amor. Bom dia, Valdir. Edilson Santos, bem-vindo. Ele vai de Rick e Renner. Alô, alô, bom dia. Sueli Maria Corade, o Corade.
10: Olá, Valdir. Eu escolho a 2.
0: Roberto Barreiros.
10: Sueli.
0: Obrigado, querida. Oi, é, quem mais aqui? Dona Nena, volta pra mim, Dona Nena.
11: Oi, Valdir, tudo bem?
0: Tudo
11: Dona
0: ótimo.
11: Nena, tô com saudade, vou participar aí, viu?
0: Vai lá.
11: Eu fico com Rick Renner, falou?
0: Rick Renner.
11: Um abraço.
0: Obrigado, querida. É Ronaldo de Porto Seguro, vai lá, Ronaldo.
12: Fala, meu brother.
0: E aí, meu brother?
12: Bom dia.
0: Como é que você tá?
12: Pela primeira, né? Jacó e Jacózinho.
0: Jacó e Jacózinho.
12: CFM, Rádio Carinho.
0: Rádio Amor, Mila. Ela vai de Roberto Barreiros. Meu querido jornalista, repórter, Adilson Mastelari. Vai em quem, Adilson?
13: Oi, Valdir. Olha eu de volta aqui.
0: Vai lá.
13: Eu vou na terceira.
0: Terceira.
13: Esse incrível compositor que é o Rick.
0: Maravilha. Obrigado, querido. Carlão, Carlão do Uber, Carlão da Van. Vai, Carlão. Você bota em quem, Carlão?
14: Bom dia, Valdir.
0: Vai lá, Carlão.
15: Valdir.
0: Oi.
14: É o Carlão de Borja.
0: Vai lá.
14: É a segunda, viu?
0: Prego. Roberto Barreiros. História de um prego, ainda gosto de você. Vai, Judicael.
15: Bom dia, Valdir. Eu vou na segunda.
0: Roberto Barreiros. É, bom dia, Valdir. Everaldo Ramos. Torrinha, bem-vindo, Everaldo. Ele vai de Rick e Renner. Lee. Vai de Roberto Barreiros. É, bom dia, Valdir. Júlio do Valparaíso. Roberto Barreiros. Ali votou no Roberto Barreiros. Ali, isso mesmo. Iraci Gregório, um beijo. Ela é do Antenor Garcia. Ela vai do... vai de Rick Renner, não é? Um beijo. Quem mais aqui? Oi. Abel Bastos, Porto Ferreira.
16: Alô, seu Valdir. É o Abel. Bom dia.
0: Bom dia.
16: E minha prima vai de Rick Renner também.
0: Rick Renner. Um abraço. Cris da Boa Vista. Acabou de mandar mensagem, né, Cris? Acabou de mandar mensagem. Ela vai de Rick e Renner. Como é que é a história aí, ô Rosanir? Onde quer que você está, querido?
17: É a antiga Vila Alpes.
0: A antiga Vila Alpes. TV. Ah, São Carlos. Ah, então tá bom. Vila Mercedes. É, vai, Vera.
18: Rick e Renner.
0: Rick e Renner. Você mandou uma mensagem antes pra mim, né? Deixa eu ver aqui o que você falou antes.
19: Bom dia, Valdir.
0: Bom
19: Essa
0: dia.
19: Música é muito linda. Linda, linda. Bom dia.
0: Ah, vermelho,
19: Beijão,
0: né?
19: Pra você.
0: Obrigado. Ela tá falando do vermelho, né? Vermelho que eu toquei com o Davi Assayag e a Fafá de Belém. É, o Dair Pólido. Ele vai de Rick e Renner. Marilda da Vila Brasília vai de Rick e Renner. Alô, alô. Luiz, fala comigo, eu sou seu amigo.
20: Bom dia, Valdir.
0: Bom dia.
20: Eu vou na terceira.
0: Terceira, Rick e Renner. É, Jefferson Vieira também vai de Rick e Renner. Jonas também vai de Rick e Renner. Luzia de Areópolis, ela vai de Rick e Renner. Rose, do Jardim do Bosque.
21: Eu vou tirar Rose do Jardim do Bosque. As três são maravilhosas, as três. Mas eu vou ficar com Rick e Renner.
0: Muito bem. Vai, Amaral, meu brother.
22: Fala, meu brother.
0: E aí,
22: terceira opção, Rick e Renner.
0: Terceira opção, Rick e Renner. É, Cidinha, vai na, na vibe da Rose.
23: Eu vou de Rick e Renner. CFM.
0: Rádio Carinho, Rádio Amor. Pra quem tá chegando agora, ó, Florzinha do Campo, Jacó Jacózinho, Filho Pobre, a primeira. Segunda, Roberto Barreiros, História de um Prego e Ainda Gosto de Você, tá bom? E a terceira, Rick Renner, Mãe Mais Que Pai e Filho. Vai, Moreira!
24: Bom dia, Valdir Zambaga, Moreira de Descorgo. Eu vou no Jacó e Jacózinho.
0: Jacó e Jacózinho, ó. É, Delmira, vai de Rick e Renner. Muito bom. É, Tereza, tudo beleza, Tereza? Vai também de Rick e Renner. A Aldemir Montador vai de Jacó e Jacozinho. Jaci Cláudia.
25: Bom dia, bom dia. Eu vou escolher Roberto Barreiro, viu?
0: Roberto Barreiro.
25: Beijo.
0: Cida. As três são soda com PH, mas eu fico com Rick e Renner. Valeu, Cida. Wilson de Torrinha também vai de Rick e Renner. É... Gorete, ela vai de Rick e Renner. Quem mais aqui? Deixe-me ver. Fernandinha vai de Jacó e Jacozinho. É um código aqui, 42. Marilene Butman. É, manda de novo aí, Marilene. Você apagou, mandou, apagou. Adélio Vieira vai de Rick e Renner. Código 42. Onde, vamos ver se o nosso amigo o Cruz está na sintonia. Código 42 é de onde? Do Paraná, é isso? Geraldo!
26: Ô, Valdir, bom dia, Valdir. Olha, eu vou com o meu xará. Popular Rick.
0: Rick.
26: Alô, Rick Renner.
0: É, Geraldo, o nome dele é Geraldo. É, a Dani Vieira foi de Rick Renner. A Eva, ela vai de Roberto Barreiros. Luzia Vacari vai de Rick Renner. É, quem mais aqui? Bom dia, Santana da Chácara Santana, patrimônio do Texas. Ele e a esposa vão de Jacó e Jacozinho. Sandrinha, a Cleusa de Santa Rita do Passa Quatro vai de Rick Renner. É, Sandrinha, você bota em quem, querida? Vai lá. Oi.
1: Bom dia, meu amigo Zambari Lopes.
0: Bom dia.
1: É Sandrinha do Jacobucci. Eu vou no Rick e Renner.
0: Vai no Rick e Renner.
1: Fica com Deus.
0: Amém. Pedro de Guatapará, você vai em quem?
2: Bom dia, meu amigo Valdir.
0: Bom dia.
2: Volta para número 2, Roberto Barreiros.
0: Roberto Barreiros. Deixa eu ver se tem mais algum voto aqui. Tem. É, Clodoaldo Martins. Ele vai de Jacó e Jacozinho. Um abraço, querido. Qual é o nome do senhor mesmo?
3: É o Dalton.
0: Dalton.
3: Isso.
0: Você tá bem, Dalton?
3: Tudo bem.
0: Como é que tá a vida?
3: Tá bom.
0: Tá boa demais?
3: Tá bom também,
0: ué. Então tá bom. Ô, Dalton, volta pra mim aqui, vai lá. Você fica com o Jacó e Jacozinho, Roberto Barreiros ou Rick e Renner com o Vitor Henrique?
3: Rick.
0: Rick Renner?
3: Victor.
0: É. O Dalton tá aqui nos visitando, tá elegante, homem. Camisa polo, calça social.
3: Ah.
0: É verdade, tá. Você sabe que eu passei em frente a uma loja e falaram assim, que o visual fala tudo. Então define seu estilo com cada palavra. E aí você tá, me fez lembrar isso aí. Eu sou um cara que observa muito, né? Eu observo demais. E aí eu passei, eu vi a mensagem e falei, rapaz do céu, que coisa. E aí você vê aí todo elegante. Isso é muito bom, viu?
3: Mas haja goela, hein?
0: Hã?
3: Haja goela, hein?
0: É, eu tomo beer in life, né? Eu não faço. Quem me conhece, viu, Dalton?
3: Então tá explicado.
0: É, não. Quem me conhece sabe que eu não faço extravagância, né? Eu não bebo fora do limite. Eu não bebo com sem moderação. Eu bebo com moderação, né? Bebo com moderação. É, não faço extravagância. Sou um cara que durmo cedo. Não tem um dia que eu não durmo cedo. Chego em casa 4 da manhã, 4:30, dou uma cochilada e venho pra rádio. Então, então você vê que eu levo uma vida abençoada, né? Então não faço extravagância e eu falo pra vocês, meus amigos, seguem meu ritmo, porque quem segue meu ritmo não passa vergonha. Você não vê o Pablo do Gesso? Pablo do Gesso começou a andar comigo, parou de beber. Agora quem falou pra mim que quer parar de beber é o Marcelo do Gesso. Falei, tá vendo? É andar comigo. Anda comigo que a coisa flutua. Anda comigo que ninguém passa vergonha, tá certo? É isso, biscoito. Obrigado, viu, Dalton, pela visita aí. Primeira vez que você vem aqui? Primeira vez que vem na rádio?
3: Não, já veio.
0: Já veio, já, né?
3: Vezes,
0: é verdade, faz tempo que eu não te vejo.
3: Faz tempo que eu não vejo, mas...
0: Então, foi isso. Você não mudou nada, eu mudei, que eu engordei. Oxe. Valdinei Marques, Araraquara, um abraço, Valdinei. Não votou, Valdinei? Aproveita e votar aí que eu já vou contar o apurar os votos aqui, hein? Muito bem, muito bem, é. Fica viajando a maionese aí, né, Zé Quirino? Fica viajando a maionese aí, né, Zé Quirino? Aí manda a foto errada, né, Zé Quirino? Ah lá, o Renato Lopes tá dizendo que eu sou terrível. Não, é verdade. Eu durmo cedo, todo assim. Às vezes eu chego em casa, 4:33 da manhã, durmo das 4:33. Você já conseguiu dormir nesse tempo, ó? Ninguém conseguiu. Deita na cama 4:33 e acorda 5:23.
3: Nossa,
0: você tá vendo? E venha, ontem eu passei um amigo, eu falei assim,
3: seu herói, cara.
0: Rapaz, eu virei a noite hoje, ele falou assim, nossa, não parece, hein? Não parece, não parece. Ô Zé Quirino, pode, né, Zé Quirino? Não tem que perguntar, né? Ô, oh, que isso. É, vamos lá então. Roberto, Jacó e Jacozinho, 10 pontos. 10 pontos, Jacó e Jacozinho. Rick Renner. Jacó e Jacozinho, 10 pontos. Roberto Barreiro, 5, 10, 12. Rick e Renner. É, vamos ver se o Valdinei vai votar em quem aqui. Vamos ver se vai mudar a coisa aí. Terminou já, viu, gente? Agora são os últimos mesmo. Vai. Oi. Vai. Oi.
4: Ô, Valdir, boa tarde.
0: Boa tarde.
4: Boa tarde. Eu fico com a segunda.
0: Roberto Barreiros. Então, um ponto a mais pro Roberto Barreiros. É, o seu Arnaldo e a dona Rose. Roberto Barreiros. Então, mais 2 pontos. E aqui finaliza pra mim aí, vai lá. É, Maísa, vai lá, Maísa.
5: Aqui é a Maísa de Torrinha, eu boto no Rick Renner.
0: Rick Renner. Então, recapitulando aqui, Jacó e Jacozinho, 10 pontos. Roberto Barreiros, 5, 10, 15. Rick Renner, 5, 10, 15, 20, 25, 30, 35, 39, 40 pontos. 40 pontos. Que é isso, cidadão?
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0: 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Foi você quem escolheu, hein?

0: hoje do nosso Dobradinha, Rick Renner, mais que pai e filho aqui com o Rick, o Vitor Henrique, e antes mãe. Dalton, obrigado pela presença, viu? O Dalton me faz lembrar um personagem. Eu não lembro qual. Você lembra, Lana? Hein, Lana Guerra? Você lembra o personagem?
1: Não.
0: Como é que chamava aquele do grilo falante?
1: Ai, o Zão Bariló.
0: Não,
1: não é o Espiga na...
0: Não, não vai bater em mim, não. Antes de voltar pra casa. Eu tenho que comprar presente pro meu neto, sabe, o aniversário dele, 3 aninhos.
2: Que tudo.
0: Vocês acreditam que há 3 anos atrás eu vi meu neto?
1: Caramba!
0: É, 3 anos atrás. É, a Sara deu a luz, depois Sim. Eu fui apresentar ela à igreja. 3 anos atrás. E agora eu vou revê-lo.
1: Olha que coisa boa.
0: O que você fala pra um avô desse presente?
3: Grande vovô.
1: Grande vovô.
0: Grande vovô, como é que é?
1: Grande vovô.
0: É, grande, como é que é? Grande gosta de vovô, né? Grande gosta de vovô. Eu disse gosta, viu, gente? Entenda bem. Ô, Lana, daqui a pouquinho, 2 horas então, né?
1: Isso, daqui a pouquinho chega mais.
0: Ah lá, o Milton Badera já tá lá, ó. Olha lá, tá, bonito, tá bonitão hoje, hein?
1: Oi,
0: ó,
1: Milton.
0: Ele tá andando de gravatinha borboleta lá.
1: Ah, é?
0: Coisa linda.
1: Ai, olha.
0: E o Abner? Olha lá o Abner. Eu sofria com sinusite, mas agora eu passei o creme MD na testa e agora tá saindo. Minha voz tá voltando ao normal. Vocês estão percebendo que eu tô voltando com a voz normal, né, meu? Então eu tô voltando com a voz normal. Tá certo. Dalton, obrigado pela visita. Lana, arrebenta, viu?
1: Obrigado, pode deixar.
0: E um abraço pro Zé Quirino, né?
1: Zé Quirino.
0: Zé Quirino é um colosso, ele gosta de fumo, da paia fina e o fumo grosso. É, Zé Quirino. Ai, ai, gente, ó, obrigado, viu, por esse carinho, obrigado por esse amor, obrigado por essa audiência e obrigado por você existir. Não se esqueça, lembre-se que Deus é bom o tempo todo. Vem aí, os clássicos DBC e 1 da tarde, Paradão Sertanejo com Milton Bardem.

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0: 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Boa sorte para você, porque o Paradão Sertanejo dessa edição começa com esta canção. Jimmy Geno, Pinga na Garganta, é a primeira etapa de quarta-feira. Boa tarde!
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1: Pode pedir seu modão. 11 São Paulo 993614924. 11 São Paulo 993614924. É por esse zap que você pede o seu modão aqui pro nosso Paradão Sertanejo, tá bom? Ou então lá no Instagram, arroba Milton Bardelli Oficial. Milton Bardelli Oficial, Bardelli é B de bola, dois L's e de igreja no final. Milton Bardelli Oficial ou no zap 11 993614924. Já tem Nice Marcondes com a gente, já tem o jornalista André Verrone com as suas curiosidades, que agora tem você no rádio. O Eduardo já tá com a gente aqui, curtindo o Paradão Sertanejo, já tá pedindo modão. Ele tá lá em Mogi Guaçu, mandando abraço pros amigos Tiago Aguiar, Ronaldo, o primo de Vargem Grande, e se der pra tocar a música Te Amo Demais, do Leonardo. Abraço pra todos aí, meu amigo Eduardo de Mogi Guaçu, e pra toda a galera aí, tá bom? Muito obrigado mesmo. Tem áudio no Paradão.
2: Aô, Luto Bardelli, boa tarde. Você tá bom, meu amigo?
1: Tudo jóia?
2: Aí, vou mandar um abraço lá pra todos aqui do Espírito Santo do Pinhal aqui.
1: Beleza.
2: Os meninos da Terra Planagem da São Sebastião lá.
1: É.
2: Abraço pro Creitinho Goiano, Sirvão, Alexandre, Pirinelli Lambido. Mandar um abraço pra todos lá. Manda toca um modão pra nós aí. Tchau, Carreiro, Pardinho, Rei do Gato.
1: Bora.
2: Alô, meu?
1: Bora.
2: Um abraço, uma boa tarde a todos.
1: Pra todos aí também. Obrigado pela mensagem aqui no nosso Paradão. Jorge Costa, em Juruáia, sul de Minas, mandando boa tarde, desejando uma quarta abençoada para todos. Se der para tocar a música A Força do Amor, com Lady Laura, estamos aqui em Juruáia, Milton, a capital da lingerie. Obrigado, meu amigo, um abraço para todos aí, meu amigo Jorge Costa, abraço para todos em Juruáia, curtindo o Paradão Tem Áudio.
3: Ô, Milton Badeiro, boa tarde. Você tá bom? Toca uma música para nós escutar aí, fazendo favor.
1: Bora.
3: Legal na escada, Chico Rei, Paraná. Feliz para todos os ouvintes do seu programa.
1: Obrigado.
3: Funcionário das Nor, Flávio, Riva, Itamar, São Paulo, Silvana, todos por cá escutando seu programa, beleza?
1: Valeu. Valeu, abração pra todos aí, ótima tarde pra todos, um bom trabalho pra vocês, curtindo aí o nosso Paradão Sertanejo. A meu amigo Scooby também tá com a gente, grande Scooby, boa tarde pra todos aí em Poços, curtindo o Paradão, meu amigo Vinícius Mesquita, olha aqui, ó, boa tarde, meu amigo Milton, manda um abraço pro meu outro amigo, Andrezinho, que deve estar lá no bar do Valdecir. Alô, meu amigo Andrezinho, alô, meu amigo Vinícius, uma ótima tarde pra você, pros amigos, pra família, pra todo mundo que tá na audiência do Paradão Sertanejo. Bora com Leonardo. 1:11.

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1: Muito bem, senhoras e senhores, é o nosso programa de rádio sempre tocando as modas, né? 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

0: motão, hein, véi? Tião Carreira e Parguinho, rei do gado no Paradão.
1: Comunicando, Milton Fadelli.
0: Bora com a receita da amiga Nice Marcondes. É só você aí ter calma, paciência, se você não consegue anotar, principalmente, ou gravar, é só chamar a Nice depois no Facebook dela, Nice Marcondes, ou lá no Instagram, no arroba nice.marcondes, tem até um WhatsApp lá nas redes sociais que você pode mandar mensagem direto pra Nice Marcondes, tá bom? Sempre com ideias de pratos rápidos, práticos e fáceis, aqui no nosso Paradão. Minha amiga Nice, uma ótima tarde. O que que você preparou pra gente hoje, Nice?
2: Olá, Milton, ouvintes, Nice Marcondes. Vamos lá para uma receita?
0: Vamos.
2: Hoje é uma batata com bacon.
0: Opa!
2: Anota aí os ingredientes.
0: Bora ouvir.
2: Nós vamos usar 4 batatas médias cozidas em água e sal e fatiadas.
0: Tá.
2: Um pacote, aquele pacotinho de bacon fatiado.
0: Uhum.
2: 150 gramas de mussarela. 2 colheres de sopa de queijo ralado. Páprica e orégano a gosto. Só isso. Modo de preparo. Você tá tudo fatiado, já corta a batata não tão fininha para ela não quebrar quando você for pegar.
0: Tá.
2: Aí você vai espalhar todinho dentro de um refratário. Aí você vai dar aquela polvilhada de páprica com orégano. Em seguida, o queijo ralado nessa ordem, tá?
0: Uhum.
2: O queijo ralado, depois a mussarela.
0: É.
2: E você vai cobrir com as fatias de bacon.
0: Certo.
2: Cobriu? Olha que prato facílimo. Você vai levar ao forno.
0: É.
2: 200 graus por mais ou menos
0: 20,
2: 25 minutos, até que aquele bacon dá aquela douradinha.
0: É.
2: Prontinho. Olha, batata e bacon é vida.
0: É vida. Opa.
2: Então, vocês imaginam a delícia que é isso daqui.
0: Nossa.
2: E qualquer dúvida, é só chamar. Fez seu Insta, Nice Marcondes. Beijos e obrigada.
0: Essa até eu faço, Nice. Batata com bacon, você viu que receita maravilhosa pra você fazer já, pra você fazer agora, já pro seu almoço, se você ainda não almoçou. É, ou então deixa pra janta, que é super rápido, prático e fácil. Gostei. É assim que a gente gosta. Qualquer dúvida é só chamar a Nice. Facebook dela é Nice Marcondes, o Instagram é o arroba nice.marcondes. Beijo, Nice! A gente segue atendendo você aqui no Paradão Sertanejo. Bora lá então? Então simbora, tem áudio, bora.
3: Ô, Bertão, como você tá,
0: Bertão? Bom, meu parceiro.
3: Gravando aqui de Catar, hein?
0: Beleza?
3: Alôzão lá pra toda a galerinha da Zilora aí.
0: É.
3: Positivo?
0: Positivo.
3: Tamo cá, ligadinho, hein?
0: Tamo junto. Valeu? Valeu, valeu. Abração, abração pra todo mundo aí. Tem áudio.
4: Ô, Milton.
0: Oi.
4: Boa tarde.
0: Boa tarde.
4: É o Cledemir de Vargem Grande do Sul.
0: Ô, meu amigo, tudo bom?
4: Ô, Milton.
0: Oi.
4: Um abraço aí.
0: É.
4: Deus abençoe o teu programa.
0: Amém a todos
4: cada
0: nós.
4: Cada dia mais que a audiência cresce.
0: Ô, obrigado.
4: Tinha dado um assumido, mas tô de volta.
0: Pois não.
4: Ô, Milton, toca aí, se puder.
0: É.
4: Daniel, o menino da porteira.
0: Boa.
4: Eu ofereço para todos os em grandeza aí e o pessoal que estiver ouvindo.
0: Certo.
4: Um abraço.
0: Outro para você também. Muito obrigado pelas palavras, pela mensagem, pela audiência. Alô, minha amiga Marli, uma ótima tarde, Marli. João Biguá também tá com a gente. Pessoal da Fazenda Limeira, Edinho, Cláudio, Adriano, né, o Ercinho pedindo a canção A Loira do Carro Branco. Um abração para vocês aí curtindo o Paradão. Tem áudio no Paradão.
5: Boa tarde, Milton Bardelli.
0: Boa tarde.
5: Passando para desejar uma ótima quarta-feira a todos aí.
0: Boa.
5: A você. A seus ouvintes, a todos do programa IMD, tá?
0: Tá.
5: E não vou nem pedir música hoje, só tem música bom, como sempre. Só passar pra agradecer mesmo e desejar a todos uma ótima quarta-feira.
0: Vai
5: Corinthians, valeu.
0: Vai Corinthians, vai Corinthians, vai Corinthians! Eita, que hoje tem um monte de jogo, né? Do Campeonato Brasileiro, né? Bração, bração, Júnior, bração pra você, bração pra todo mundo aí, curtindo o nosso Paradão Sertanejo!

0: você aqui, ó. Tem foto e tem áudio.
1: Boa tarde, viu?
0: Tarde.
1: Oi, viu? Manda um alôzão pra nós aqui, beleza?
0: Beleza.
1: E nós estamos aqui na luta, no dia a dia.
0: Isso aí.
1: Alô?
0: Valeu.
1: Alô, viu? Manda um alôzão pra todo mundo aí, pô. O Paulinho da Grupo Prante, beleza?
0: Beleza.
1: O Paulinho, o Calouro, pra todo mundo aí. Alô?
0: Valeu.
1: Pra todo mundo aí. Falou.
0: Bom trabalho. Tchau, valeu, valeu, Claudião. Carlos Donizete, tá lá em Puyuna. Ô Milton, boa tarde. Se der, manda música pra mim, Madrugada na Cidade com Chico Rei Paraná. Um abraço, fica com Deus. Valeu, Carlão. Abração. Meu amigo Ademir Verdão, mandando boa tarde. 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Alô, meu amigo Helen, Luiz Antônio, uma ótima tarde. O Lupércio tá lá em Brotas, tá todo mundo ligado, curtindo o Paradão Sertanejo. Chico Rei Paraná. Já vi um pedido essa daqui, ó, um degrau na escada. 1:35 no Paradão.

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0: Pois não.
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2: E como meu marido tava com gota no joelho, ele já estava cansado de tomar tanto medicamento e nada resolvia.
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0: Deus.
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1: 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Muito obrigado pelo seu áudio aqui no nosso programa de rádio. É isso! 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
1: Muito bem, senhoras e senhores, então chegamos ao final de mais uma edição aqui do nosso Paradão Sertanejo, com muita moda de viola, com muito clássico da nossa música sertaneja, em nome do nosso Creme Me Demais. Agradecendo a todos que estiveram com a gente em mais uma edição deste nosso programa de rádio. A todos, muito obrigado e tchau.
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1: Cheguei Brasil, juntinho com você nesse miolinho da semana, quarta-feira, 22 de julho de 2026. E o WhatsApp já começa liberado, 33071011. Eu desejo pra você uma quarta-feira maravilhosa, com muita moda boa aí no seu rádio. Porque se você quer alegria, é 106,3 megahertz. E a regra você já sabe, hein? Aumenta o volume porque está no ar.
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1: 14 horas. Bora então para uma tarde bem gostosa com você comigo. A gente juntinho até as 4 da tarde. Guilherme Santiago, que dá vontade de dar.

0: Ricardão? Não, não. Ô, gente, imagina sua casa pro Ricardão. Ninguém merece, hein? Ficar nervoso não, Gino e Geno. Na nossa tarde gostosa, miolinda semana em quarta-feira. Ai, que tudo, gente. Que WhatsApp lindo, maravilhoso. Quanta gente nova chegando, hein? Gente que nunca participou comigo, participando hoje. Que coisa maravilhosa. O Ademir falou assim, Alana, tá ventando aí na sua cidade? Porque aqui tá feio, hein? Aqui ainda não tá ventando, não, mas dizem que hoje vai ter uma mudança aí na temperatura, né? Ah, da última vez que teve essa mudança, foi uma ventania tão forte. Fui abrir aí, né, a torneira pra tomar uma água. Não tinha água. Eu falei, eita, o que que tá acontecendo? Tá ventando? Aí quando eu fui ver, o vento tava tão forte que fechou o registro. Você acredita? Foi a última vez que eu vi um vento forte assim. Pois é, lá na fazenda do vô. Mudou até o poço de lugar. Imagina aí, né, Demir? Nossa senhora. Quem mais tá juntinho aqui comigo também nessa tarde gostosa? Oi, Lana, tudo bem? Toca pra gente pousada de boiadeira, por favor. Tereço para o senhor Joaquim, pro Pelota, pro Denis, BBC FM, Rádio Carinho, Rádio Amor. Quem é que mandou aqui pra mim? É o André Souza. André, uma ótima tarde pra você. Pra todos aí, viu, que estão curtindo a BBC FM, o Joaquim, o Pelota. Muito obrigada pela audiência. Let's go, go, cowboy!
1: Tarde que tarde, Laninha.
0: Tarde que tarde, moço. Deus,
1: Santana dos Faveiros. Laninha, se der, toca aí pra nós. Jacó e Jacózinho.
0: Eita, nós.
1: De cobra, falou. Peraça da Pudovinha, Marcelo Medeiros e pra Duda.
0: Pode deixar a Dudinha.
1: Chama na moda, Lana.
0: Deve chama na aqui, moda.
1: Rádio Carinho.
0: Rádio Amor.
1: Escusos, cowboys. Barracão vai mó assombrado.
0: Você tá doido. Hoje não é dia de estampar o litro, né, Denilson? Uma ótima tarde pra você aí, viu? Sempre juntinho comigo. Rogério Santos também na programação. Oi, Rô.
2: Boa tarde, Lana Guedes.
0: Aqui tudo bem?
2: Rogério Araucária. Se possível, toca Chico Rei Paraná. Em lugar do passado.
0: Ô, oh, coisa boa!
2: Faço pra você, minha esposa Kátia, Nilson Pinheiro, pessoal que trabalha com ele, todos que curtem, todos que estão antenados.
0: Aí sim,
2: FM, Rádio Carinho.
0: A nossa Rádio Amor, um beijão pra você, meu amigo Rogério Santos, na audiência. Quem chega também é ele, esse mal acabado do Douglinhas. Oi, Douglinhas!
3: Boa tarde, Lana Guerra!
0: Tarde, moço! Tô bem!
3: Pra nós aí, Coitelinho.
0: Ô, oh, meu Deus do céu! Roberto
3: Gilmar.
0: Vocês estão querendo
3: nossa
0: moda.
3: Nossa amiga Denilson da Fazenda Santana do Faveiro, nossa amiga Marcela Medeiros, pra todos que estão tá na escuteira aí. Bora que bora, hein?
0: Bora que bora, tamo vamos
3: na
0: que vamos. Vamos
3: bora, hein? BBC Rádio Carinho.
0: Rádio Ué. Amor, ô Douglinhas, eita, atrás de eita, né? Não, Denilson.
1: Ei, Laninha, o lito é todo dia. Agora o...
0: Os priquitos que é difícil, né?
1: Tá voando de mal o tal do priquito. Você tá doido. Não acha mais isso. Tá difícil.
0: Eita, nós, que esse bicho tá difícil. Quem tem tá aprendendo. Quem não tem tá trocando. Tá difícil o trem, Denilson. Eu não dou conta de vocês, não. O Renato Camargo aqui juntinho comigo. Boa tarde, Lana Guedes. É o Renato Camargo de Brotas, pedreiro. Gosto de ouvir a DBC, mas eu sou seu fã número um. Ah, muito obrigada, Renato. Sua alegria, sua simpatia alegra meu dia. Gostaria de ouvir a música Flores em Vida com Zezé de Camargo. Você toca pra mim, Lana? Pô, oh, depois de um elogio desse, lógico que eu toco. Daqui a pouquinho rola aí pra você, tá, Rê? Porque agora, quem chegou aqui juntinho comigo, bem cedinho, foi a Stephanie. Né, Stephanie? E ela quer ouvir Entregador de Flor, é, com Diego e Victor Hugo, aqui na nossa Rádio Carinho, Rádio Amor, 2h10 e daqui a pouquinho tem você comigo, 3307 1011, chega mais.

0: Estética Mag Luciano, flores em vida. Eita, eita, quem tá atrás de eita, hein? Ai, meu Deus do céu, como eu amo vocês, gente. Vocês não têm noção. E é a cada apelido que eu recebo aqui. Ai, gente. Ô, Lê, você tá bom, Lê? Meu amigão, Lê, meu amigo, gente. Você tá bom?
1: Amiga,
0: tarde, meu amor.
1: Hoje é quarta-feira.
0: Hoje é quarta, Lê.
1: Que dor você tá. Mulher chorona.
0: Eita, mulher chorona. Tamo junto. Também tô com saudades, Lê.
1: Vou pegar um amor de presente.
0: Ah, Rádio Amor.
1: Vai ser sempre a minha amiga querida.
0: Ah, Lê. Tamo junto, Lê. Não quero presente, não. Meu maior presente é a sua amizade, meu lindo. Muito obrigada pelo carinho, viu? Fatiminha, meu amor.
2: Boa tarde, minha linda.
0: Tarde, lindeza.
2: Escuta, ontem eu tive médico.
0: Ah, mas hoje você tá comigo.
2: Te amo, Rádio Carinho, Rádio Amor.
0: Tamo junto, maravilhosa. Muito obrigada pela companhia de todas as tardes. Agora quem chega é ele. Dizem que é o homem mais mão de vaca do mundo. Mão de vaca, tudo bem, mão de vaca? Fala comigo, mão de vaca.
3: Boa tarde, Lana Guedes.
0: Lana
3: Guedes. Não,
0: não. Eita, nós.
3: É aqui, mas tá no barracão, tá abafado.
0: Tá abafado.
3: Tá no Rádio Carim. Manda um modão, manda lá, Lourenço Lourival. Manda pra minha esposa lá, que ela tá meio apaixonada por mim. Meia.
0: Ah, meia?
3: Manda pra mãe. Tchau, obrigado.
0: Tchau, obrigada, mão de vaca. Mão de vaca, você é demais, cara. Ô, William, um beijo pra você, William. Deus abençoe sempre. Olha quem tá comigo aqui hoje. Oi, Rê.
4: Oi, Lana.
0: Tudo bem,
4: boa
0: meu amor?
4: Tarde, aqui é o Renatinho de São Carlos.
0: Você tá bom?
5: Boa tarde, aqui é a mãe do Renatinho.
0: Oi, sua linda.
4: Que gosto. Qual que é a música, Dona Isarival? A canda do tempo?
0: Canda do tempo?
4: TVTFM, Rádio Carinha.
0: A nossa Rádio Amor. Que tudo, gente. Obrigada pela sintonia, viu, Renatinho? Um beijo pra você, pra mamãe, a Grazi. Que Deus ilumine sempre, viu? 12h19, Lourenço e Lourival, canga do tempo pro nosso Renatinho.

Calcanga do Tempo. Eita, nós! Foi pro Renatinho. 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Ó, Rio Negro e Solimões, a nossa tarde gostosa, tá mentindo. 2h24.

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2: Voltei, Brasil!
3: Chega aí, viu? Chega mais!
2: 14 horas 34 minutos, em graças a Deus, 28 graus na nossa quarta-feira, minha linda semana, 22 de julho de 2026. E quem tá aqui comigo também é o Rogério Santos, né, Rogério? Ele falou assim, Lana, Santos sempre, Santos nascer, viver no Santos e no Santos morrer. Ô, Rogério, sem falar ontem, né? Que jogaço, o Santos goleou o Universidade Central e foi encaminhada a classificação aí na Sul-América, né? Gente de Deus, foi uma goleada, foi 4-1 lá no estádio Misael Delgado, em Valência, na Venezuela. Em um jogo válido pelo duelo ida do play-offs na oitava de final da Copa Sul-Americana. Contra um adversário frágil, os brasileiros ditaram o ritmo de jogo, abriram o placar no primeiro tempo, com Gabriel Bontempo. E no segundo tempo, o Santos dominou, deslanchou no placar com o trio que enfrentava uma seca de gols, hein? O Gabriel Menino, Tassiano e o Rony. Contudo, o time vacilou no fim da partida. Com uma ajuda de Moisés, os venezuelanos descontaram com o Maicon Ruiz. Ah, mas você pensa que foi tristeza? Foi nada. Que com a vaga encaminhada, o Santos leva vantagem para a decisão da vaga na próxima terça-feira, às 9:30. Diretamente de Brasília, aliás, horário de Brasília, lá na Vila Belmiro. O time comandado por Cuca pode perder por até 2 gols de diferença, que ainda assim garante a classificação. Uma derrota por 3 gols leva a disputa para os pênaltis. A Universidade Central só se classifica por um placar de 4 gols de diferença ou mais. Ou seja, tá longe, né? Ai, meu Deus, mas o que que acontece agora? Os próximos compromissos. O Santos vai enfrentar, né, a Chapecoense no sábado, às 18h30, na Vila Belmiro, pela 20ª rodada do Campeonato Brasileiro. A Universidade Central volta no campo somente na próxima terça-feira para enfrentar o Santos pelo confronto de volta na Copa Sul-Americana. E a partida, gente, será disputada às 9h30 lá na Vila. E eu também, gente, eu acho, pelas umas notícias que eu andei lendo aí, parece que o Neymar vai retornar pro Santos, viu? É, vai retornar. Vamos ter esperança que vai retornar. Quem tá aqui juntinho comigo também é o Clodoaldo Martins. Ele quer ouvir hoje Jean e Giovanni, Roupa de Lua de Mel. Aí ele pediu essa Roupa de Lua de Mel, que é um modão bom demais. E aí o Adeilton lá do Sertão Baiano chega também pra pedir uma do Jean e Giovanni. Aí a gente vai fazer o quê? Uma dobradinha de Jean e Giovanni. Bora! Fala comigo, Adeilton.
4: Oi, querida.
2: Tudo Aura bem?
4: Guedes, olha eu por aqui no Sertão Baiano.
2: Oh, coisa boa.
4: Passando dessa tarde, quarta-feira, para desejar aquela tarde maravilhosa a todos vocês.
2: Muito obrigada.
4: Estúdio da Rádio DBC, aos ouvintes também por que não dizer amigos ouvintes, né? Ligado aí, como eu também, ligado na DBC, curtindo essa programação maravilhosa desde manhã.
2: Com certeza.
4: E eu por aqui no Sertão da Bahia, no município de Presidente Jânio Quadros, na Fazenda Limeira, mais precisamente, ouvindo você, curtindo
2: a DBC.
4: Tudo. Desejando aquela tarde maravilhosa, aquela quarta-feira linda para todos nós, a todos vocês, aos todos pessoais, pessoal na sintonia.
2: Aí curtindo sim. Aí,
4: chega mais.
2: Chega
4: bom
2: mais.
4: Demais te ouvir todas as tardes, querida, ter essa sua companhia, Alana Guedes.
2: Ah, que
4: e
2: tudo.
4: Chega de blá blá blá, chega de conversa. Vamos ouvir música. Quero ouvir aí com, se possível, hoje eu quero ouvir aí com Jean e Giovanni. Nem dormindo consigo te esquecer.
2: Ai, é linda
4: pois
2: demais,
4: é, Alana.
2: Hein?
4: Beijo, minha querida. Mais uma vez, uma ótima quarta-feira a você e a todos na sintonia, Alana.
2: Oh, meu Deus.
4: Na DBC, Rádio Carinho.
2: A nossa Rádio Amor.

roupa de lua de mel. 14 horas e 44 minutos. 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

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Eita, nós, que o Thiago Brava com Gustavo Lima chegando na programação. E daqui a pouquinho tem sua participação, hein?

Thiago Brava, din, din, din, din, din, din. Com participação de Gustavo Lima. 14 horas e 51 minutos. E essa vai lá pro Ronaldo. Cigolini na área, coração de pedra ao vivo com Bruno Marrone. E depois do intervalo eu volto com você. 3307-1011 tá liberado, bebê. Chega lá.

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1: Juntinho com você, 15 horas cravada no horário, bebê. Aí sim, hein? Olha, 28 graus na nossa quarta-feira, minha linda semana, 22 de julho de 2026. Eu sigo com você até as 4 da tarde. Daqui a pouquinho tem a Arena do Rodeio DVC pra você ouvir os melhores. Oh, meu Deus do céu, viu? Bora lá então falar com os nossos ouvintes. Tem muitas participações aqui. Bora liberar esse WhatsApp. Alfredo Barbosa, uma ótima tarde pra você. Pablo Gesso também. O Wilson e o William de Torrinha, boa tarde.
2: Boa tarde, Lano.
1: Tudo bem?
2: Eu sou o Wilson Torrinha.
1: Você tá bom, senhor Wilson?
2: Lano.
1: Oi.
2: Eu queria ouvir aquela música, ó. Como que é? A flor e o beija-flor.
1: Aí sim, hein? Pode deixar, daqui a pouquinho rola pra você.
2: Carinho, lá de amor.
1: Tamo junto, muito obrigada pela sua participação, Wilson, um beijo pra você. Ô, Fernanda, quer dizer que você tá na faxina, você quer dançar com a vassoura um pouco? Daqui a pouco rola aí pra você, Teodoro Sampaio, o Garrafão. Adélio Vieira, muito obrigada, te desejo tudo em dobro, tá bom? Obrigada mesmo. Lá vem o Zetinho, oi Zetinho.
3: Boa tarde, moço.
1: Boa tarde, moço.
3: Tudo bem com você?
1: Tô tudo bem, uai.
3: Achala.
1: Achala. Moço.
3: Tô partindo lá pro rancho Foi Aceito. Oh, daqui a pouco tô colando na grade.
1: Vida
3: Vaguinho
1: boa.
3: Tá lá.
1: Oi, Vaguinho.
3: Tá com o Vaguinho colado lá, hein?
1: Ô, oh, coisa o moço, boa.
3: Tem uns parceirinhos lá no serviço lá que quer que você fale um oi pra eles.
1: Ah,
3: lá.
1: Só mandar, pode
3: o João,
1: falar. Oi, João.
3: E o Madeira.
1: Ô, Madeira.
3: Fala um oi pra eles que estão coladinhos no rádio lá e
1: é o João.
3: No trampo pesado lá.
1: É o João e o Madeira.
3: Ô, moço. Toca aí Mudança com o Chico Amado e Xodó.
1: Ô, Madeira, hein?
3: Direito?
1: Tem, mano.
3: Conhece lá pro bar do Normando de América Brasileira, o Fino de América.
1: Ô, filho.
3: Puta.
1: O Tuta.
3: Cido Nhoque tá por aí.
1: Ô,
3: fala
1: si.
3: Comigo. Ô, si. Um abraço, moço. 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
1: Rádio Amor, Zetinho. Eita, nós, hein? Essa comitiva alegria. Um beijo pra você, Zetinho. Pra Ivanira também, aquele abraço bem gostoso. Quem chega comigo agora é essa gatona. Oi, Pri. Tudo bem, meu amor?
4: Boa tarde, DVC. Aqui é a Priscila de São Carlos. Estamos aqui em Guatapará, no Mogim.
1: Ai, que coisa boa.
4: É, gostaria de ouvir uma música de Milionário José Rico, Carta. Boa tarde pra vocês e pra nós aqui também, né?
1: Aí todos, sim, lógico.
4: Lutemberg, estamos tudo aqui, comendo peixinho, tomando um suquinho da alegria.
1: Ai, que gostoso!
4: Boa tarde pra vocês.
1: Ótima Assurão. Tarde pra você também, Pri, que gostoso esse suquinho da alegria, hein? Maria Aparecida da Vila Prado.
5: Boa tarde, lindona.
1: Boa tarde, meu amor.
5: Uma tarde maravilhosa pra você
1: pra e todos nós, ouvindo. Pra nós.
5: Beijo no seu coração. Maria Aparecida da Vila Prado. Rádio Carinho.
1: Rádio Amor, Maria. Um beijo pra você e pro Theo, hein? Meu ouvinte pet. Aquele beijão bem gostoso. Ô, Luciano Mexerica, que nem vai nem fica. Ele falou, Lana, você chegou. Você chegou falando que o vento fechou o registro, que o poço saiu do lugar. Hoje você tá Pinóquio, hein, Lana? Você não vem não, meu filho. Aqui é história de pescador. Você tá falando que eu tô mentindo? Que com o vento que deu lá em casa tirou o poço do lugar? Ah... Não, né? Pedro de Guatapará, ô, oh, minha locutora da voz bonita, toca um zoom aí pra mim, ancestrais. É o Pedro de Guatapará, daqui a pouquinho rola pra você. Quem chega juntinho comigo também é o Ferrari. Ô, oh, Ferrari, ó, oh, pra vocês aí, Milionários é Rico, mentira também é verdade, pode ser? Daqui a pouquinho rola André Michelotti de Torrinha, Elias Maia de Morada Nova Ceará também na audiência. O Jefferson falou assim, ô, Lana, você tá rápida hoje, hein? Tirei a batata da boca. O Gustavo tá aqui juntinho comigo também. Gustavinho, Lupercio, filho lá em Brotas. Ô, oh, louco solitário.
6: Oi, Lana, que é o louco solitário do Guatapará do Pôr de Areia. Então, boa quarta-feira pra você.
1: Aí sim.
6: Tá linda nessa foto, hein?
1: Obrigada. Parabéns.
6: Queria ouvir com você, Renê e Ronaldo. Tô pedindo pra você voltar pra mim. Tá difícil
1: isso
6: viver longe de você. DVC FM, Rádio Carinho, Rádio Amor.
1: Põe pra moer! Eita, louco solitário, põe pra moer. O que que foi, Zetinho?
2: Ô, moço.
1: Oi.
2: Obrigado. Mas será que vou ter que mandar um chorinho? Xalabadinho.
1: Xalabadinho.
2: Abraço.
1: O xalá Camboriú. Eita, nós, um beijo pra você, viu? Ó, quem que tá aqui? Tarde, Lana. Ah, não, você tá aqui?
7: Boa tarde, Lana. Toca o modão pra nós aí.
1: Eita, nós, é a Deude. Um beijo pra você, meu amorzinho. Eita, nós. Eu quero mandar um beijo também pro amor da minha vida. Ele que tá lá me ouvindo hoje em bom som alto, bem gostoso. O meu Batatinha, o meu Guedinho, o meu Sérgio, o meu maridão, meu parceiro, meu cúmplice, meu amor, meu amante, meu namorado, meu tudo, minha vida. Desejo de amar com Daniel e Alexandre Pires. Ô Zetinho, esse povo do rancho tá animado, hein?

0: Milionário José Rico, mentira também é verdade. São 15 horas e 11 minutos. Então, que minha família me ouvindo hoje. Tá minha irmã me ouvindo, tá meu maridão me ouvindo. O que tá acontecendo com esse povo? O que vocês tomou, gente? Pelo amor de Deus. E bora lá falar com os nossos ouvintes, né? Ô, Francisco, você chegou, Francisco?
1: Boa tarde, Ana Maria.
0: Boa tarde, Tcheco.
1: Você tá bonita hoje.
0: Ah, hoje eu tô bonita? Então tá bom.
1: Tem uma música aí. Amado Batista, tem como eu tocar aí? Manda lá pro Afrânio.
0: Ô, Afrânio.
1: Corinho da Secretaria. A Juju. E Capela da Alegre.
0: Aí sim, e o negócio da...
1: O cara tá ouvindo sua voz.
0: Aí sim, e o da bicicletaria lá, Francesco, hã? Oi, Roberta, boa tarde, meu amor.
2: Oi, Lana, boa tarde.
0: Boa tarde.
2: Tudo bem com você?
0: Tô bem, você?
2: Tô curtindo você aqui, tô trabalhando e tô curtindo você, tá?
0: Ai, que
2: amor?
0: Coisa boa, amor.
2: Um beijo no seu coração, lindeza.
0: Tamo junto.
2: Porque a rádio é amor, deve ser a rádio carinho.
0: A nossa rádio é amor, Roberta. Um beijo pra você, minha linda. Marcelo Medeiros.
3: Boa tarde, Lana.
0: Boa tarde, Marcelo. Tô bem,
3: tá
0: você?
3: Tudo, graças a Deus. Ô, Lana, toca pra mim, se for possível, aí, Barreirito Hipocrisia, fazendo um favor.
0: Opa.
3: Ofereço pro Valmir, pro Adenilson, pro Douglinhas, pra minha filha Maria Eduarda. E pra todos que gostar da música aí, pra você, tá bom?
0: Tudo TV certo.
3: CFM, Rádio Carinho.
0: Rádio Amor, Marcelo, coloquei duas vezes, né? Eu coloquei a marquinha aqui que não tinha lido ainda. Ô, Cleusa, uma ótima tarde pra você, meu amor. Cidinho de São Manuel.
4: Boa tarde, minha querida.
0: Tarde, Cidinho.
4: Acabei de chegar, hein?
0: Acho
4: já
0: bom.
4: Já ouvindo essa musicona aí, do Jean Giovanni.
0: Boa, né?
4: Que coisa linda, hein?
0: Você vê, uai.
4: Você tá linda demais nessa foto
0: aí. Ah, tomei banho hoje.
4: Tá uma gata, o que que é isso aí?
0: Tomei banho.
4: Menina, já é uma gatinha. Beleza, minha querida?
0: Beleza. Tamo junto.
4: Tô ligadinho aqui, tá?
0: Tá certinho,
4: beijo,
0: Cidinho.
4: Beijo, beijo. E a foto tá linda, linda, linda.
0: Muito obrigada.
4: Beijo pra Kelly, beijo pra Juju, que daqui a pouco ela chega.
0: Daqui a pouquinho.
4: Fala, tá, eu tô esperando ela. Beijo,
0: vamos,
4: beijo,
0: que
4: beijo,
0: vamos.
4: Beijo.
0: Um beijo pra você, Cidinho de São Manuel, Valdinei Marques na audiência.
5: Eu, Valdinei da Nova Quara.
0: Tudo bem, Ney?
5: Toca aí, filha de Rick Renner, especial pra minhas filhas, Luana, Vitória e Verônica. Estou aqui pintando o quarto da minha netinha.
0: Ai, que gostoso!
5: Helena, que cabulho.
0: Helena!
5: Agora, essa semana que vem, agora.
0: Seja muito bem-vinda.
5: CFM, Rádio Carinho, Rádio Amor.
0: Tamo junto, que seja muito bem-vinda, sua netinha, viu, Valdinei? Um abraço pra você. Diretamente do Santa Felícia Bar, tô no trabalho. Quem chega agora é ele, o Kim. Ô, oh, Kim, esses dias eu fui lá buscar uma cerveja com meu esposo. Putz, cerveja gelada, hein? Eita,
6: boa
0: nós.
6: Boa tarde, Lana.
0: Tudo
6: eu
0: bem, Kim?
6: Tô no trabalho.
0: Você tá bom? Vou
6: falar pra você.
0: Ah.
6: Hoje eu conheci lá o cara de Araraquara, lá o Flaviano Guzmão.
0: Flaviano Guzmão, olha que tudo.
6: Lá no, na Praça dos Coqueiros.
0: Ai,
6: lá,
0: que tudo, pedra, Kim.
6: O cara é gente boa pra caralho.
0: Ele é mesmo.
6: Eu uma música pra você tocar pra nós, porque o vai estar ouvindo também lá. Tá?
0: Pode mandar que eu mando.
6: É, Mato Grosso. Matias.
0: Ponto de chegada. Ó. Oh,
6: valeu, minha linda.
0: Falou.
6: Um abraço, um bom trabalho. BBC, Rádio Carinho.
0: Rádio Amor, Kim. Daqui a pouquinho rola aí pra você. Eu sabia que era ponto de chegada. Ô, Lana, gostaria de ouvir a música Folha Seca. Deus continue abençoando sua vida. É a Adriana. Odri, um beijo pra você, sua linda, maravilhosa. O Fino de América. Ô, Fino. Você chegou, Fino. Zetinho tava chamando você, Zetinho. Um abraço. Ele tá mandando um abraço lá pro Normando, pro Zetinho, pro Vaguinho, pro Marquete, pro Pesão da sanfona e o Tuto, e falou, Lana, sou seu fã, tudo de bom. Um beijo pra você, Fino, muito obrigada aí pela participação.
7: O Sidão Pompeiro.
8: Ô, louça.
7: Oi, moça.
8: Uma boa tarde, que Deus abençoe a todos.
7: Amém.
8: Agora toca aquele modão lá. Rio Negro Solimões.
0: Ó, o chapeludo.
8: O chapeludo. Elas gostam do chapeludo.
0: Chapeludo.
8: Uma boa tarde, que Deus abençoe. Rádio Carinho.
0: Rádio
8: o
0: Amor.
8: Resto fica por sua conta.
0: Oh, meu Deus. Deus do céu, não. Aí quando você acha que você tem ouvinte mal acabado, né? Aí você encontra uns ouvintes mal acabados assim, ó. Eu me declarando aqui pro meu esposo, aí vem ele, ó.
4: Ei, ei, segura aí, segura. Você tá muito chonado, hein? Segura o banco aí, filho. Puxa,
0: puxa lá. Ô, Zetinho, você é demais, viu? Agora, e os meninos da RR Automotiva, o Lucas, o Rafa e o Juninho, estão curtindo a NBC-FM e eles querem o quê? Eu quero o quê? Eles querem um peão todo tatuado com Mariana Fagundes e Geninho.
9: Ave montaria, é

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5: 15 horas 31 minutos. Eita, que eu não dou conta desse povo, não. Aí vem ele, o Zetinho, acabar com a minha moral, né, Zetinho? Só você mesmo, né?
6: Não, mas eu falo, você é que é nem baga ensaboada, velho. Aí ele fica falando, ele fica pensando aí que ele é o dono do barraco. Você não dá ponto sem nós.
5: Fala, eita, amor, você tá ouvindo aí, amor? Zetinho tá zoando nós, amor. Eita, nós. Ele fala que eu te dou moral só pra você achar que você manda na casa. Eita, nós, hein? Bora lá que tem muita gente aqui ainda. Vamos falar aqui agora com Anacleto. Oi, Anacleto, boa tarde, tudo bem?
7: Boa tarde, Anacleto.
5: Tudo bem?
7: Toca aí, Roberta Miranda, Desespero de uma Noite.
8: Vou até o poço de lugar.
7: Vai pra uma pessoa que estiver sozinha aí.
8: Imagina aí, né?
7: porque eu sou sozinho procurando alguém.
5: Ah.
7: É, Nana Gatti, ofereço também lá pra você.
5: Continua sozinho, conselho.
7: E pra todos vocês que estão no rádio aí.
5: Muito obrigada, Ana Cléia.
7: Ah, e lá pra Banca do Leite, aqui no Luiz Antônio, pra Banca do Leite, um colega meu lá. Rádio Carinho, Rádio Amor. Você é 10, viu, Nana Gatti?
5: Ah, muito obrigada. E você é mil, Anacleto. Que gostoso. Antônio, tudo bem, Tonho?
8: Boa tarde, Lana.
5: Tarde, Tonho.
8: Minha retada, aqui é o Antônio do Recanto dos Portos Luiz Antônio.
5: Você tá bom?
8: Ô, Lana, toca um modão pra nós aí, que esse povo romão da região aí, ó.
5: Bora!
8: Pra vocês da rádio, essa meninada bonita. Toca aí, que linha de violeiro pra nós, minha amiguinha.
5: Já tá na máquina.
8: Pra você.
5: Já tá na máquina pra você, Tonho. Daqui a pouquinho rola aí. Elizabeth de Araraquara tá na audiência. Ela quer ouvir Eduardo Costa rasgando a madrugada. Muito obrigada, sua linda. Deus abençoe sempre. Ô, Paraguai vai falando.
9: Boa tarde, Lana.
5: Tarde.
9: Tardou, Lana.
5: Graças a Deus.
9: Tá confirmo no pé do eito aqui num concretão bravo que tá eu, Eric, aqui.
5: Manda oi, Eric.
9: Aí, veneno da mentira aí, que é um carreiro de pardinho. Vai pra tudo de botinha, assim, é pedreado de plantão. Tamo na metade da semana. DBC Rádio Carinho.
5: Rádio Amor, Paraguai, vai falar. O Thiago tá aqui juntinho comigo também. Leandro e Leonardo, pra nunca dizer adeus. Jefferson Vieira tá juntinho comigo, como sempre. Oi, Zé Paulo.
10: Boa tarde, Ana Guedes. Zé Paulo, vim para a Lange Araquara. Estou passando de vocês ouvindo uma feliz e abençoada tarde de quarta-feira. Deus abençoe, hein?
5: A nossa Rádio Amor, a Solange também por aqui juntinho comigo. Queria oferecer para o Rodrigo. Eu sou a Sol de Torrinha, Eduardo Costa. Esquecer é nosso jeito, é isso? O Cidão Bombeiro, o Cidão, moço, bom esse Cidão, viu? Oi, Normando, tudo bem, Normando?
11: Boa tarde, Lana.
5: Tarde, tô bem, e você?
11: Ô, você manda uma música aqui no Bado da Mãe de América, do Guilherme Silva. O Zetinho foi a seca, parece que ele falou que vai pro rancho hoje, ô, Lana.
5: É, eu ouvi, viu? Estão tudo lá, tudo junto.
11: O fininho.
5: É, a tropa toda. É, enfim, você não sabe de nada.
11: Marquete.
5: Tudo tomando suquinho da alegria. É.
11: E todos que
5: estão
11: ouvindo a DBC, um abraço.
5: Outro DBC pra Rádio tu, Carim. Rádio Amor, Normando. Beijão pra você, ó. A trupe Vagalume tá unida. Eita, que esses meninos tá como. Quem tá aqui juntinho comigo também é o Eliseu, da cidade de Piquete, em São Paulo. Lá na Serra da Mantiqueira. Aí ele mandou o vídeo aqui, ó. Ele tá fazendo um viveiro, né? Curtindo a DBC FM. Olha lá, ó. Ó a galinha, até a galinha tá dançando lá, ouvindo a Lana hoje. Piquete, um abraço pra você, moço. Quem mais tá aqui juntinho comigo na audiência também?
12: Tarde, Lana Guedes.
5: Tarde, moço.
12: Manda pra mim, pro pai. Minha prima Aníbal.
5: Ô,
12: tá
5: Aníbal.
12: Na escuta lá.
5: Vamos que vamos.
12: Rádio Carinho.
5: Rádio Amor.
12: Rádio Amor.
5: Eita, nós, hein? Que é eita atrás de eita. Quem mais tá aqui juntinho comigo é minha amiguinha, Sandrinha.
13: Oi, Lana.
5: Tudo boa bem, tarde. Sandrinha? Boa tarde.
13: Sandrinha do Jacobucci.
5: Você tá boa?
13: Toca pra nós o Panda, Eu Tô Seguro. Eu ofereço especialmente pra você, Lulu, Mexerica.
5: Eita, não, pera aí, que é verdade, ó. Começou a tocar o telefone dela. Aí não deu pra ouvir mais nada. Oi, senhor Wilson.
14: Boa tarde, Lana.
5: Tudo
14: aqui é o Wilson do Joque. Eu queria ouvir a música. Menino da Gaita, tem como você tocar pra nós aí? Tem uma boa tarde aí, abençoada por Deus. Você e sua família, DBC FM, Rádio Carinho.
5: A nossa Rádio Amor. Ô, Martinha, meu amor. Ela falou, Lana, eu não enviei antes porque eu tava batendo perna. Ah, eu te entendo, viu? Eu também amo fazer isso. Ô, Noli, você tá bom? Manda um modão aí pro pessoal da loja do Jorge, ó. Tem Dom Bar e Donzete aí pra vocês. Pode ser? Hã? Inquilina de violeiro? Lê, já mandei aqui também um recadinho pro Lê. Um Laurindo Macedo. Um beijo pra você. Quem mais tá juntinho comigo?
15: Oi, senhor Wilson!
5: Fala de novo. Oi, senhor Wilson! Dou conta de vocês, não, gente?

muita alegria, convidamos para cantar com a gente nossos amigos Jades e Jadson, a nova geração de violinos. Chega junto, moçada.

0: dizer adeus. Nunca mais quis dizer adeus. 15 horas e 49 minutos. Quem chega na programação agora é João Paulo e Daniel no mesmo lugar. Eita, nós!
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Daniel no mesmo lugar. E no mesmo lugar amanhã nós nos encontramos nas ondas sonoras em 106,3 a partir das 14 horas. Por hoje eu desejo para você uma quarta-feira maravilhosa, uma noite abençoada. Que sua semana seja linda. Muito obrigada pela companhia, muito obrigada pela audiência. Fiquem todos com Deus. Amanhã eu volto juntinho com você pra gente chegar mais na nossa Rádio Carinho, Rádio Amor. Tô indo embora, você fica agora com a Arena do Rodeio DVC com Júlia Moraes. E na sequência, às 8 da noite, tem o Marcelo Renato no Emoções. Fiquem bem, se cuidem e o principal, se amem. Fui, Brasil!

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1: Boa tarde, meus amores. Quarta-feira, 22 de julho de 2026. 4-1, hein? Marcando aqui no estúdio de São Carlos, 28 graus. E aí, tá calorzinho, né? Carcrava na 106.3. Vem com a Juju no 3307-1011. Vem fazer companhia pra Juju nessa quarta-feira, dia do meio. E a gente começa assim, ó, com o nosso Mirosmar. Toma juízo, Danilo!

0: de Camargo e Luciano, toma juízo na nossa tarde de quarta-feira, dia do meio. E aí, como é que você tá, meu bem? 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
0: 4 e 6, Jean Giovanni, olha, amor, vai especialmente pro Fernando de Araraquara. Obrigada pelo carinho e por essa audiência.

0: Dani, olha, amor, 4h10, chegou a hora da gente curtir o melhor do sertanejo, hein? Dos modões que marcam histórias e das músicas que fazem parte da vida de cada um de vocês. Fica com a Juju, porque tem muita moda boa, pedidos musicais e uma tarde cheia de emoção. Eu quero saber de onde você está ouvindo o Arena do Rodeio, hein? Eu sou Júlia Moraes e é sempre um prazer ter a sua companhia. Fica aqui, porque a Arena do Rodeio está no ar do jeitinho que você gosta, ó. Dia do meio, gostosinho.
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nossa tarde, olha só, hein? Pra você que curte moda, aí ó, Chitãozinho Chororó, a mais bonita das noites, 4:13.

0: Chitãozinho Chororó, a mais bonita das noites. 4:17. Só aqui na 106.3, hein, ó. 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
1: Júlia Moraes.
0: Tamo junto nessa tarde gostosa de quarta-feira.

0: Curtir as memórias? Passou por aqui Tubarões com Diego Vitor Hugo, a mais bonita das noites, com Chitãozinho e Chororó em Só Modão Bom, hein? E também passou aqui Memórias do Mato Grosso e Matias. E aí, bora prosear um pouquinho? Bora trocar uma ideia, hã? Oi, Paraguai, tudo bem? Um beijo pra você, obrigada pelo carinho, Paraguai, e pela companhia de sempre, né? O Danilo passando por aqui, boa tarde, Juju. É o Danilo, estamos aqui na escuta da melhor, hein? Hoje eu gostaria de pedir uma moda e vai pra você, Juju, a moda com Marciane Rio Negro e Solimões, aquela dos olhos negros, trembão, hein? Ô Danilo, em plena quarta-feira, hein? Hã? Já tá no, na puxa do palito doce? Um beijo pra você, uma excelente tarde de trabalho e que Deus abençoe grandemente você e toda a sua família, viu? Oi, José Lopes, tudo bem? Fala comigo.
1: Oi, Juju, boa tarde, tudo bom?
0: Eu tô.
1: Boa tarde, quarta-feira abençoada pra você, com muita luz, com muita paz. Deus abençoe você, seu trabalho, todos vocês da rádio aí. Mas, Juju, não lembra da minha moda, hein? Manda moda pra mim aí.
0: Ah, você veio me lembrar da sua moda.
1: Você manda pra toda a galera do esterco aqui da usina Ipiranga e pra toda a galera da puxada de cana. Essas são das usinas que estão usando aí. Tchau, obrigado. Rádio Carinho.
0: Ah, nossa, Rádio Amor. José, manda aqui escrito qual moda que é essa. Eu não entendi direito. Você consegue mandar aqui pra Juju? Manda aqui, dá tempo, hein? Eu queria mandar um beijo pro Wilson, o Francisco passando por aqui. Eita, nós. Fabiano Guzmão, um beijo. Oi, Cleuzinha, Fatiminha, Sidão Bombeiro, Reizinho do Araguai, Cidinho, Nilson Pinheiro, chega chegando, Reginaldo, Marta Donizete, a Aline de Araraquara, bora de música. Ô, Aline, segura, hein? Essa é especialmente pra você, que eu sei que você gosta, né? Hã? 4h24.

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1: Danilo, essa vai especialmente pra você, que tá aí na lida, né? Já tá na puxa do palito doce. 4h47. Pra alegrar sua quarta-feira, hein, Danilo?

0: Cassiano, aquela dos olhos negros, com a participação do Rio Negro Solimões, vai pro Danilo. Um beijo pra você, Danilo. Obrigada por nos acompanhar sempre aqui na 106.3. Por onde quer que você vá, eu tenho certeza que você tá cravadinho no Marcelo Renato, na Kelly, no Valdir, no Tuk Tuk, na Lana Guedes, na Juju, no Jornal com o André Frujueli. Eu tenho certeza que você tá cravadinho a todo momento na 106.3. Não só você, mas o resto, né? Ó, o Francisco, ele é um deles.
1: Boa tarde, Juju.
0: Tudo bem?
1: Você tá bonitona, Juju.
0: Ah, hoje eu tô bonitinha.
1: Eu quero uma música aí, Juju.
0: Ah, Amado Batista?
1: Eu quero que você toque
0: o forró do Manda-Chuva.
1: Com Amado Batista pra nós.
0: Amado Batista.
1: Tem jeito de tocar o Amado Batista?
0: Quem sabe, né, Francisco?
1: Manda pra o Afone.
0: Canta um pedacinho aí pra mim.
1: Pra mim da Secretaria. E Jocu. Manda aqui pro Jocu. Você tá bonita.
0: Um beijo
1: hoje
0: pra você, Francisco. Tá, um beijo pra Jockey, pra todos aí do Jockey Club, viu? Obrigada pelo carinho. Foi o Wilson.
2: Boa tarde, Juju.
0: Tudo bem?
2: Do Jock, eu queria ouvir uma música Caminheiro, tem como você tocar pra nós aí? Tem uma boa tarde abençoada por Deus, você e sua família, DVC FM, Rádio Carinho.
0: A nossa Rádio Amor, um beijo pra você, obrigada pelo carinho, tamo junto sempre, né? Ô Wilson, não é você que a Lana fala, seu Wilson, que ela dá aquela imitadinha, nossa, eu amo demais. Ó, me fala uma coisa, Wilson, esse Caminheiro é com o Liu e Léo que você quer? Lourenço e Lorival? Fala aqui pra mim com que cantor que você quer que eu solto aqui pra você, tá bom? Oi, Martinha Alves, um beijo pra você, meu amor. Ó, Fernando e Sorocaba, paga pau. Marta, essa vai pra você, tá?

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0: nosso Sabiá Reis tá de volta. Eu acho que é ele, hein? Hã? Oi, Nilson, tudo bem? Fala comigo hoje que é o aniversário dele, né? Ô, Nilson Pinheiro, eu desejo tudo de bom e de melhor na sua vida, viu?
1: Boa tarde, com alegria,
0: você.
1: Ju, Nilson Pinheiro do Jockey Club. Ju, se for possível, você toca Eduardo Costa, Amor de Violeiro. Preço pra todos que estão ouvindo e pra vocês da rádio aí. O meu pessoal da obra aqui, os preguiçosos aqui, Garcia, Dirley, Zildo, Geraldo, todo o pessoal aqui. Muito obrigado, Ju.
0: Ô, Nilson, hoje é seu aniversário, né? Aproveita bastante, gatinho. Muitos anos de vida. Oi, Cidinho.
2: Boa tarde, Juju.
0: Tudo bem,
2: minha querida?
0: Tô
2: ligadinho em você aqui, ó.
0: Gosto.
2: Tá de canarinho hoje, né?
0: Tô.
2: Tá linda essa foto,
0: hein? Eu não deixo de ser brasileira nunca.
2: Juju, tô aqui, ó, ouvindo você. Já ouvi nossa queridinha, ela já foi embora.
0: Ana
2: agora
0: Guedes
2: eu vou ficar com você,
0: descansar.
2: Tá bom? Até você ir embora, minha querida. Minha locutora gata.
0: Depois, às 8 horas da noite, tem o nosso ursinho, o Marcelo Renato, na programação Emoções, aquela programação apaixonada, hein? Quero ver você lá, hein, Cidinho? Oi, tudo bem? Um beijo pra você.
3: Boa tarde, Juju.
0: Sou
3: o Camilo. Manda
0: Camilo.
3: Alô pra mim, pro pai. E pro meu primão Aníbal.
0: Aníbal,
3: manda pra
0: um
3: nós
0: beijo
3: aí, o Reino Encantado com o Daniel. Um abração pro meu primão Aníbal. Rádio Carinho.
0: Rádio Amor, obrigada pelo carinho, tamo junto sempre. Ô Aníbal, um beijo pra você, hein, sumidinho? Tô de olho, não sei, vê se não some. O irmão de vaca, fala comigo.
4: Juju, boa tarde. Partou, bebê, irmão de vaca tá contendo, hein?
0: Caiu o pix.
4: Olha aí, a mudona pra nós aqui, tá todo mundo ligado na obra aqui. O homem mais trabalhador é o mão de vaca. Obrigado. Boa tarde, todo mundo. Rádio Carinho.
0: A nossa Rádio Amor, mão de vaca. Então quer dizer que você é o homem mais trabalhador? Hã? Quero provas, hein? Oi, Flaviano Guzmão, fala comigo.
5: Boa tarde, Juju.
0: Tudo bem?
5: Com você?
0: Eu tô.
5: Juju, um modão pra nós aqui no Aras Flaviano Guzmão, Araraquara. Tá aí o japonês velho de guerra aqui, mexendo com a tropa.
0: O japonês velho de guerra.
5: Pra nós, Juju.
0: Ó, um beijo pra você. Eu vou tocar uma do Gustavo Lima agora. Depois tem duas modas. Uma o ouvinte pediu, caminheiro. A próxima é pra você, gaúcho do Passo Fundo, hein? Eu vou fazer questão de mandar ela pra você. Mas agora, bora de Gustavo Lima. Eu tô apaixonadinha nessa quarta-feira por você aí do outro lado.

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1: 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Flaviano Gusmão, essa vai especialmente pra você, viu? Teodoro Sampaio Gaúcho, de Passo Fundo.

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3: Nessa quarta-feira, 22 de julho de 2026, 5h44, hein? 28 graus aqui no estúdio de São Carlos. Eu queria mandar um beijo pro André Michelotto de Torrinha. Obrigada pelo carinho, coisa linda. Oi, Renatinho, fala comigo.
4: Boa tarde, Juju, aqui é o Renatinho.
3: Você tá bem,
4: Carlos,
3: meu amor?
4: A mãe dele.
3: A Grazi.
4: Vamos ter rancho fundo. É Santanzinho, Santanzinho Chororó.
5: Ele oferece essa música pra mim, Juju.
4: Eu ofereço pra você, Juju.
3: Vai ser, oh, meu Deus do céu.
4: De carinho,
3: a nossa Rádio Amor, não, vamos fazer o seguinte, hein, Grazi? Essa música vai especialmente pra mim e pra você. Pra mamãe do Renatinho, pra Grazi e pra Juju, combinado? Sim, Grazi, um beijo pra você. Obrigada pelo carinho, Renatinho. Tamo junto sempre, viu? Passando por aqui o Wagner, tudo bem?
6: Você, boa tarde, o Wagner da Ala. Toque pra mim, seu nego, seu limões, assada, bota, ofereço para o Marcelo, do Tacho, de Água Vermelha, que cuide essa moça bonita da DBC, a Gabi.
3: Um beijo pra você, Wagner, tamo junto sempre, né? Oi, Maria Aparecida Vila Prado, tudo bem? Fala comigo.
7: Boa tarde, Juju. Uma tarde de quarta-feira maravilhosa pra você. Beijão. No seu coração, Maria Aparecida da Vila Prata.
3: Um beijo pra você, coisa linda, a nossa Rádio Amor. Oi, Marta Donizete. Ó, ó.
8: Oi, Ju.
3: Oi, meu amor. Eu tô, e você?
8: E aí, amiga? Você podia tocar a música que tiver na programação, tá linda, hein?
3: É.
8: Ó, a programação tá linda, tá machucando o coração.
3: Tá, dodô.
8: Tô fazendo faxina aqui, escutando você.
3: É, meu amor. É,
8: eu ofereço a música que você tocar pra todos que tá ouvindo, pra você.
3: É sobre isso, né, Martinha? Ela falou assim, ó, Ju, tudo bem, amiga? Você tá destruindo meu coração, hein? Com essas músicas, uma mais bonita que a outra. Daniel já ganhou, hein? Eu sou fã do Daniel. Eu tô aqui fazendo faxina e escutando você pelo aplicativo. Ô, Marta, um beijo pra... Aliás, um beijo não, né? Mil beijinhos pra você, meu amor. Obrigada pela companhia. O Zoom, tudo bem?
9: Ô, dona Zoom, boa
3: Oi,
9: tarde.
3: Oi, seu Zoom.
9: Tudo bem? Ô, Juju, toca aí pra nós aí um modão aí, gente grande. Toca hoje com o Aladim, Espelho Quebrado. Toca aí pra gente ouvir. Até às 6 horas vai estar aqui no Ferro Velho hoje, então vai dar pra ouvir você. Depois a gente vai e ouve em casa, vai. Não é não? Uma boa tarde pra você, minha menina.

0: Toca aí então pra nós ouvir aqui. Beleza?
1: Um beijo pra você, Zu. A nossa Rádio Amor, obrigada pela companhia de sempre. É, chegou em casa, liga o radinho e crava no Marcelo Renato, viu? Pino de Américo passando por aqui. Boa, oi, tarde, meu Juju. Bem.
2: Meu cajuzinho, como você tá?
1: Eu tô bem, e você?
2: Olha eu aqui, é o Pino. Ó, manda um abraço pro Normando, Zetinho, Vaguinho, Tuta, Pezão da Sanfona e pro Roberto da Anchieta. Sou seu fã, um cheiro pra você. Tudo de bom, tudo de bom. 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
1: A nossa Rádio Carinho. Rádio Amor. Oi, Fatiminha, meu amor,
3: boa
1: tudo
3: tarde,
1: bem?
3: Ju, tô na escuta, amor da minha vida. Capricha aí. Beijo, te amo. Rádio Carinho, Rádio Amor.
1: Como não caprichar com esses ouvintes maravilhosos que todos os dias me ensinam a verdadeira moda, né? Oi, Cleuzinha, um beijo pra você. Tamo junto sempre. Nilson Pinheiro, feliz aniversário. E essa vai pra você, ó. Eduardo Costa, amor de violeiro. Ele que hoje completa mais uma primavera, né? Aproveita seu dia.

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0: Sertanejo, tô por cá até às 7 horas. Aí logo após, depois das 7 horas, tem o jornal, né? É a Voz do Brasil. E depois o nosso ursinho Marcelo Renato no comando da máquina. Mas antes, eu queria mandar um beijo pra Salete Mangili Buzaranho. É isso mesmo? Meu amor, um beijo. Ó, ela falou assim: Juju, tô aqui, lindeza. Tô te ouvindo. Salete Mangili Buzaranho. Que nome lindo. Um beijo pra você, maravilhosa. Emanuele Muniz passando por aqui. A Manu, um beijo pra você, coisa linda. Oi, Maria Helena. Tudo bem, Gracinha? Um beijo, Luciano Mexerica, passando por aqui, Pino de Américo e o Zafur Laneto de Dois Córregos. Juju, toca aí pra nós, Bruno e Marrone, Coração de Pedra. Um beijo, Inezinho, tamo junto. Maria de Dourado, passando por aqui também, cravando na 106.3. Nivaldo Di, boa tarde, Juju. Uma ótima tarde de quarta-feira, ó. Ele já tá na quinta, hein? Pra todos nós. Quintamos, ô Nivaldo. Quintamos, não. Quartamos. Eu sou de Baté, sou seu fã número um. Adoro a sua programação. O Nivaldo Di, um beijo pra você, mas ó, é quartamos, hein? Enzinho do Araguai chega chegando pra falar com a Juju. Oi, meu bem.
1: Boa tarde, Caboinha do Mangalaga. É, sabia? Se cuide, que a Caboinha está suspirando todo mundo nessa tarde. Viu? Todo dia no seu lugar aí. É só nota 10, nota 1 pra ela. Olha que belezura.
0: Olha, espia.
1: João Carreiro e Pardinho, Neguinho Parafuso, Rádio Carinho.
0: A nossa Rádio Amor, Reizinho do Araguai. Um beijo pra você. Obrigada pelo carinho e por essa audiência de todos os dias maravilhosas, né? Reginaldo passando por aqui de Santa Rita do Passa Quatro. Um beijo pra você e pra todos aí, viu? Adeilton Sertão Baiano passando por aqui. Um beijo pra você, Adeilton. Obrigada pelo carinho. O Jefferson, boa tarde, Juju. Que Deus abençoe a sua quarta-feira. Amém. Eu recebo. Oi, Zetinho, fala comigo.
2: Tarde, Jujuba. Você tá bem? Se você tá bem, eu tô excelente. Jujuba, tamo aqui no Rancho Foia Seca, eu, Vaguinho.
0: Quem pode, pode, né?
2: Aí. É, Gilberto Jomar. Pega esse modão aí pra nós.

0: tem jeito, Ju. Oferece lá pro bar do Normani, Américo Brasilense, o Fino de Américo, o Tuta, o Jonas, o Cido Nhoque, a galerinha pesada que curte o seu programa.
1: Ô Zetinho.
0: Tem jeito, Ju. Um abraço.
1: É só mais uma vez. A nossa Rádio Amor é essa, né? Só mais uma

0: Valdemir de Água Vermelha.
1: Ô, Juju, boa tarde, minha linda.
0: Você tá bem?
1: Como é que você tá, minha fofa?
0: Eu tô bem.
1: Te amo, viu? É o Valdemir de Água Vermelha. Com saudade de você, hein? Ô, mulherão lá, linda.
0: Três.
1: Aí, tchê.
0: Um beijo pra você, obrigada pelo carinho por essa audiência, Valdemir de Água Vermelha. Roberto Carlos passando por aqui, será que é o Roberto Carlos?
2: Bom dia, bom dia. Oh. Esposa da Maria. Se você vai com uma geladeira pra doar, beleza?
0: Tá bom, Roberto Carlos, um beijo pra você, obrigada pelo carinho. Tamo junto sempre, Anacleto, tudo bem?
3: Juju, você é linda, Juju. Tem uma voz bonita, vocês aí. Juju, toca aí pra nós aí, ó. Lágrima Gelada, Rio Negro Solimões. Vai pra alguém que estiver sozinho aí.
0: A solteira. Sozinho,
3: tá bem? E
0: é
3: vai
0: isso.
3: Pra vocês do rádio aí. E vai lá pra Bandeira Leite, um colega meu aqui, Luiz Antônio. Beleza? Tá todo me ouvindo. Rádio Carinho, Juju.
0: A nossa Rádio Amor, Anacleto, um beijo pra você, ele que tá todo solteirinho, oferecendo as músicas pras solteironas aí, hein? Oi, Martinha, tudo bem, Juju? Estou ligadinha na melhor, na DBC FM. Se possível, toca Fernanda e Sorocaba, paga pau. Eu soltei, meu amor, amor da minha vida. Tarde, Juju, tudo bem? Toca aí um modão aí do teu gosto pra nós. Ofereço pra todos os ouvintes e pra vocês aí da rádio. Um beijo pra você, Rogério. Obrigada pelo carinho. Tamo junto sempre, hein? Ô, Ju, toca um do Zé Rico aí pra nós. Hã? É. Um beijo pra você, Ferrari. Obrigada pelo carinho. Tamo junto sempre. Tá, Juju, tudo bem? Aqui é o Peroto. Peroto, né? Manda uma boa pra nós. Pro Osvaldo de Santo André, que tá em Brotas.

0: Oi, tudo bem? Cheguei agora, né, que eu vou ouvir rádio. Dizendo que eu
1: bato. E agora vai até a madrugada, né, Iracema?
0: Tchau, Juju. BCFM, Rádio Carinho.

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0: Sintonia. Estou de volta na reta final do Arena do Rodeio. Tudo bem? Fala comigo. E a gente já começa assim, ó.
1: Como que você tá?
0: Tô bem, meu amor. E você?
1: Taca pra mim. Rio Negro e Solimões, com Gustavo Lima, Hábito. Feliz pra todo mundo que tá ouvindo, pro meu pai, pra minha mãe, meu marido. Principalmente pra você, Lenita, com muito amor e carinho. 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
0: A nossa Rádio Amor, um beijo pra você, meu amor. Oi, Juju, gostaria de ouvir a música do Zezé, Coração na Contramão. Um beijo e que Deus continue abençoando a sua vida. Adriana, um beijo pra você, meu amor. Hoje eu não consigo mais. Oi, Wilson.
2: Juju, aqui é o senhor Wilson mesmo. É eu mesmo.
0: Eu adoro quando a Lana falou, e senhor Wilson, eu amo, amo, amo.
2: Pode ser com milionários. É rico, tá bom?
0: Um beijo.
2: Muito obrigado,
0: pra você,
2: Juju. Deus te abençoe, você.
0: Toquei com Lourenço e Lorival. Ademir Francisco, tudo bem?
3: Boa tarde, Juju. Tudo bem com você, querida?
0: Graças a Deus, oi.
3: Tem jeito de tocar pra mim, se der tempo, com o Teodoro Sampaio, Os Quatro Cantos da Casa. Aí eu mando pra todos os ouvintes do seu programa de azer. Falou, Juju. Tá falando Ademir Trabiju, DBC Rádio Carinho.
0: Rádio Amor, Ademir, um beijo pra você e pra todos aí de Trabiju. Oi, José Rodrigues, fala comigo.
4: Oi, Juju, boa tarde. Juju, que tá falando aqui é José Rodrigues. Oi, Juju, primeiramente quero mandar um alô pra você. Pra todo mundo de Rádio BBC. Juju, eu quero pedir uma música, você vai ficar maluciando, não consigo qualquer uma. É, Juju, você tá bonita nesse foto, hein? BBC Rádio Carinho.
0: Rádio Amor. Um beijo pra você, viu? Obrigada pelo carinho. Jefferson Vieira passando por aqui. Ele que tá aqui cravadinho na caixinha falante. Oi, José.
5: Boa tarde, Juju.
0: Você tá bem?
5: Eu sou Renato Paulistano. Já que você tá tocando música romântica hoje, toca a aba Revodrim pra mim.
0: Música romântica, eu, hein? Um beijo pra você, José. Obrigada pelo carinho. Adenilson Fazenda dos Fatos.
6: Tarde, que tarde, Juju. E aí, como que você tá? Tudo na paz?
0: Eu também,
6: Juju. Juju, se der, toca aí pra nós. Jacói, Jacózinho, Ninho de Cobra. Presta pro Marcelo Medeiros, pra Dudinha, filha dele, e pro Dogrinha. Julinha, chama na bota e chama na moda, viu? BBC FM, Rádio Carinho.
0: A nossa Rádio Amor.
6: Ô, Juju.
0: Denilson, um beijo pra você. Hoje eu não consigo, mas amanhã você me chama que eu solto pra você, tá bom?
7: Juju, querida Boa Vista, tudo bem com você? Manda pra mim, Henrique e Juliana, a maior saudade. Vai pra mãe Marina, pra Fátima, pra Cássia, Silene, Juca Cowboy, pra todos da BBC e pra você. BBC FM, Rádio Carinho.
0: A nossa Rádio Amor. Oi, Marcos, tudo bem, Juju? Tô gelando encanamento. Manda um alô pra minha esposa Marta e meus filhos Mayra, Marco Daniel e Maiara Vitória. Estamos na escuta, eu gosto, viu? Um beijo pra essa família maravilhosa. Oi!
8: Oi, Juju, obrigado pela moto. Você sempre faz parte da nossa, do nosso trabalho, da nossa casa.
0: Amém! Não sei. Nós aqui da DBC FM fazemos parte da família de vocês, né? Um beijo pra você, obrigada pelo carinho. Boa tarde, Juju, aqui é o Diego. Tô aqui no meu escritório, só na escuta. Toca uma moda pra nós aí do Ronaldo Viola e João Carvalho. Tá no tapetão preto, é? Um beijo, tarde, Juju. Estamos pescando, escutando a DBC. Manda um alô pra nós, meu pai Marcão Cuteleiro, minha mãe Marta e minhas irmãs Mayra e Maiara Vitória. Um beijo pra vocês. Obrigada pelo carinho. Oi, Alex, estamos juntos sempre. Cravadinho na 106.3. José Paulo passando por aqui. O Ricardo, tudo bem, Ricardo?
9: Boa tarde, Juju, beleza? Falta muito no Teodoro Sampaio pra mim, gostosona. Começando com o fiozinho do Pix.

0: meu amor. Passando por aqui também, o Emerson. Oi, Emerson, tudo bem?
1: Boa.
0: Aliás, Emerson não, né? O nosso amigo Leandrinho. Ô, Leandrinho, gostei dessa foto, Leandrinho. Ah, que coisa linda. Ficou muito bonita.

0: Cátia Gilmar, só mais uma vez, 6h41. Eu queria mandar um beijo pro Gustavo rapidinho aqui. O Zetinho, gostou, né, Zetinho? Um beijo pra você, obrigada. O Zé do Patrol está aqui na 106.3. Fátima, o Renatinho falando reta final, hein, Renatinho? Um beijo, Fino de Américo. Tamo junto sempre, Fino. O Dirceu Matoso, um beijo pra você. Boa noite, Juju, na audiência aqui. O Danilo da Vila Xavier, em Araraquara. Se der, encaixa alguma aí do Felipe Falcão pra gente. Um beijo pra você, Danilo. Se não, hoje não vai dar tempo, mas amanhã, crava aqui na 106.3 que eu solto pra você, tá bom? Arnaldo Pedroso, tudo bem?
1: Fala, Jujuba! Boa tarde, boa noite!

0: Um beijo pra você, obrigada pela participação. Oi, Abílio, tudo bem? Um beijo, passando por aqui também, a minha amiga Cristina Aparecida, Pablo Gesso, Celine Rogério de Botucatu, Sandrinha Marques.
1: Boa noite, Juju. Aqui é sua amiga Sandrinha do Jacobucci. Toca pra nós, em homenagem a Marília Mendonça. Hoje seria o aniversário dela. É, Morango do Nordeste. Eu ofereço especialmente pra você e pra toda a galerinha que tá na escuta. Beijão. Fica com Deus. BBC FM, Rádio Carinho.
0: Ah, nossa,
1: excelente
0: Rádio Amor.
1: Excelente muito abençoada pra você e pra toda a sua família. Fica com Deus. Beijão.
0: Um beijo pra
1: coração.
0: Você, meu amor.
1: Amo vocês.
0: Amo você. 6h44, Baitaca do Fundo da Grota. Reta final, hein, Renatinho?

Guto e Robertinho, presidente e o labrador. 10 para 7, meus amores. Eu queria mandar um beijo pra Zélia Maria, pro Nivaldo Morelli, um beijo pra cada um de vocês. O Gustavo Henrique, o Marcos Pena passando por aí. O Caio, Caio Július, um beijo pra você, meu grande amigo. Ele que me deu sempre uma força, né? Ele que esteve sempre com a Juju. O Wilson de Torrinha, um beijo pra você. O Natalino Saltão, que tá por aqui, cravadinho na 106.3. Um beijo pra você, Natalino. Obrigada pelo carinho. Rodrigo Freitas, tamo junto sempre. Donizete Moraes, passando por aqui também. O meu amigo Carlos Manuel, Pablo Melancia, o Eugênio Dinho de Araraquara. Um beijo pra vocês. Obrigada pelo carinho, meus amores.

aqui no Arena do Rodeio. Obrigada pelo carinho. Amanhã tô de volta com você pra gente fazer aquela bagunça gostosa, aquela bagunça que a gente ama. Obrigada, gratidão é a palavra. Tenha uma boa noite pra cada um de vocês. Vou ficando por aqui, mas amanhã tô de volta. Fique daqui a pouquinho com o Marcelo Renato, daqui a pouquinho tá aqui. Mas antes, a Voz do Brasil às 7 horas. E depois, o nosso ursinho Marcelo Renato no comando do Emoções. Fui!

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Brasília, 19 horas.

0: dia de hoje.
1: Olá, boa noite.
2: Boa noite para você que nos acompanha em todo o país.
1: Quarta-feira, 22 de julho de 2026.
2: E vamos aos destaques do dia.
1: Ampliado plano de apoio a empresas exportadoras afetadas pelas tarifas impostas pelos Estados Unidos.
2: Nova fase contará com 18 bilhões e 500 milhões de reais em linhas de financiamento para setores estratégicos. Gabriela Noronha.
3: Os recursos vão apoiar, por exemplo, empresas que querem manter suas operações enquanto reorganizam as vendas ou servir para a compra de máquinas e investimentos produtivos.
1: Violência contra a mulher. Brasil registra queda no número de feminicídios no primeiro semestre do ano.
2: Os dados foram divulgados pelo Ministério da Justiça e Segurança Pública, Márcia Fernandes.
4: O Brasil registrou 741 casos de feminicídio no primeiro semestre, uma redução de 2,5% em comparação ao mesmo período de 2025.
1: E hoje a Voz do Brasil completa 91 anos.
2: E vamos saber um pouco mais sobre a história do programa e a importância dele para os ouvintes.
5: Traz a informação precisa, sem distorção.
6: A gente traz uma referência afetiva no jornalismo brasileiro.
7: Falou na Voz do Brasil, pra nós tá falado.
1: Hoje, na apresentação da Voz do Brasil, eu, Luciana Vasconcelos e Nazi Brum.
2: E acompanha a gente ao vivo, acesse radiogov.abc.com.br ou o canal Gov na sua TV aberta.
1: Nova fase do Plano Brasil Soberano terá 18 bilhões e meio de reais em linhas de financiamento para atender empresas afetadas pelas tarifas aplicadas pelos Estados Unidos em suas exportações.
2: A medida também inclui empresas prejudicadas por conflitos internacionais, especialmente em países do Golfo Pérsico.
1: Entre os principais setores estão madeira, carvão, máquinas e equipamentos elétricos, cerâmicas, plásticos, calçados, papel e açúcar.
3: Com a assinatura da medida provisória, a sanção da lei que criou o programa Brasil Soberano, 18 bilhões e 500 milhões de reais serão liberados por meio de novas linhas de crédito. Segundo o ministro do Planejamento e Orçamento, Bruno Moretti, os setores atendidos foram divididos em três grupos.
8: Os afetados pelas tarifas comerciais, setores industriais estratégicos, como de químico, farmacêutico, setor automotivo, minerais críticos, fertilizantes, e por fim, um grupo de empresas afetadas pelas exportações para o Golfo Pérsico.
3: Do total previsto, 13 bilhões e 500 milhões virão do Tesouro Nacional e 5 bilhões serão aportados pelo Banco Nacional de Desenvolvimento Econômico e Social. O ministro da Fazenda, Dario Durigan, explica que os créditos serão liberados gradualmente pelo BNDES.
9: A gente está usando recursos que já foram mobilizados para o BNDES, em especial, por exemplo, no Brasil Soberano 1, e que não foram utilizados então. Nós vamos atendendo à medida em que a necessidade aparecer, avaliando a necessidade de maneira bastante pontual e proporcional.
3: Os recursos poderão ser utilizados em 6 linhas de crédito com juros entre 3% e 9,8% ao ano e vão apoiar, por exemplo, empresas que querem manter suas operações enquanto reorganizam as vendas ou servir para a compra de máquinas e investimentos produtivos. O ministro do Desenvolvimento, Indústria, Comércio e Serviços, Márcio Elias Rosa, destacou que o programa atende a uma reivindicação apresentada por 22 setores produtivos.
10: Uma reivindicação de todos os setores, para que nós tivéssemos essa linha de crédito, acesso a essa linha, capaz de aplacar um pouco. E nós vamos continuar lá no MDIC, dialogando com o setor privado, com todos os setores atingidos e não atingidos.
3: A tarifa adicional de 25% dos Estados Unidos sobre parte dos produtos brasileiros exportados ao país entrou em vigor nesta quarta-feira. A medida atinge itens como etanol, máquinas agrícolas, açúcar orgânico, calçados, vestuário, papel, máquinas elétricas e produtos de aço. A sobretaxa será cobrada dos importadores americanos no momento em que os produtos brasileiros entrarem nos Estados Unidos. Reportagem Gabriel Marcela Noronha.
2: O Ministério da Pesca e Aquicultura informou que determinados tipos de peixes e crustáceos ficaram de fora da lista dos setores atingidos pela tarifa de 25% imposta pelos Estados Unidos aos produtos brasileiros.
1: Entre eles estão a tilápia fresca ou refrigerada, albacora bandolim e lagosta congelada.
2: Estão na lista de itens sujeitos à nova tarifa o filé de tilápia congelado e lagostas vivas, frescas ou refrigeradas.
1: A relação completa dos produtos está disponível em gov.br/MPA.
2: O Brasil registra 741 casos de feminicídio no primeiro semestre deste ano, uma redução de 2,5% em relação ao mesmo período do ano passado.
1: Os resultados foram divulgados hoje pelos Ministérios da Justiça e Segurança Pública e das Mulheres.
4: Os dados são referentes ao período de janeiro a junho deste ano. O Brasil registrou 741 casos de feminicídio no primeiro semestre, uma redução de 2,5% em comparação ao mesmo período de 2025. Os indicadores são do Monitoramento Nacional da Violência contra a Mulher, elaborado com base no Sistema Nacional de Informações de Segurança Pública. Na divisão por regiões, o Norte teve o maior índice de queda, com 20%, seguido do Nordeste, com 19,9%. A gerente do projeto Mulher Segura, Fernanda Antonucci, ressalta a importância do acompanhamento constante desses índices estatísticos.
0: A redução de 2,5% dos casos de feminicídio demonstra que o enfrentamento à violência contra a mulher exige ações coordenadas e integradas entre os entes federativos e as instituições responsáveis pela proteção das mulheres.
4: O levantamento também contabilizou 20.441 prisões entre fevereiro e julho. Desse total, mais de 16 mil foram feitas em flagrante e mais de 4 mil por mandados judiciais. O monitoramento indicou que foram realizados mais de 92 mil atendimentos a vítimas e o acompanhamento de 55 mil medidas protetivas em todo o país. De acordo com Fernanda Antonucci, gerente do projeto Mulher Segura, o resultado mostra a relevância do acompanhamento dos indicadores.
0: Recebemos esse resultado com responsabilidade. Cada feminicídio evitado representa uma vida preservada, uma família protegida e uma mulher que pôde continuar sua trajetória com segurança e dignidade.
4: Os dados completos do Monitoramento Nacional da Violência contra a Mulher estão disponíveis nos canais oficiais do Ministério da Justiça e Segurança Pública e do Ministério das Mulheres. Com reportagem de Edinaldo Júnior, Márcia Fernandes, para a Voz do Brasil.
2: Vale lembrar que o Ligue 180 é o principal canal de denúncias e acolhimento em casos de violência contra a mulher.
1: A ligação é gratuita e o serviço funciona 24 horas por dia, todos os dias da semana.
2: Além do atendimento por telefone, o canal também recebe mensagens pelo WhatsApp no número 61 96100 0180.
1: O preço do tomate caiu 15,85% nas primeiras das principais centrais de abastecimento, as CEASAs, no país no mês de junho.
2: É o que mostra o sétimo boletim Hortigranjeiro, divulgado hoje pela Companhia Nacional de Abastecimento, a Conab.
1: De acordo com o levantamento, o quilo do produto foi comercializado em média por R$ 5,59 no atacado.
2: Além do tomate, a melancia, a laranja e a maçã também ficaram mais baratas.
1: Segundo a Conab, a redução dos preços é reflexo do aumento da oferta e da menor demanda por algumas frutas no período analisado, como explica a analista de mercado da companhia, Flávia Starling.
11: Em relação aos preços das principais frutas, a laranja apresentou uma desvalorização de 13,20%. Já a maçã, o que aconteceu? Houve a finalização da colheita tanto da variedade Fuji quanto da variedade Gala, aumentando a oferta e com isso os preços também reduziram em consequência. Já a melancia, dentre as frutas, foi a que apresentou a maior desvalorização. Houve queda tanto nos preços quanto na comercialização. Todas as frutas apresentaram desvalorização nas suas cotações da média mensal ponderada, com exceção da banana. A banana, ela apresentou incremento de 2,10% devido à menor oferta.
2: Hoje a Voz do Brasil completa 91 anos.
1: Já mudou de nome, de formato e até de horário, mas o compromisso com o cidadão permanece.
2: Aqui pelas ondas do rádio e atualmente também por meio de outras plataformas, é possível saber sobre as principais políticas públicas e serviços do governo.
1: Como sempre, foi ao longo dessas mais de 9 décadas.
12: Em 22 de julho de 1935, foi ao ar pela primeira vez o programa de rádio mais antigo do país. Estreou durante a presidência de Getúlio Vargas para divulgar os principais atos do governo.
13: Na Rede Brasileira de Rádio Difusão, a Voz do Brasil.
12: Ao longo dos anos, o programa passou a contar também com notícias do Poder Legislativo, do Judiciário e uma pequena participação do Tribunal de Contas da União. Mudou o nome, o formato, mas a missão permaneceu a mesma ao longo desses 91 anos. Levar informações oficiais aos brasileiros de todos os cantos do país.
14: Excelentíssimo senhor presidente da República, Tancredo de Almeida Neto, faleceu essa noite.
15: O Brasil tem uma nova constituição. Presidente Fernando Henrique condecora os pentacampeões.
12: No sul do Brasil, o pescador Márcio Prudêncio Constantino, de Balneário Rincão, em Santa Catarina, está sempre sintonizado.
16: Traz a informação precisa, sem distorção, sem fake news, traz as informações mais relevantes para o cidadão brasileiro que tem acessibilidade em qualquer local. Que a gente aqui do sul, às vezes, não sabe o que está acontecendo no norte. As atualizações de programas, o que, que vai acontecer, programas sociais, ele abrange tudo. Então, quem escuta ali sabe que o que está acontecendo realmente, para mim, é sem igual.
12: Um dos principais objetivos da Voz do Brasil é fazer com que os cidadãos conheçam os serviços públicos a que eles têm direito, não importa o local onde moram ou sua condição de vida, como no caso do pescador Márcio Constantino.
16: É ali que vai saber, não só dos pescadores, que é a minha modalidade, mas de toda a categoria. É muita informação que é noticiada e às vezes as pessoas, por falta dessa informação, não vão nem procurar os seus benefícios, seus direitos. Normalmente a gente já escuta de primeira mão na Voz do Brasil e depois é só ir de atrás. Aqui que a gente já está bem informado.

0: décadas, o programa se modernizou e hoje é multiplataforma. Está disponível também na internet em tempo real e nas redes sociais. Mas o rádio continua sendo a marca registrada do programa e está entre as memórias mais saudosas da agricultora familiar Maria Santos Almeida, de 57 anos.
1: A gente se criou ouvindo a Voz do Brasil, porque a gente tinha somente o rádio, nem televisão a gente não tinha. Então, no horário da tardinha, a gente tinha o compromisso de ficar inteirado com aquelas notícias que se passava e que a gente, então, ficava sabendo somente pelo programa, pela Voz do Brasil. Atualização sobre saúde, sobre política, sobre programas sociais, que a gente na época até nem entendia.
0: Maria Almeida não só passou a entender dos programas sociais, como tornou-se beneficiária. Foi pelas ondas do rádio que ela soube, por exemplo, do Programa Nacional de Fortalecimento da Agricultura Familiar, o PRONAF.
1: Desde bem antes de eu me aposentar, de 20 e poucos anos, impacta bastante a gente e todos os agricultores, e ele nos dá a certeza de que aquilo ali foi atualizado, falou na Voz do Brasil, para nós está falado.
0: Na outra ponta do país, em Oeiras, no Pará, o jornalista Cristivan Alves tem uma relação com a Voz do Brasil que é também afetiva.
2: Desde a infância, no meu território quilombola, a gente ouve a Voz do Brasil, né? Isso no período quando a gente era criança e vem atravessando a nossa geração todinha, né? Eu, como um comunicador quilombola aqui da Amazônia, a gente traz uma referência afetiva, né, no jornalismo brasileiro quando se fala em Voz do Brasil, né?
0: Depois de quase 60 anos de obrigatoriedade da transmissão às 19 horas, em 2018, o horário de veiculação da Voz do Brasil ganhou flexibilidade. O programa continua sendo transmitido ao vivo às 19 horas, mas as emissoras têm liberdade para iniciar a transmissão até às 21 horas. Independente disso, ao toque da trilha,

0: país já sabe o que vem na sequência. Reportagem Natália Cosli.
1: Por causa dos riscos de incêndios florestais durante o período de estiagem, o IBAMA orienta propriedades rurais para prevenir o fogo.
2: E alerta para as multas e interdições em caso de descumprimento de medidas de combate aos incêndios.
3: Com a chegada do período de estiagem, aumenta o risco de incêndios florestais em diversas regiões do país. A prevenção é uma das principais formas de reduzir a ocorrência e a propagação do fogo. O IBAMA publicou editais de notificação preventiva destinados a proprietários de imóveis rurais localizados em áreas de maior vulnerabilidade. O presidente do IBAMA, Jair Schmidt, explica qual o objetivo do edital.
4: Como é que o IBAMA faz isso? Ele faz uma notificação para essas propriedades para que elas adotem medidas preventivas para evitar os incêndios, mas também que realizem os planos, né, de operacionais voltados a combater esses incêndios caso eles ocorram.
3: Os editais reforçam obrigações previstas na legislação ambiental. Entre as orientações estão a proibição do uso do fogo sem autorização, a redução do acúmulo de vegetação seca, a proteção de áreas de preservação, a implantação de aceiros quando tecnicamente recomendados, o monitoramento das propriedades, a capacitação de trabalhadores e a comunicação imediata às autoridades em caso de incêndio. O presidente Jair Schmidt destaca que durante o período seco, medidas preventivas ajudam a reduzir o risco de incêndios florestais. A prevenção depende da atuação dos órgãos ambientais, dos proprietários rurais e da população. E a adoção antecipada dessas medidas contribui para proteger pessoas, propriedades e o meio ambiente.
4: O IBAMA notificou 11.805 propriedades rurais no Pantanal, na Amazônia e no Cerrado, se ocorrer alguma queima naquele local. Se não houver autorização, essas áreas elas podem sofrer fiscalização e as pessoas serem multadas, serem autuadas, serem área embargada ou algum equipamento material também apreendido.
3: O monitoramento também utiliza imagens de satélite e sistemas de sensoriamento remoto para identificar focos de calor, acompanhar áreas de risco e apoiar as ações de fiscalização. Reportagem Pablo Mundim.
2: E a fumaça dos incêndios florestais pode afetar a saúde, especialmente em períodos de piora da qualidade do ar.
1: Para orientar a população, o Ministério da Saúde disponibiliza documento com alerta e recomendações para a população em caso de queimadas e incêndios florestais.
2: Entre as principais recomendações estão acompanhar as previsões meteorológicas e os alertas oficiais sobre queimadas e qualidade do ar, além de beber água regularmente para manter as vias respiratórias hidratadas.
1: Também é importante evitar atividades físicas e esforços intensos ao ar livre quando a qualidade do ar estiver comprometida e priorizar a permanência em ambientes internos e protegidos da fumaça.
2: O documento pode ser encontrado em gov.br/saúde.
1: Sabonete, shampoo, cremes para cabelos ou para pele. Todos esses produtos atraem a atenção do consumidor.
2: Mas na hora de comprar, é preciso ficar atento ao selo da Anvisa, que é responsável por regulamentar os cosméticos.
1: Para garantir a segurança de quem compra, a agência atualiza substâncias que podem ser utilizadas nesses produtos.
5: Eles fazem parte do cotidiano, mas em alguns casos podem se tornar vilões da saúde. Os produtos de higiene pessoal, cosméticos e perfumes comercializados no país são regulamentados e fiscalizados pela Agência Nacional de Vigilância Sanitária, que acabou de atualizar as listas de substâncias restritas e proibidas na fabricação desses itens. O gerente geral de cosméticos e saneantes da Anvisa, Bruno Rios, explica que essa lista está sempre passando por atualizações.
6: Tanto de proibitivos quanto de restritivos, ela é uma lista viva. Então a gente está sempre acompanhando novos estudos, novas evidências científicas, novos modelos regulatórios. Então sempre quando há novos estudos, a gente corre atrás para poder fazer uma nova avaliação daquela substância para ver se de fato ela ainda é uma substância segura e que ela ainda pode ser utilizada nos cosméticos que serão oferecidos para a população. população.
5: Entre os problemas que podem ser ocasionados pelo uso de produtos irregulares estão as alergias e dermatites de contato. Para evitar reações adversas, é importante observar se o produto tem um registro na Agência Nacional de Vigilância Sanitária, além das condições em que ele é armazenado e vendido. Como explica a médica dermatologista e primeira secretária da Sociedade Brasileira de Dermatologia, Rosana Lazzarini.
7: Se você está comprando um produto numa farmácia ou numa loja e ele está exposto ao sol, a chance de ter a transformação de alguma substância dentro desse cosmético e ela se tornar um alérgeno aumenta. Então, eu acho que são cuidados também que têm que ser tomados, né? Observar a procedência, está aprovado pela Anvisa, observar se como que foi armazenado esse produto.
5: As substâncias que se tornaram restritas só poderão estar presentes na fórmula dos cosméticos e produtos de higiene pessoal em condições e limites explícitos. Já os itens proibidos deverão ser banidos desse mercado. As listas de substâncias restritas e proibidas estão disponíveis na página da Anvisa na internet, em gov.br/Anvisa. No site, também é possível fazer denúncias sobre produtos comercializados que não tenham selo da Anvisa, ou relatar reações adversas causadas por produtos regulamentados. Reportagem Luana Karen.
2: 22 de julho é o Dia Internacional do Trabalho Doméstico.
1: De acordo com dados do IBGE, são mais de 5 milhões de trabalhadores e trabalhadoras domésticas no país.
2: E você sabia que o registro na carteira de trabalho e a garantia de salário mínimo são direitos obrigatórios no Brasil?
1: Saiba mais sobre as principais leis que regem a categoria e o que empregadores e funcionários devem fazer para assegurar contratos dentro da legislação.
8: O Brasil acumula 5,6 milhões de pessoas que atuam no trabalho doméstico remunerado, segundo dados da Pesquisa Nacional por Amostra de Domicílios Contínua, referentes ao quarto trimestre de 2025. O setor é amplamente feminino. 92% da categoria é composta por mulheres. Desse total, 68% são mulheres negras. O rendimento médio mensal das trabalhadoras domésticas ficou em R$ 1.335. Cerca de 76% das trabalhadoras não possuem carteira assinada e 65% não realizam contribuições para a Previdência Social. Para combater a informalidade e assegurar proteção social, os direitos dos empregados domésticos foram regulamentados e foi criado o Simples Doméstico, integrado ao portal E-Social. O cadastro na plataforma é uma obrigação do empregador. É ele quem deve emitir mensalmente a guia de recolhimento dos impostos e do Fundo de Garantia por Tempo de Serviço, o FGTS. O registro na carteira de trabalho é obrigatório desde o primeiro dia do contrato. Após um período de 12 meses, o empregado tem direito a 30 dias de férias remuneradas. No caso da trabalhadora gestante, ela tem direito a 120 dias de licença maternidade, sem prejuízo do emprego e do salário. Para cadastrar o funcionário ou tirar dúvidas sobre o cálculo de verbas, acesse esocial.gov.br ou consulte os canais de atendimento do Ministério do Trabalho e Emprego. Edinaldo Júnior para a Voz do Brasil.
2: Abertas até 6 de agosto as inscrições para cursos de formação de lideranças quilombolas e ciganas.
1: O objetivo é capacitar essas pessoas para atuarem na gestão territorial, no controle social e na execução de políticas públicas de igualdade racial.
2: Os cursos serão realizados em formato que combina atividades presenciais e práticas nos territórios.
1: Estão sendo ofertadas 70 vagas ao todo, com bolsas mensais de R$ 1.000 para os participantes selecionados.
2: As inscrições devem ser feitas pela internet e os editais podem ser encontrados no site gov.br/igualdade racial.
1: E essas foram as notícias do governo federal.
2: Uma realização da Secretaria de Comunicação Social da Presidência da República.
1: Com produção da Empresa Brasil de Comunicação.
2: Fique agora com o Minuto do TCU e em seguida as notícias do Poder Judiciário e do Congresso Nacional. Boa noite.
1: Boa noite e até amanhã.
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10: Minuto do TCU.
2: O
10: Tribunal de Contas da União lançou um novo portal para ampliar a transparência sobre o uso da inteligência artificial no setor público. A plataforma mostra como o TCU utiliza essa tecnologia em auditorias, atividades internas e serviços prestados à sociedade. O site reúne informações sobre as ferramentas de inteligência artificial em uso, os resultados alcançados e as regras adotadas para garantir o uso responsável da tecnologia. Também apresenta medidas de segurança, governança e proteção de dados. O objetivo é compartilhar experiências, estimular boas práticas e apoiar outros órgãos públicos a usarem a tecnologia com transparência, ética e responsabilidade. O portal é aberto ao público e pode ser consultado por gestores, pesquisadores, estudantes e qualquer cidadão interessado. Saiba mais em tcu.gov.br.
11: TCU, fiscalização a serviço da sociedade. Você vai ouvir agora notícias do Poder Judiciário.
12: CNJ lança central de vagas e emprega lab no Rio Grande do Norte.
13: Eleições 2026. Material de campanha impresso para pleito majoritário também deve ser produzido em braille.
12: Justiça determina a indenização ao filho de João Cândido.
13: Boa noite, eu sou Marcela Luiz.
12: E eu sou Walter Lima e conduzo esta edição em comemoração aos 91 anos da Voz do Brasil.
13: O Conselho Nacional de Justiça lançou no Rio Grande do Norte duas novas iniciativas do Plano Pena Justa para enfrentar a superlotação do sistema prisional.
12: As ações também buscam reduzir a reincidência criminal. Judite Aragão.
14: Uma das medidas anunciadas é a Central de Regulação de Vagas. O sistema organiza o ingresso de pessoas no sistema prisional de acordo com a capacidade de cada unidade e amplia o uso de alternativas penais quando possível. Outra iniciativa apresentada foi o Emprega Lab, espaço de articulação entre judiciário, executivo, setor produtivo e sociedade civil para ampliar oportunidades de qualificação profissional e emprego para pessoas privadas de liberdade e egressas do sistema prisional. No Rio Grande do Norte, o cenário evidencia a necessidade dessas medidas. Atualmente, o estado tem quase 7.900 pessoas presas para pouco mais de 5 mil vagas.
13: Pais não precisam esperar a filha completar 18 anos para que ela mesma saque a indenização por danos morais recebida em razão do atraso de voo.
12: A decisão é do STJ. Fátima Uchoa.
15: Ao reformar acórdão do Tribunal de Justiça de São Paulo, a terceira turma do STJ considerou que não havia motivo que justificasse a retenção do dinheiro. Assim, por unanimidade, o colegiado seguiu o voto do relator ministro Humberto Martins, para quem o Tribunal Estadual contrariou o entendimento consolidado do STJ, no sentido de que os pais podem administrar os bens dos filhos menores, segundo o Código Civil, e em regra têm o direito de sacar valores de indenização destinados a eles.
13: Material de campanha impresso para a eleição majoritária também deve ser produzido em braille.
12: TSE divulga percentuais que servirão de base para a aplicação da regra. Estevão Furtado.
16: Nas eleições 2026, a propaganda eleitoral impressa para cargos majoritários também deverá ser acessível às pessoas com deficiência visual. A regra determina que partidos, federações e candidaturas produzam material em braille de acordo com o percentual de eleitores com deficiência visual de cada localidade. Segundo a Justiça Eleitoral, o Brasil tem mais de 319 mil eleitoras e eleitores com deficiência visual. A medida busca ampliar a inclusão e garantir mais acessibilidade durante a campanha.
13: Engenheiro acusado injustamente de favorecer o filho obtém indenização.
12: Para a primeira turma do TST, a acusação foi infundada e atingiu a honra e a reputação do empregado. Mila Amaral.
17: A primeira turma do Tribunal Superior do Trabalho aumentou de 50 mil para 200 mil reais a indenização por danos morais a um engenheiro da Petrobras. Ele foi demitido por justa causa em 2015 acusado de favorecer a empresa do filho na escolha de softwares usado pela estatal. O TRT do Rio havia anulado a dispensa por falta de provas, mas manteve o valor baixo da reparação. No TST, o entendimento foi de que a empresa, além de não apresentar provas concretas, não garantiu também o direito de defesa, afetando a honra de um profissional com mais de 30 anos de carreira.
18: Justiça acolhe parcialmente parecer do MPF e determina indenização ao filho de João Cândido.
19: A União foi condenada a pagar R$300 mil de indenização por danos morais. Vanessa Pereira.
20: Em 2024, a Marinha enviou um documento para a Câmara dos Deputados classificando a revolta da chibata como uma, abre aspas, deplorável página da história nacional, fecha aspas, e desqualificando os participantes da revolta. Na sentença, a Justiça Federal no Rio de Janeiro reconheceu que as expressões utilizadas pela Força Naval extrapolaram o direito à manifestação institucional e causaram dano moral ao descendente direto de João Cândido e condenou a União ao pagamento de R$300 mil de indenização por danos morais.
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18: Uma boa noite.
19: E até amanhã.

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1: Eu sou Humberto Pinheiro e estes são os destaques de hoje do Jornal do Senado, que começa agora. Publicidade de apostas esportivas ganha alerta sobre os riscos do vício. Combate à violência doméstica avança com projetos aprovados na Comissão de Constituição e Justiça. Governo libera 547 milhões para ressarcir aposentados do INSS. Boa noite. As publicidades de empresas de apostas esportivas, as bets, passaram a exibir mensagens de alerta sobre os riscos do vício e das perdas financeiras. A medida busca informar os apostadores e incentivar o jogo responsável. Os avisos passam a fazer parte das regras para a divulgação das plataformas de apostas e têm como objetivo alertar a população sobre os possíveis impactos do jogo compulsivo. Repórter Rodrigo Rezende.
2: As publicidades de empresas de apostas, as chamadas bets, devem conter, a partir de agora, uma das seguintes frases. Ministério da Fazenda adverte: apostar faz você perder dinheiro. Ou Ministério da Fazenda adverte: apostar pode causar dependência. Ou Ministério da Fazenda adverte: aposta não é investimento. A iniciativa do governo quer atentar para os riscos do vício em apostas, como acontece no caso de medicamentos e cigarros. O senador Humberto Costa, do PT de Pernambuco, que já foi ministro da Saúde, alertou sobre o perigo imposto pela chamada ludopatia.
3: Já fizemos isso com o tabaco e avançamos muito. O Brasil diminuiu significativamente o número de fumantes. Passou da hora de fazer o mesmo em relação às apostas esportivas. Esse não é um debate ideológico. O vício não pergunta em quem alguém votou. O endividamento não distingue partidos.
2: As novas diretrizes do Ministério da Fazenda ainda proíbem que, durante a publicidade, aconteçam opiniões ou análises que induzam ou influenciem a realização de apostas.
1: Um projeto apresentado no Senado cria a cobrança social extrajudicial para facilitar a recuperação de dívidas de pequeno valor. A proposta busca oferecer uma alternativa mais simples e menos burocrática para a negociação de débitos. O objetivo é promover a inclusão financeira, estimular a regularização cadastral de cidadãos e empresas e reduzir a judicialização das cobranças. As informações com o repórter Douglas Castilho.
4: A proposta do senador Rogério Carvalho, do PT de Sergipe, prevê uma articulação com os cartórios de protesto, aqueles que o credor utiliza para cobrar dívidas sem ingressar na justiça, para promover soluções mais rápidas e menos burocráticas. A primeira e mais emergencial medida do texto determina o cancelamento automático de todas as dívidas que já tiveram sua exclusão autorizada nos últimos 10 anos, desde que atingidos os critérios previstos. Rogério Carvalho explicou o projeto e apresentou dados do alcance da proposta.
5: Facilita a negociação de dívidas de até meio salário mínimo com custos menores e sem burocracia. E mais, determina o cancelamento automático sem nenhum custo de registros de protestos pequenos que já tenham autorização de baixa há anos. Essa medida pode beneficiar 4 milhões e meio de famílias e mais de 1 milhão de pequenos empreendedores.
4: O alvo principal são as pequenas dívidas em atraso que geram restrições cadastrais desproporcionais, travando o acesso de cidadãos ao crédito, a financiamentos e muitas vezes dificultando a obtenção de emprego. O projeto aguarda encaminhamento para a comissão pertinente.
1: O governo federal editou uma medida provisória que libera mais recursos para ressarcir aposentados e pensionistas do INSS que sofreram descontos indevidos em seus benefícios. Para isso, foi aberto um crédito extraordinário de 547 milhões de reais. Os recursos serão usados para devolver os valores cobrados irregularmente dos segurados e garantir o pagamento dos ressarcimentos. A medida faz parte das ações do governo para reparar os prejuízos causados denunciados pelas fraudes identificadas no INSS. A reportagem é de Patrícia Oliveira.
6: A liberação dos recursos faz parte do processo de ressarcimento das vítimas do esquema investigado pela Polícia Federal na Operação Sem Desconto. Os recursos para a devolução vêm do orçamento da própria Seguridade Social. Para os senadores Alci Lucas, do PL do Distrito Federal, esses valores deveriam ser cobrados das entidades responsáveis pelos desvios. E lembrou que mais beneficiários ainda aguardam a devolução.
3: Tem muito mais gente que ainda não recebeu. As reclamações foram 6,6 milhões de contestações. Então faltou mais de 1,850 bilhão para devolver.
6: Para saber se você tem direito ao reembolso, acesse o portal ou o aplicativo Meu INSS. Faça login com seu CPF e senha da conta gov.br e confira se há lançamentos na opção extrato de pagamento. A devolução é liberada em até 15 dias úteis.
1: O senador Paulo Paim, do PT do Rio Grande do Sul, defendeu o fim da escala 6x1 e a redução da jornada para 40 horas semanais, sem redução salarial. O parlamentar afirmou que a medida pode aumentar a produtividade e citou dados da Organização para a Cooperação e Desenvolvimento Econômico, a OCDE, segundo os quais países com menor carga horária anual, como a Alemanha, Dinamarca e Países Baixos, registram maior produtividade por hora trabalhada. Segundo o senador, a redução da jornada pode melhorar a qualidade de vida, reduzir a rotatividade nas empresas e fortalecer a competitividade da economia.
7: No Brasil, a média supera a 1.600 horas anuais. Mesmo assim, esses países produzem muito mais riqueza por hora trabalhada do que nós, o que investem em tecnologia, inovação, qualificação profissional.
1: Já o senador Eduardo Girão, do Novo do Ceará, pediu que a proposta de fim da escala 6x1 seja amplamente debatida antes de ser votada pelo Congresso. O parlamentar afirmou que é necessário ouvir trabalhadores, empregadores e representantes dos diversos setores da economia para avaliar os impactos da medida sobre o emprego, a competitividade e os custos de serviços e produtos. Girão também questionou argumentos que a mudança aumentaria a produtividade e citou estimativas apresentadas por setores como transporte e a panificação, que apontam possíveis aumentos de custos caso a proposta entre em vigor.
8: Tem alguma coisa muito estranha, muito esquisita nisso tudo e não é assim enfiar a goela abaixo. O pessoal que defende o fim da escala 6x1 dizer que vai aumentar a competitividade, vai aumentar a produtividade. Eu fico na pergunta, para quem?
1: A Comissão de Constituição e Justiça aprovou neste primeiro semestre um pacote com 7 projetos de lei voltados ao combate à violência doméstica e familiar e a ampliação da rede de proteção às mulheres e dependentes. As propostas alteram prazos de denúncia, criam cadastros de restrição, humanizam exames periciais e barram mecanismos de pressão institucional contra as vítimas. Mais detalhes com Bruno Lourenço.
9: Entre os projetos de lei aprovados na Comissão de Constituição e Justiça relacionados ao combate à violência doméstica e familiar, está o que dobra o prazo para que as mulheres formalizem queixas contra agressores, que passa de 6 meses para até 1 ano. No mesmo sentido de proteção contra coações, a comissão avalizou o projeto que proíbe juízes de agendarem de forma automática a audiência de retratação prevista na Lei Maria da Penha. A relatora, senadora Mara Gabrilli, do PSD de São Paulo, apontou que o agendamento sem o pedido expresso da vítima pode gerar pressão indevida.
10: A exigência de manifestação expressa da vítima para a realização da audiência de retratação e a condição de que essa manifestação ocorra antes do recebimento da denúncia previne possíveis pressões ou coações.
9: Outra iniciativa votada na CCJ determina que o prazo de prescrição para o crime de assédio sexual só comece a contar a partir do momento em que cessar o vínculo de subordinação profissional da vítima com o assediador. O colegiado ainda aprovou a criação de um cadastro nacional com dados de condenados por feminicídio, estupro e violência psicológica e projeto que assegura a realização de exames de corpo de delito humanizados em IMLs e delegacias. O colegiado chancelou também a obrigação de divulgação governamental em massa do canal Ligue 180 e deu parecer favorável a projeto que impede a repatriação compulsória de menores para outros países caso haja comprovação de indícios de violência doméstica no local de origem estrangeira.
1: Trabalhos técnicos de João Lira, o Jornal do Senado fica por aqui. Acompanhe agora as notícias da Câmara dos Deputados. Boa noite e até amanhã.

0: Câmara dos Deputados. Deputados reconhecem o hip-hop como manifestação da cultura brasileira.
1: Projeto prevê o uso de tecnologia 3D para reabilitação crânio-facial no SUS.
0: Avança na Câmara a proposta que cria a Política Nacional de Bioeconomia.
1: Boa noite. Comissão aprova projeto que visa incentivar o desenvolvimento econômico com uso sustentável de recursos naturais. A repórter Sofia Peçanha tem os detalhes da proposta.
2: A Comissão de Integração Nacional e Desenvolvimento Regional aprovou uma proposta que institui a Política Nacional de Bioeconomia. O projeto busca orientar o desenvolvimento econômico do país com base no uso sustentável dos recursos naturais. A bioeconomia é definida no texto como conjunto de produção, utilização e conservação de recursos biológicos, ciência, tecnologia e inovação para produzir bens e serviços de forma sustentável. Entre os objetivos estão a promoção do desenvolvimento nacional, regional e local, junto com a conservação da sociobiodiversidade e o fortalecimento da presença do país em mercados internacionais que exigem produtos com menor impacto ambiental. A relatora do projeto na comissão, a deputada Socorro Nery, do PP do Acre, destacou que a nova política ajuda a estruturar a transição para um novo modelo econômico.
3: Atende a uma lacuna de coordenação intergovernamental e de integração de instrumentos de fomento, informação e governança capazes de dar escala à transição para uma economia de baixo carbono, com valorização de ativos biológicos e geração de trabalho e renda em bases sustentáveis.
2: O projeto estabelece incentivos fiscais e tributários, como crédito, benefícios fiscais e estímulo às compras públicas de produtos sustentáveis. Parte dos recursos virá de fundos regionais, do Fundo Nacional sobre Mudança do Clima e de mecanismos ligados ao mercado de carbono. Além disso, o projeto prevê a criação de instrumentos para viabilizar a política, como um conselho, uma estratégia e um sistema nacional de bioeconomia para administrar os recursos e mapear oportunidades no setor. Segundo a relatora Socorro Nery, a bioeconomia deve ocupar papel estratégico no desenvolvimento nacional.
3: Que bioeconomia deve ser uma estratégia de desenvolvimento para o nosso país, mas ao

0: economia. Júlio Lopes, do PP do Rio de Janeiro, alerta para o avanço da pirataria, da falsificação e da sonegação, afirmando que essas práticas fortalecem o crime organizado e causam prejuízos bilionários aos cofres públicos. Ele destaca que produtos aparentemente inofensivos podem financiar redes criminosas.
1: Júlio Lopes também chama atenção para os riscos à saúde causados por bebidas e medicamentos falsificados. Para o deputado, a atuação das quadrilhas nesse mercado exige mais conscientização da população sobre a procedência dos produtos consumidos.
2: Nós estamos lutando muito aqui pela Comissão Externa do Brasil Legal, não só para conscientizar você que está nos ouvindo, que tem que tomar muito cuidado com a origem das bebidas, com a origem do consumo dos produtos e serviços que você contrata, e é muito importante que você se ajude, ajude a sociedade a se proteger dessa prática, que também na área dos remédios hoje tem um espaço enorme. E os remédios mais falsificados são os remédios dos cânceres e das doenças raras.
0: Segurança Pública. A Câmara dos Deputados aprovou proposta que impede que crimes de violência contra a mulher sejam considerados de pequeno dano e, com isso, deixem de ser punidos. A reportagem é de Paula Bittar.
3: A Comissão de Constituição e Justiça da Câmara aprovou um projeto que proíbe a aplicação do chamado princípio da insignificância a crimes de violência doméstica e familiar contra mulheres. Essa proibição, pela proposta, é inserida na Lei Maria da Penha. O princípio da insignificância, que também é conhecido como bagatela, prevê que crimes de pouca importância que causem dano pequeno não devem ser punidos. Uma súmula do Superior Tribunal de Justiça já determina que o princípio da insignificância não se aplica aos crimes ou contravenções penais praticados contra a mulher no contexto das relações domésticas. O objetivo da proposta é transformar o que hoje é um entendimento do tribunal em legislação. A autora do projeto, deputada Laura Carneiro, do PSD do Rio de Janeiro, explica que nenhuma forma de violência contra mulheres pode ser considerada insignificante.
4: Não existe insignificância quando se fala em mulher, em violência contra a mulher, principalmente no momento que a gente está vivendo, onde a cada 5 horas e 25 minutos uma mulher é morta no Brasil. Então, nunca é insignificante a violência, porque ela pode se transformar depois em vicaricídio ou em feminicídio. Por isso a importância desse projeto aprovado nessa casa.
3: O vicaricídio mencionado pela deputada é o ato de matar pessoas próximas a uma mulher, como filhos, dependentes ou outros parentes, com o objetivo de fazê-la sofrer. O termo foi incorporado pela legislação brasileira neste ano, após aprovação pelo Congresso, e a previsão de pena é de reclusão de 20 a 40 anos. A Lei Maria da Penha já impede a aplicação de penas alternativas brandas e punições que possam ser resolvidas apenas com pagamentos ou doações. O projeto que proíbe a aplicação do chamado princípio da insignificância a crimes de violência doméstica e familiar contra mulheres segue agora para a análise do Senado. Da Rádio Câmara, de Brasília, Paula Bittar.
0: Justiça.
1: Os deputados aprovaram a permissão para a prática privada do direito por advogados da União e o texto seguiu para análise do Senado. A repórter Maria Neves traz mais detalhes sobre o projeto aprovado.
5: A Comissão de Constituição e Justiça da Câmara dos Deputados aprovou o projeto que permite a integrantes de carreiras jurídicas federais exercerem a advocacia privada, fora de suas atribuições no serviço público. A proposta beneficia especificamente advogados da União, procuradores da Fazenda Nacional, procuradores federais e procuradores do Banco Central. As carreiras jurídicas da União exigem dos advogados dedicação exclusiva. O exercício da advocacia particular é proibido por lei. Mas, de acordo com a deputada Érica Cocai, do PT do Distrito Federal, nos estados e nos municípios não existe essa vedação. Por isso, ela considera que o projeto aprovado faz justiça para as carreiras da advocacia federal.
6: E nós precisamos romper essa condição que estabelece a ausência de isonomia dos profissionais das carreiras jurídicas, da advocacia geral,

0: União, que é bom lembrar que só em 2024 tiveram sucesso na sua atuação jurídica em quase 69% dos cargos e resgataram para a União quase 70 bilhões no mesmo ano de 2024. Portanto, nós não podemos perder esses profissionais. Esses profissionais não podem se sentir desestimulados de atuar para o benefício do próprio país.
1: Pelo texto aprovado, a advocacia fora do órgão federal de atuação não poderá ser exercida por advogados que ocupam cargo em comissão ou função de confiança. Além disso, os profissionais ficam impedidos de atuar contra a União, suas autarquias, fundações e empresas públicas. Para garantir a transparência, a Advocacia Geral da União deverá publicar em sua página na internet a lista atualizada de todos os profissionais que optarem por exercer a advocacia privada. Os interessados também deverão fazer uma comunicação prévia ao órgão antes de iniciar a atividade. A proposta determina ainda que o exercício da advocacia privada estará sujeito às orientações da Corregedoria Geral e da Comissão de Ética da AGU, além de obedecer ao Estatuto da Ordem dos Advogados do Brasil e à Lei de Conflitos de Interesses. Da Rádio Câmara de Brasília, Maria Neves.
2: Previdência. Coronel Crisóstomo, do PL de Rondônia, destaca que foi o autor da proposta que deu origem à Comissão Parlamentar Mista de Inquérito, que discutiu fraudes no INSS. Ele lembra que as investigações expuseram um esquema ilegal de descontos em benefícios de aposentados e pensionistas.
3: A consequência disso tudo é que o governo federal teve que bloquear todos os acessos a desconto, não havendo mais desconto, até que seja julgado e decidido como fazer esse trabalho, sem a necessidade de sindicatos e associações voltarem a pedir o desconto no Instituto Nacional de Seguridade Social.
4: De acordo com o Coronel Crisóstomo, a suspensão de descontos não autorizados diretamente pelos segurados é uma vitória importante para proteger a renda de famílias mais vulneráveis. O deputado garante que o Congresso continuará fiscalizando o sistema previdenciário.
2: Trabalho. Para Daniel Almeida, do PCdoB da Bahia, a redução da jornada de trabalho é a conquista mais importante das últimas décadas para a classe trabalhadora. Ele argumenta que a modernização da indústria e o ganho de produtividade com novas tecnologias justificam o reequilíbrio da escala no país.
5: Hoje você fabrica a mesma coisa com uma quantidade de horas trabalhadas muito menor do que há 38 anos atrás, quando a Constituição foi promulgada. E, portanto, os trabalhadores precisam participar da distribuição desta produtividade que as tecnologias conseguiram produzir. Portanto, é uma necessidade. De tempos em tempos, é preciso fazer esse equilíbrio para que os trabalhadores e a sociedade como um todo se beneficiem.
4: Daniel Almeida ressalta que garantir duas folgas semanais permite mais descanso, saúde e tempo livre para a qualificação profissional. O parlamentar também elogia a mobilização dos movimentos sociais e o apoio institucional do governo federal em favor da medida.
2: Cultura. A Câmara aprovou o projeto que reconhece o hip-hop como manifestação da cultura brasileira. O repórter Antônio Vital acompanhou a votação.
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7: A Câmara dos Deputados aprovou o projeto que reconhece o hip-hop como manifestação da cultura nacional. O hip-hop é um movimento cultural e estilo de vida urbano que surgiu nas comunidades afro-americanas e latinas do bairro do Bronx, em Nova York, no início dos anos 70. Segundo o autor da proposta, deputado Pastor Henrique Vieira, do PSOL do Rio de Janeiro, mais do que apenas um gênero musical, o hip-hop é uma ferramenta de expressão política e social. No Brasil, o hip-hop começou na década de 80, principalmente em São Paulo, em locais de encontro de jovens negros, pobres e moradores de periferias. O movimento se expandiu para outras regiões do país, adquirindo características locais, inclusive no Nordeste, onde foi influenciado pelo repente ritmos caribenhos e jamaicanos. Ser reconhecido como manifestação da cultura nacional permite que o hip-hop seja contemplado nas políticas públicas, com possibilidade de ter acesso a leis de incentivo, linhas de crédito e fundos setoriais, sem contar a garantia de livre manifestação. O projeto recebeu parecer favorável do relator, deputado Inácio Arruda, do PCdoB do Ceará. Segundo ele, o movimento já é reconhecido oficialmente como manifestação cultural por estados e municípios. Para o autor do projeto, deputado Pastor Henrique Vieira, o reconhecimento oficial vai fomentar a cultura e evitar a criminalização do movimento.
8: Reconhecer o hip-hop como manifestação da cultura nacional é sair da chave da criminalização e entrar na chave do reconhecimento e da valorização, porque o hip hop vai acontecer e acontece independente do Estado, mas cabe ao Estado, com política pública e investimento, ao invés de criminalizar, valorizar, fomentar e levar adiante.
7: O projeto que reconhece o hip hop como manifestação da cultura nacional seguiu para análise do Senado. Da Rádio Câmara de Brasília, Antônio Vital.
9: Educação.
4: Beto Preto, do PSD do Paraná, comemora a criação do curso de medicina no campus de Apucarana da Universidade Estadual do Paraná, a Unespar. O deputado aponta que a medida atende a uma reivindicação de mais de 50 anos do município.
10: É uma luta de mais de 50 anos do município de Apucarana, que agora parece que realmente chegou no êxito. A Unespar é a única universidade que ainda não tinha o curso de medicina e a partir de agora já são recursos liberados para a construção de um bloco de laboratórios, de salas de aula e também praticamente liberado a contratação dos professores via concurso, além de estarmos muito próximos da marcação do concurso vestibular para a entrada no primeiro semestre de 2027.
2: Beto Preto ressalta que a partir de agora toda a rede estadual de ensino superior do Paraná passa a contar com o curso público de medicina. Ele celebra o fato de a nova graduação ampliar a formação de profissionais de saúde no Vale do Ivaí, região geográfica composta por 26 municípios.
9: Saúde.
4: Programa para recuperar crânio e face com tecnologia 3D no SUS avança na Câmara. A reportagem é de Luiz Cláudio Canuto.
11: A Comissão de Ciência, Tecnologia e Inovação da Câmara dos Deputados aprovou o projeto que institui o Programa Nacional de Reabilitação Crânio-Facial com uso de tecnologia 3D no Sistema Único de Saúde. O colegiado seguiu o voto do relator, deputado Rui Falcão, do PT de São Paulo. A reabilitação recupera aspectos anatômicos, funcionais e estéticos de pacientes com alterações provocadas por tumores, sequelas de tratamento, traumatismos e anomalias congênitas. Pela proposta, o programa vai oferecer suporte psicossocial aos pacientes e incentivar o desenvolvimento de materiais e de processos de modelagem em três dimensões. A iniciativa seria implementada por meio de parcerias com instituições de ensino e pesquisa, públicas ou privadas, para pesquisa, desenvolvimento e aprimoramento de tecnologias. O autor do projeto é o deputado Zacarias Calil, de Goiás, que afirma que, por meio do uso de scanner 3D e de exames de imagem convencionais, como tomografia computadorizada e ressonância magnética, é possível criar um modelo da superfície do rosto e do crânio do paciente, por exemplo. Assim, é possível saber que estruturas anatômicas precisam de reparação com o design pessoal de próteses e simulação do resultado final antes do tratamento. O deputado, que também é cirurgião pediátrico, afirma que o modelo já é aplicado no Brasil.
12: Em Campinas, São Paulo, nós temos um centro de tecnologia e informação que pode trabalhar juntamente com isso. Aliás, eles já fazem esse procedimento pelo SUS, que é um avanço muito grande, né? Você pegar determinado tipo de tumor, fraturas e outras patologias, malformações, você analisar através de uma tecnologia dessa, antes de você, por exemplo, submeter o paciente a um procedimento cirúrgico. Então, um profissional, ele vai saber exatamente de que maneira ele vai atuar nesse sentido. Inclusive mostrando para o paciente, esclarecendo, né, suas dúvidas de que maneira ele vai ser operado.
11: O autor da proposta diz que a técnica também pode ser aplicada na odontologia, cirurgia plástica, reconstrutiva, fonoaudiologia e reabilitação. Ele afirma que o impacto orçamentário não seria muito alto, porque a tecnologia, como já vem sendo utilizada, tende a diminuir o custo.
12: Se você tem um centro de tecnologia, informação, informática, que já faz pelo SUS, então a gente só vai praticamente complementar isso aí, né? Já existe, agora falta mais investimentos, né? E com isso aí a gente consegue, através dos recursos, emendas parlamentares, para ajudar esses centros de tratamento.
11: A proposta ainda vai ser analisada pelas comissões de saúde, de finanças e tributação e de Constituição e Justiça. Em princípio, ela não precisa passar pelo plenário. Da Rádio Câmara de Brasília, Luiz Cláudio Canuto.
9: Ciência e tecnologia.
2: Raimundo Santos, do PSD do Pará, defende projeto que institui a Semana Nacional da Consciência Digital Infantil. A iniciativa, segundo o deputado, visa orientar famílias e educadores sobre os riscos da exposição excessiva às telas e os perigos de crimes virtuais.
13: Hoje o mundo da internet é como se fosse uma extensão do mundo real, é uma praça pública onde tem todo tipo de informações úteis, mas também muita coisa nociva, principalmente a criança e adolescente. Dentro dessa política de educação digital, o projeto ele visa incluir uma semana de conscientização digital voltada para educadores, para a família, para a prevenção durante esta semana ao cyberbullying, aos crimes cibernéticos, também o combate à exposição a conteúdos impróprios, a promoção da saúde mental diante do uso excessivo de telas.
4: Raimundo Santos alerta que o uso desregulado das redes sociais provoca aumento de casos de ansiedade e depressão entre os mais jovens. A proposta já avançou por 3 comissões e aguarda análise na Comissão de Constituição e Justiça.
2: Termina agora o Jornal Câmara dos Deputados, produzido pela Rádio Câmara, com trabalhos técnicos de Everson Urani e apresentação de Luciana Vieira e José Carlos Andrade. Uma ótima noite para você.
4: Uma boa noite. A Voz do Brasil está de volta amanhã.
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0: Triplex do Rei, além do horizonte, proposta e também emoções, abrindo de uma forma diferente o nosso programa. Loves in the Air, o amor está no ar até a uma da manhã. Vem comigo que a noite é nossa. E eu já vou trazer aqui as primeiras participações, mas antes uma informação muito boa, pelo menos para mim. Palmeiras está jogando, 45 do primeiro tempo, 2-0 para o Palmeiras fora de casa. Dois gols do Maurício. Olha aí, Maurício voltou da Copa e já fez dois, hein? Rapaz, muito bem. Então, já no finalzinho ali do... já nos acréscimos, né? Do primeiro tempo. Palmeiras 2, Curitiba 0. E depois a gente vê o que mais rola aí de futebol. Ok, ok. O Adilson tá com a gente e pra variar ele pede o Raça Negra. O Adilson, eu vou tocar o Raça Negra com o Zezé de Camargo e Luciano, tá bom? Aí vai lá pra Nilza, Natália, Zezinho, o Sabá, Zé Brilhante, Osmar Ângelo, Marcelão Rodrigues, o Marco Salsicha, Marcelão do Point também. Ok, meu irmão, fica com Deus, aniversário do meu irmão Marcos. Ô, seu irmão, parabéns para ele, tudo de bom e de belo, hein? O Marcos, irmão do Adilson. Saúde e paz, o resto a gente corre atrás. E Dindim também, que não faz mal para o Marcos, para mim e para ninguém. Ricardo, o homem da malmita, boa noite.
1: Boa noite, Marcelão, beleza?
0: Beleza.
1: Só acompanhando o Denis e Denis aí. Não só precisa escolher hoje uma romântica bonita aí, beleza?
0: Beleza.
1: Rádio Carinho.
0: Rádio Amor, Denis e Denis, deixa com eu, deixa com eu. Ok, valeu meu querido, obrigado, boa noite, trabalho aí, Ricardo. Renato Lopes, o Santista, tá com a gente também. Maria Aparecida, Vila Prado, boa noite.
2: Boa noite, Marcelo.
0: Oh, Kel.
2: Toca pra mim, João Paulo e Daniel, Te Cuida Coração. Beijo no seu coração. Maria Aparecida da Vila Prado. Rádio Carinho.
0: Rádio Amor. E o uau que você está ouvindo aí é o Theo. O Theo fica com ciúmes quando ela fala com a gente. É, Pedro Mendes, um abraço. A única Olivia que eu tenho aqui, meu querido, é a Olivia Newton-John. E só nas internacionais das 11h30 meia-noite, tá bom? Abraço. Rony está com a gente. Zé Roberto de Cravinhos. Boa noite, Zé.
3: Olá, Marcelo Renato. Já estamos aqui no 8, hein?
0: Aí sim, hein?
3: Na escuteira aqui da DBC. Beleza?
0: Beleza.
3: Toca pra nós, Marcelo. É. E aí, você.
0: Ok.
3: Falou, meu amigo.
0: Deixa comigo.
3: Vai lá pra Maria Dunim, todo o pessoal te ouvindo aí. Ligado no seu programa aí, até altas horas, né? Um abraço, Marcelo, um abraço a todos. DBC, Rádio Carinho.
0: Rádio Amor, a Célia Arruda. Boa noite, Marcelo, querido. Boa noite, Célia. Dona Ana, boa noite, DBC, Rádio Carinho, Rádio Amor. Beijão, dona Ana. Lupercio de Brotas, aquele abraço. Ótima noite aí, hein, Lupercio? É o Lupercio Filho. Ó o Renatinho, que será que o Renatinho quer hoje, hein? Será que vai pedir uma música certa hoje? Renatinho, Renatinho, não me quebra, hein?
4: Eu sou o Renato, aqui é o Renatinho de São Carlos. Deve ser a firma de carinho.
0: Rádio Amor.
4: Feliz a música de Juju.
0: Pra Juju, qual?
4: Rádio
0: vamos,
4: Amor.
0: Vamos ver aqui depois, aqui embaixo.
4: Quero a Cara do Tempo. É,
0: de novo a Canga do Tempo. Não, vou tocar outra romântica aí, que é a Canga do Tempo de novo. É, Marta Silva com a gente também. Renatinho, eu vou escolher uma benchonada. Rogério Moraes.
5: Marcelão, boa noite.
0: Boa noite
5: a todos os ouvintes da DBC FM. É o Rogério Moraes aqui de Bocaina.
0: Pois não.
5: Queria pedir uma música bonita aí do Belmonte Amaraí. Toca pra nós aí uma. Pode escolher.
0: Opa.
5: Faz aquela escolha caprichada aí que eu sei que você vai mandar bem. Um abraço, meu amigo. DBC Rádio Carinho.
0: Rádio Amor, deixa comigo. Vou escolher uma romântica deles aqui. Helena Hipólito com a gente também. Mari Mendes, a prima da Simone Mendes. Boa noite, Marcelo. Ótimo. Emoções para todos nós. Valeu, minha querida. Cida. Oi, Marcelo, toca, por favor, De Quem é a Culpa, com a Marília Mendonça. Cida, um beijo, Cida. Obrigado, viu, por estar com a gente aí. Ai, vamos que vamos. Terminou o primeiro tempo, Palmeiras 2, Curitiba 0. A galera foi pro recreio. E agora, Marcelo, agora conte comigo. Conte comigo. Como assim conte comigo? Contagem regressiva. 3, 2, 1.

Muito bem, agora 20h31, isso. Vamos lá. Gente, já eu trago mais participações, mas agora eu vou atender o pedido do Rogério Moraes. Ele pediu para eu escolher uma música do Belmonte Amaraí. Eu escolhi, só que aí a Neuza, ela tinha sugerido, eu não tinha visto, ela falou, então toca Lágrimas da Alma, é bonita. Aí, então, duas, né? A que eu escolhi e que a Neuza indicou. E aí, para fechar o triplex, eu escolhi uma outra também. Ah, então vamos ouvir as três. Te Amarei Toda a Vida, Lágrimas da Alma e O Tropeiro, Belmonte Amaraí.

0: Muito bem, agora 19 minutos, 18 minutos para as 9, o tempo não para. É, e na balada das horas, tudo pode mudar, não é? Ok, temperatura predominante na região, 22 graus, o vento a 8 km por hora, a umidade relativa do ar bastante baixa, 53%. E a probabilidade de chuva, Neca Dique Tibiriba. Ok, muito bem, quem vem aqui? Nosso querido Paulo Mariolo, será que é ele ou será que é o filho Vincent? Vamos ouvir.
1: Boa noite, Marcelo.
0: Boa noite, Paulo.
1: Tamo junto, hein?
0: Maravilha.
1: Obrigado por mais um Nosso Emoções pra sua presença, hein?
0: Obrigado.
1: Ô Marcelo, toca Daniel pra nós.
0: Qual?
1: Vai dar samba.
0: Vai dar
1: paran,
0: samba.
1: Paran. DBC FM, Rádio Carinho.
0: Rádio Amor.
1: Pose.
0: Pose. Valeu. É, daqui a pouco eu vou colocar o áudio da Drica e já vou emendar. Dri, né? Da Dri. E já vou emendar aí a música que ela vai pedir aí, viu? A próxima, hein? A próxima música é a sua, tá bom? Ô, Dri, segura aí. Grande MR, ligado aqui em Itupiranga. Ok. Tô em um torneio com os meus garotos. Hoje já enviei o seu presente, hein? O CEP tava errado, porém achei na internet. Ih, mas aquele dia a Cida passou pra mim, o Pierre também, e eu não confio, talvez eu digitei errado pra ti aí. É, se puder, toca sem você. Zezé e Luciano, um abraço. É o Abner, tá lá no Pará curtindo a gente. Abraço, Itupiranga, Pará. Adilson curtiu aí o Raça Negra com o Zezé. Ele falou, obrigado, amigão. E aí ele colocou aqui, eu achei que tava jogando, mas não é, palpite. Chapecoense 0, Flamengo 3, ele colocou. O jogo vai ser às 9:30 da noite.

0: não deu mais nenhum sinal. Será que o Trump proibiu ela de ouvir músicas pelo periquitivo? O que aconteceu? Hein? Onde será que está a nossa querida Neura? Então, a Ná é a Noia e a Rê é a Neura. Um beijo aí para você, obrigado. José Paulo mandou aqui um áudio de 9 segundos.
1: Boa noite, NR. José Paulo Vime para Laranjeira, Aracoa. Estou passando a desejar a você, a todos os ouvintes, uma feliz e abençoada quarta-feira. Delícia e carinho.
0: Rádio Amor. Boa noite, Marcelo. Ofereça para minha esposa Ivanete a música da Fátima Leão agora. Rádio Carinho, Rádio Amor. É o Nelson, né? Então, Fátima Leão agora, linda música. Depois a gente manda. Não dá para mandar agora, mas depois agora. A gente manda agora. Como assim? Se não dá para mandar agora, depois você manda agora? Como assim? É, ele entendeu. Cipriano.
2: Que saudade do Marcelo. Boa noite, Marcelo, meu irmão, meu companheiro. Deus que abençoe aí.
0: Amém.
2: Sua quarta-feira aí,
0: irmão. Nossa.
2: Fica com Deus, um abraço, hein?
0: Valeu, meu querido Osmar da Água Branca. Abençoada quarta-feira para você e sua família. Toca para nós Santa Luzia. Essa não é romântica, hein, Osmar? Você tá parecendo o Renatinho, hein? Você quer me quebrar, né? A Selma, boa noite, Marcelo, tudo bem? Tudo? Silvinha do Moradas, boa noite, Silvinha.
3: Olá, Marcelo, ótima noite pra você.
0: Pra todos
3: pra
0: nós.
3: Pra toda a galerinha do Emoções. É a Silvinha aqui do Moradas 2. Toca pra nós com o Leandro e Leonardo. Desculpe, mas eu vou chorar. Vou mandar pra você e pra todos os ouvintes. Super beijo, DBCFM, Rádio Carinho.
0: Rádio Amor, as luzes da cidade acesas. Desculpe, mas eu vou chorar. Ok. Obrigado. O Rogério que pediu Belmonte Amaraí, será que ele ficou feliz?
4: É, Marcelão, caprichou, hein? Top demais, o Monte Amaraí é bom demais da conta, Marcelo.
0: Rapaz, eu tava prestando atenção na letra de Tropeiro, é diferente da do Milionário José Rico, né? É como é um outro estilo de música, um outro andamento, então algumas palavras são diferentes, né? Depois eu vou em casa, eu vou comparar as duas letras. Ok? Eu gosto de tocar muito com o Milionário José Rico. Hoje eu inventei tocar com Belmonte Amaraí, estava prestando atenção aqui. Tem algumas palavras que foram trocadas. O mesmo sentido, mas uma mais curta, uma mais longa, para adaptar o andamento da música da forma que eles cantaram aí, né? No estilo deles. Agora vamos colocar a Adri aqui, que a Adri fez um pedido especial para a gente. Deixe-me achá-la. Está aqui, ó. Fala, Adri. Não, mas põe outro fundo musical para a Adri aí, que ela vai fazer uma declaração de amor, eu acho. É, vamos lá.
3: Boa noite, Marcelo.
0: Boa
3: aqui
0: noite.
3: É a Adri. Tudo bem com
0: tudo,
3: você,
0: tudo,
3: meu amigo?
0: Tudo.
3: Hoje eu quero mandar um recadinho de emoção para o programa Emoções. Meu recado vai para o Rafa. Estou aqui me preparando, nós vamos sair para comer uns churros. E eu quero declarar para você o meu amor, tão doce quanto doce de leite. Rafa, eu passei o dia na nostalgia, lembrando das nossas viagens maravilhosas. Não vejo a hora de viajarmos mais uma vez. E o melhor de tudo isso e de todas as lembranças é lembrar que tenho você e poder dizer que sou sua. Te amo. Eu gostaria muito de curtir hoje junto com o Rafa a música Evidências. Essa música, ela fala muito do nosso amor, do nosso jeito, do nosso início e de cada continuidade que a gente tem. É impossível negar que sou sua. Toca pra nós, Marcelo. Sigo daqui. Seguimos daqui, eu e o Rafa, na Rádio Carinho, Rádio
0: Amor.

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0: 9:02 e o Palmeiras fez o terceiro. Tá 3-0, gol do Sosa. E tá com 22 do segundo tempo. Ok, saiu exatamente agora o gol do Sosa. 3-1. Não, o gol do Sosa foi aos 21 e o Curitiba descontou aos 22 no minuto seguinte. 3-1, então. Ok? E o São Paulo vai jogar hoje também, hein? 9:30 PM. São Paulo e Atlético Paranaense no Cícero de Souza Marques. Ok? São Paulo recebe o Furacão. Muito bem. E vamos que vamos. E o Santos, Marcelo? O Santos já jogou nessa rodada? Jogou quinta-feira passada, né? Essa é a 19ª rodada, porque o Santos tinha um compromisso internacional que ele ganhou bem de... Acho que foi 4-0, né? Ontem. Rapaz, é sul-americana. Ganhou de 4-0 o Santos. E o Corinthians vai jogar amanhã, 19:30 PM, contra o Remo. Ei, do professor Abner. Eita, nós. Muito bem. E aqui quem é, Marcelo? É o Geraldo. Tá estranho aqui o áudio, hein? Vamos ver. Cadê?
1: Tá bom. Pãozinho e Chororó, fio de cabelo. Fez pra todo mundo que tá ouvindo a rádio. BBC, FM, Rádio Carinho.
0: Rádio Amor, eu percebi que esse áudio tava um pouco baixo aí. Ele tá com registro diferente. Ó, esse aqui do nosso querido Nezinho já tá com registro normal aqui. Nezinho, porta-voz da Cabaceira e do Engenho Velho.
2: Rodrigo, segura aí. Nada, ligado aqui.
3: Boa noite,